0: 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As notícias do governo federal que movimentaram o país no dia de hoje.
1: Olá, boa noite.
2: Boa noite para você que nos acompanha em todo o país.
1: Sexta-feira, 11 de setembro de 2026.
2: Vamos ao destaque do dia.
1: Inflação de agosto fica negativa em 0,32%, segundo o IBGE.
2: Redução do índice foi impulsionada por setores de habitação, transportes, alimentação e bebida.
1: Conab aponta queda de valor de produtos da cesta básica, Graziele Bezerra.
3: Os maiores descontos ficaram com a batata inglesa, cenoura, cebola, tomate, ovo de galinha e café moído.
2: Dia do Cerrado.
1: Dados do DETER mostram queda de 19% no desmatamento no mês de agosto, em relação ao mesmo período do ano passado.
2: E o levantamento aponta que 51% do Cerrado é considerado prioritário para a segurança hídrica do Brasil. Gabriela Noronha. E educação.
1: Estudantes do ensino médio têm até 15 de setembro para se inscrever na Olimpíada Nacional de Empreendedorismo. Natália Koslick.
4: A competição começa no dia 18 de setembro com uma prova online. As questões envolvem raciocínio lógico, inovação e empreendedorismo com situações do cotidiano.
2: Hoje na apresentação da Voz do Brasil, eu, Mariana Jungmann e Nazi Brum.
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2: A pesquisa mensal do IBGE, divulgada hoje, mostrou uma queda de 0,32% na inflação oficial do país no mês de agosto.
1: Impactaram o resultado descontos na conta de luz, nas passagens aéreas, nos preços de combustíveis e de alimentos.
3: O Índice Nacional de Preços ao Consumidor Amplo, que mede a inflação oficial do país, teve queda de 0,32% em agosto. O valor ficou 0,39 ponto percentual abaixo do registrado em julho. Os grupos que exerceram maior impacto sobre o resultado foram habitação, transportes, alimentação e bebidas e comunicação. Em relação à habitação, Fernando Gonçalves, gerente do IPCA, explica que um fator que influenciou foram os descontos na conta de energia elétrica.
5: Aquele registrado no grupo habitação veio da contribuição de menos 0,33 pontos percentual da energia elétrica residencial, que recuou 7,63% no mês, em decorrência da incorporação do bônus de Itaipu, creditado nas faturas emitidas no mês de agosto.
3: O preço dos alimentos também recuou em agosto. Os maiores descontos ficaram com a batata inglesa, cenoura, cebola, tomate, ovo de galinha e café moído. A tendência de queda foi confirmada por um levantamento realizado em parceria com a Conab, Companhia Nacional de Abastecimento. De acordo com a diretora de Política Agrícola e informação da companhia, Nayara Andreoli Bittencourt, a queda no preço desses itens influencia o valor da cesta básica no país.
6: O custo da cesta básica caiu em 25 das 27 capitais pesquisadas pela Conab e alguns alimentos importantes na mesa dos brasileiros contribuíram para esse resultado. O café e o tomate tiveram queda em 23 capitais, o feijão carioca ficou mais barato em 19 e o açúcar em 16 capitais. Boa parte desses alimentos tem a queda relacionada ao aumento da oferta e ao avanço das safras desses produtos.
3: Pão francês e óleo de soja, por outro lado, registraram variações acima de 2%, de acordo com o levantamento da Conab. Os preços mais altos são explicados pelo aumento da demanda global por esses itens, além dos possíveis efeitos climáticos do El Niño sobre a safra 2026-2027. Reportagem Graziele Bezerra.
2: No dia do Cerrado, foram divulgados novos dados sobre o desmatamento.
1: A perda de vegetação nativa recuou 19% em agosto, segundo os alertas em tempo real do DETER.
2: Também foi assinada a portaria que identifica as áreas prioritárias do Cerrado para a segurança hídrica.
7: Segundo o maior bioma do Brasil, o Cerrado ocupa um quarto do território nacional e é a savana mais rica do mundo em biodiversidade. Situado sobretudo no Planalto Central, também tem papel fundamental na disponibilidade de água no país, como explica Humberto Lúcio Lima, diretor-presidente do Instituto Arvoredo, que atua na preservação do Cerrado.
8: É o bioma conhecido como Caixa d'Água do Brasil, por possuir 3 aquíferos, abastecer 8 das 12 bacias hidrográficas que nós temos e ter mais de 131 mil nascentes. Então é um bioma extremamente importante, não só para as mudanças climáticas, também como para a água potável no Brasil.
7: E um novo levantamento divulgado pelo governo federal mostrou que 51% de todo o território do Cerrado é considerado prioritário para a segurança hídrica do Brasil. Com base nisso, foi assinada uma portaria que cria um sistema de áreas prioritárias de recarga hídrica no Cerrado. Os dados das principais áreas estarão disponíveis para gestores, pesquisadores e população em geral. A medida visa identificar e proteger regiões estratégicas para a manutenção dos recursos hídricos. Como comentou o ministro do Meio Ambiente e Mudança do Clima, João Paulo Capobianco.
9: São vários estudos mostrando a redução da vazão nos principais rios do Cerrado. Esse dado das áreas prioritárias para recarga hídrica é algo absolutamente fundamental. Quando você apresenta com base sólida em dados científicos as áreas prioritárias, isso permite você organizar melhor os seus investimentos. É claro que todas são importantes, mas se nós temos recursos ainda não tão abundantes como gostaríamos, nós precisamos começar pelas áreas prioritárias.
7: Também nesta sexta-feira foram divulgados novos dados sobre o desmatamento no Brasil. Segundo informações do sistema DETER, Sistema de Detecção de Desmatamento em Tempo Real, do Instituto Nacional de Pesquisas Espaciais, os alertas de desmatamento no Cerrado caíram 19% em agosto, na comparação com o mesmo mês de 2025. A perda de vegetação nativa somou 238 quilômetros quadrados. Reportagem Gabriela Noronha.
1: O Ministério da Saúde confirmou 3 casos de sarampo em Tabatinga, no Amazonas.
2: Outros 2 foram confirmados em São Paulo, que já soma 32 pacientes esse ano.

0: na região. Os esforços são para interromper possíveis cadeias de transmissão do vírus. Os casos foram confirmados em Tabatinga, na fronteira entre Brasil, Colômbia e Peru. Os episódios ocorreram em pessoas que vieram da cidade de Alto Monte, no Peru, sem histórico de vacinação contra o sarampo. Além do Amazonas, o Ministério da Saúde mantém alerta para São Paulo, que registrou 32 casos neste ano, 2 pacientes confirmados esta semana. Medidas de vigilância sanitária e vacinação estão sendo tomadas e não há registro de circulação do vírus para além das cidades de Guarulhos, São Bernardo do Campo e a capital paulista, que registra 29 dos 32 casos. O Brasil é certificado como livre do vírus desde 2024, mas ainda registra casos esporádicos, principalmente relacionados à importação do vírus de outros países. O sarampo já foi uma das principais causas de mortalidade infantil em todo o mundo. A transmissão ocorre pelas vias aéreas, ao tossir, espirrar, falar ou respirar. A doença possui alto nível de contágio. Quando a pessoa é infectada, ela pode transmitir o vírus para 90% das pessoas próximas que não estejam imunes. A vacinação é a principal forma de evitar novos casos. Os imunizantes são oferecidos gratuitamente pelo SUS e integram o calendário nacional de vacinação para pessoas de 12 meses a 59 anos. Há 2 vacinas disponíveis no SUS para a proteção contra a doença: a tríplice viral, que protege contra sarampo, cachumba e rubéola, e a tetraviral, que além dessas 3, imuniza também contra a varicela. Edinaldo Júnior para a Voz do Brasil.
1: O PrevBarco, uma espécie de agência flutuante do INSS, leva serviços e informações de previdência social a comunidades isoladas do país.
2: Em setembro, a embarcação vai iniciar uma nova operação no Amapá.
1: Entre 28 de setembro e 9 de outubro, atenderá comunidades do arquipélago do Bailique. Depois segue para o município de Cutias, onde permanece até 23 de outubro.
2: Mas, antes de seguir para o Amapá, o PrevBarco estará em Chaves, no arquipélago do Marajó, no Pará, de 14 a 25 de setembro.
1: Não é necessário realizar agendamento prévio. O atendimento ocorre por ordem de chegada durante a permanência da embarcação em cada localidade.
2: Estudantes do ensino médio de todo o Brasil têm até 15 de setembro para se inscrever na primeira edição nacional da Olimpíada Nacional de Empreendedorismo.
1: O evento é individual e gratuito.
2: E os finalistas vão participar de uma imersão em empresas parceiras do projeto.
3: A competição começa no dia 18 de setembro com uma prova online de caráter diagnóstico. As questões envolvem raciocínio lógico, inovação e empreendedorismo com situações do cotidiano. Os 100 mil estudantes com melhor desempenho avançam para a segunda fase, marcada para 9 de outubro. Nessa etapa, a prova será dissertativa e os estudantes deverão desenvolver propostas de soluções e modelos de negócios. Os 100 melhores colocados no ranking nacional serão selecionados para a fase final. O secretário nacional de Inclusão Socioprodutiva, MEIS e Cooperativismo, do Ministério do Empreendedorismo, da Microempresa e da Empresa de Pequeno Porte, Danilo Cabral, disse que os finalistas participam de um curso intensivo de curta duração voltado ao aprimoramento dos projetos, desenvolvimento de produtos e elaboração de planos de negócio.
4: É linkar aqueles que estão na escola, que precisam identificar essa vocação, qualificar, formar para poder empreender, com esse mundo do trabalho. É o papel do ensino médio, é formar para a cidadania e formar para o mundo do trabalho. Essa imersão vai durar 3 dias, onde aí sim os alunos já terão que apresentar um produto, um plano de negócio, e disso sairá 27 finalistas.
3: Além das provas, a programação prevê atividades de formação para estudantes, professores e escolas participantes. A etapa nacional será realizada em Brasília no dia 10 de dezembro. As inscrições são gratuitas e podem ser feitas pela internet até 15 de setembro. O endereço é one.ufma.br. Com locução de Natália Koslick, reportagem Pablo Mundim.
1: O uso da biometria digital ou um reconhecimento facial já faz parte da vida das pessoas hoje em dia.
2: Seja para fazer uma transação bancária ou para acessar o gov.br, por exemplo, esse tipo de procedimento agiliza o acesso a serviços e informações, protegendo os dados dos usuários.
1: Vamos saber como esses dados são armazenados e que cuidados extras podem ser tomados no ambiente digital.
5: Fazer uma selfie, aquela foto de si mesmo, virou rotina não só para as redes sociais. Também é com ela que é possível acessar...

0: portarias de prédios, desbloquear o celular, abrir aplicativos bancários ou entrar no portal gov.br, por exemplo. A biometria facial e a digital, aquela que lê as impressões digitais, estão presentes no dia a dia do cidadão. A tecnologia confirma a identidade do usuário em segundos e cria uma camada extra de proteção. Laerte Peota de Melo, professor da Universidade de Brasília e especialista em cibersegurança, explica que há diferenças nos sistemas biométricos de acordo com a finalidade.
1: Tanto os bancos quanto sistemas assim, que a gente chama de sistemas críticos, eles têm um sistema biométrico muito mais eficiente. Ele é diferente do que a gente usa no celular, no nosso dia a dia. A biometria que você usa no celular é para acessar os seus dados que estão no seu aparelho. Então são sistemas bem diferentes.
0: A biometria digital analisa os padrões únicos dos dedos das mãos. Já o reconhecimento facial mapeia pontos e contornos do rosto, como a distância entre os olhos e o formato do queixo. No Brasil, a biometria é classificada como dado pessoal sensível pela Lei Geral de Proteção de Dados. As empresas são obrigadas a explicar o motivo da coleta, armazenar os dados de forma segura e excluí-los quando não forem mais necessários. Gustavo Henrique de Souto Silva, subsecretário de Planejamento e Tecnologia da Informação do Ministério das Comunicações, explica que essas informações são protegidas.
2: Quando a gente fala de segurança e as pessoas têm esse medo daquele dado vazar, é que esses dados eles são muito bem protegidos, são criptografados. E assim, não é qualquer pessoa ou empresa que tem acesso a isso. E esses dados não é disponível, acessível de forma indiscriminada. Então, eles têm um controle de acesso.
0: E alguns procedimentos simples podem ajudar a proteger a identidade e os dados sensíveis no ambiente digital, como ativar a verificação em duas etapas em suas contas, usar um gerenciador de senhas para armazenar os dados e proteger o chip do seu celular nas configurações do telefone. Reportagem Luciana Colares de Holanda.
3: A identificação biométrica virou política nacional pelo Ministério de Portos e Aeroportos. O objetivo é modernizar o controle de acesso e ampliar a segurança nos sistemas de transporte do país.
4: A iniciativa padroniza o uso de tecnologias como reconhecimento facial e digital em aeroportos, portos, instalações portuárias e hidrovias.
3: E a biometria deixa o sistema nos aeroportos mais moderno, mas tem coisas que só dependem do ser humano para a viagem ser mais tranquila, como disciplina e educação.
4: Tumultos, brigas ou até mesmo piadinhas fora de hora em aeroportos ou aviões podem causar um verdadeiro transtorno para muitas pessoas, como atrasos de voos e até pousos de emergência.
3: Agora, os passageiros que não respeitarem as regras serão penalizados com multas altas e podem chegar a ficar proibidos de viajar por até um ano.
4: E para alertar os viajantes sobre essas mudanças, o Ministério de Portos e Aeroportos lançou a campanha Parece Exagero, é Segurança.
5: O passageiro indisciplinado é aquele que comete atos que violam e comprometem a segurança, a tranquilidade e a dignidade de outras pessoas. O analista de marketing João Gabriel Palhão conta que já presenciou um desses atos, que provocou atrasos e estresse nos passageiros.
6: Vindo aqui para Brasília mesmo, presenciei isso com um caso de notebook. Desde o início do voo, a comissária já avisou para que ela passasse perto, o cara tirava, mas sempre voltava. Então foi o voo inteiro dando trabalho.
5: A campanha Parece Exagero, mas é Segurança foi motivada pelo aumento de episódios envolvendo passageiros indisciplinados a bordo das aeronaves e nos aeroportos do país. Segundo o Ministério de Portos e Aeroportos, o Brasil registrou 881 casos de indisciplina no transporte aéreo entre janeiro e junho de 2026. Desse total, 154 episódios poderiam comprometer de forma grave a segurança operacional. A assistente social Maria Bezerra afirma que essas atitudes prejudicam muitas pessoas.
7: A gente pode perceber em vários voos problemas com um ou outro passageiro, ou uma ou outra também, que pensam que o umbigo dela fala por todo mundo, não é? Então eu acho que é bastante interessante a gente pensar que um voo com mais de 100 pessoas, além de mim, todos têm direito. E uma pessoa não pode impedir o bem-estar das demais.
5: Além da campanha, a ANAC, Agência Nacional de Aviação Civil, definiu um conjunto de medidas para enfrentar situações que possam comprometer a segurança e o funcionamento das operações aéreas por causa de passageiros indisciplinados. Entre as punições estão a aplicação de multas, além de ter o direito de viajar suspenso por um ano. Como explica o superintendente de infraestrutura aeroportuária da Agência de Aviação Civil, Giovano Palma.
8: Então, há uma multa de até R$ 17.500 para os casos graves. São aqueles casos de agressão do pessoal do balcão de check-in, agressão do pessoal que faz o controle de segurança, ou também informação falsa de bomba. E ainda nós temos os casos gravíssimos, que são aqueles casos a bordo da aeronave, em que há, por vezes, uma agressão ao tripulante, em que inviabiliza esse tripulante de continuar trabalhando dentro da aeronave. E se um tripulante, ele acaba por uma agressão não podendo trabalhar, isso afeta a segurança, principalmente no momento de emergência, porque além da multa, pode haver um impedimento de voar por até 6 ou 12 meses, né?
5: As novas medidas passam a valer a partir de 14 de setembro. Reportagem Cleide Lopes.
3: Para saber mais sobre a Resolução 800 da ANAC, que cria regras para atos de indisciplina, acesse pareceexagero.com.br.
4: Estudantes que ingressaram em cursos presenciais de licenciatura este ano já podem se inscrever no PEDMEIA Licenciaturas.
3: O prazo vai até o dia 19 de dezembro, enquanto houver vagas.
4: Podem participar estudantes que tiveram pelo menos 650 pontos no Exame Nacional do Ensino Médio, Enem, e foram matriculados por meio do Sisu, ProUni ou Fies.
3: A bolsa é de R$ 1.050 por mês durante todo o curso. Desse valor, R$ 700 podem ser sacados todo mês e R$ 350 ficam em poupança.
4: As inscrições devem ser feitas pela plataforma Freire no site freire.caps.gov.br.
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3: Hoje vamos viajar até o sertão do Nordeste, no interior do Piauí.
4: É na Serra da Capivara que encontramos a maior quantidade de arte rupestre no Brasil.
3: Além do valor histórico, por lá é possível fazer trilhas, escaladas, passeios de bicicleta e até voos livres.
10: Sinônimo de fofura e tranquilidade, a capivara virou febre mundial. Maria Luísa Fukushima Rodrigues, de 5 anos, é fã desse animal que vive perto de lagos e rios em várias partes do país.
11: Maria Luísa, qual é o seu bichinho preferido?
12: Capivara.
11: E por quê?
12: Porque eu gosto muito que ela me ensina a nadar, porque ela é bem fofinha.
10: Nas redes sociais, a capivara também virou fenômeno pop, com vídeos que mostram a rotina sociável dessas adoráveis criaturas. O sucesso é tanto que a capivara ganhou um dia mundial, comemorado na próxima segunda-feira. E no Brasil, a fama do bichinho não é diferente. E hoje, vamos conhecer o lugar que leva o nome da nossa estrela. No interior do Piauí, a arqueóloga Nied Guidon encontrou em 1979 um verdadeiro tesouro da história. Vestígios humanos de mais de 50 mil anos atrás. Mais de 1.300 sítios arqueológicos já foram catalogados na Serra da Capivara.
13: São pinturas rupestres que registram cenas de caça, rituais, danças e outras atividades do cotidiano de povos que viveram na região. E para preservar toda essa história, foi criado o Parque Nacional da Serra da Capivara, no meio da Caatinga brasileira. Em 1991, o local entrou para a lista de Patrimônio Mundial da Unesco. Quem conta a história do desenvolvimento do local é a arqueóloga e pesquisadora Gisele Felice.
14: A ideia era fazer com que tivesse alguma coisa que pudesse gerar renda, melhorar a qualidade de vida das pessoas e, ao mesmo tempo, preservar o patrimônio cultural, que seriam sítios arqueológicos com as pinturas rupestres, que são magníficas, e preservar o patrimônio natural.
13: E quem vai visitar, é bom saber que tem bastante coisa para ver, hein? Como disse o professor de geografia e guia turístico Wilke Amorim Lopes.
15: Ele tem vários atrativos. Nós temos cânions, nós temos a fauna, nós temos a flora, temos as pinturas rupestres, temos dois museus para proporcionar o turista, o visitante, a conhecer o Parque Nacional Serra da Capivara. Nós temos também fósseis da megafauna. Há 12 mil anos atrás, nós temos mais da megafauna, preguiça gigante, mastodonte, macrauchenha, iriamas.
13: A história a olhos vistos. Foi o que o professor universitário de Recife, em Pernambuco, Raimundo Nonato Ferreira, teve a oportunidade de mostrar ao filho de 10 anos na Serra da Capivara.
15: Ele mesmo disse que foi uma experiência sem igual, inclusive algumas coisas que ele tinha visto na escola. E agora ele pôde ter a oportunidade de visitar as pinturas rupestres, ver esses rastros deixados há mais de 5, 10, 15, 50 mil anos pelo homem americano. E ele pôde ver não só como foi descrito na sala de aula, mas pôde ver em loco. Então, assim, para ele foi uma experiência única.
13: Ficou curioso? Para conhecer mais sobre a história do parque, que fica no meio da Caatinga, a visita está aberta todos os dias das 6 da manhã às 6 da tarde. Mas atenção, a entrada no parque só é permitida com o guia credenciado do ICMBio. Tudo para proteger a biodiversidade do sertão e o legado das pinturas rupestres. Eu sou a Raquel Mariano e até a próxima viagem.
3: E na próxima sexta-feira, nós vamos celebrar o primeiro Dia Internacional das Cavernas, comemorado oficialmente em 13 de setembro. Até lá!
4: E essas foram as notícias do governo federal.
3: Fique agora com as notícias do Poder Judiciário e do Congresso Nacional. Boa noite, um bom fim de semana.
4: A gente volta na segunda-feira, uma boa noite.
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17: STF homologa planos estaduais contra violações de direitos no sistema prisional.
18: Telegram detalha ações contra desinformação em plano para eleições.
17: FGTS completa 60 anos neste mês.
18: Boa noite, eu sou Leandro Bezerra.
17: E eu sou Walter Lima.
18: STF confirma planos de reestruturação do sistema penitenciário de 14 estados.
17: Os demais estados e o DF tiveram os planos validados, mas com ressalvas. Carolina Chaves.
19: Em 2024, o STF homologou o Plano Pena Justa, que prevê medidas para enfrentar problemas históricos do sistema prisional. A partir dessas diretrizes, estados e Distrito Federal elaboraram planos locais. Agora, o Supremo também definiu como será feito o monitoramento das ações. Os tribunais de justiça terão que padronizar os procedimentos e monitorar o cumprimento das medidas previstas. Os corregedores gerais de justiça deverão acompanhar a execução dos planos com o apoio dos grupos de monitoramento e fiscalização do sistema carcerário. As informações deverão ser encaminhadas ao CNJ pelos comitês locais. Juízes corregedores de presídios e magistrados responsáveis pelas varas de execuções penais também poderão auxiliar na fiscalização.
18: Telegram apresenta plano de conformidade para as eleições.
17: A medida faz parte das ações do TSE para o combate da desinformação. Guilherme Firmino.
20: Segundo plano, a plataforma poderá remover materiais potencialmente ilegais, restringir ou excluir contas em desacordo com o plano e usar marcadores para alertar os usuários sobre possíveis fraudes ou conteúdos falsificados. A plataforma também pode fazer a moderação de grupos, contas, bots e canais, através de denúncias ou por um sistema de detecção interna. A empresa deixa claro que as medidas abrangem apenas as funcionalidades públicas do serviço. As comunicações privadas permanecem protegidas e não são monitoradas.
21: Lei que criou o FGTS completa 60 anos no domingo, 13 de setembro.
22: O fundo foi criado em 1966. Larissa Batista.
23: Há 60 anos, o FGTS funciona como uma rede de proteção para quem trabalha. O empregador deposita todo mês e, sem descontar do salário, o valor em uma conta vinculada. Esse dinheiro pode ser sacado nas situações previstas em lei, mas é preciso ficar de olho. Cerca de 1,5 milhão de empregadores devem juntos 11 bilhões de reais em FGTS. Por isso, você deve prestar atenção e conferir os depósitos todo mês pelo aplicativo Meu FGTS.
21: Justiça recebe denúncia e ex-deputado TH Joias torna-se réu por corrupção.
22: A denúncia foi apresentada pelo Ministério Público Federal, Vanessa Pereira.
24: A denúncia contra o ex-deputado estadual TH Joias e outras quatro pessoas foi recebida pelo Tribunal Regional Federal da 2ª Região nesta semana. De acordo com o MPF, o esquema envolvia a ocupação de cargos públicos, o vazamento de dados policiais e a facilitação de vantagens ilícitas. Além da condenação pelos crimes imputados, o MPF requereu ao tribunal a manutenção das medidas cautelares pessoais e patrimoniais fixadas pela justiça. O tribunal manteve a prisão preventiva dos acusados, ordenou a transferência do ex-deputado para a penitenciária federal e deu aval ao compartilhamento de provas e uso de bens apreendidos.
21: Medida protetiva não pode impor à vítima de crime sexual o ônus de se afastar do acusado no trabalho.
22: Essa decisão é do ministro Antônio Carlos Ferreira, do STJ, Fátima Uchoa.
25: Inicialmente, a medida protetiva determinava que o acusado mantivesse distância mínima de 100 metros da vítima de crime sexual e não tivesse contato com ela, que trabalha na mesma instituição. Mas, devido à dinâmica profissional, o homem superior e hierárquico comparecia ao local de trabalho da mulher, o que a fazia se afastar das atividades para cumprir a ordem judicial. O ministro Antônio Carlos Ferreira ampliou a medida protetiva de urgência para proibir o investigado de ir ao local de trabalho da vítima. Segundo o ministro, a proteção legal não pode funcionar para obrigar a própria vítima a restringir atividades profissionais para não se encontrar com o investigado.
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21: A você uma boa noite.
22: Um bom fim de semana e até segunda-feira.
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27: Eu sou Humberto Pinheiro e estes são os destaques de hoje do Jornal do Senado, que começa agora. Projeto que autoriza trabalho com reciclagem a presos dos regimes fechado e semiaberto está pronto para votação. Sem aprovação pelo Congresso, 5 medidas provisórias perdem a validade. Congresso participa de campanha Setembro Amarelo de prevenção ao suicídio. Boa noite. Presos dos regimes fechado e semiaberto poderão trabalhar com reciclagem de materiais. É o que prevê um projeto que já foi aprovado pela Comissão de Meio Ambiente e agora está pronto para ser analisado pela Comissão de Constituição e Justiça. A proposta altera duas legislações para viabilizar o trabalho de pessoas presas na coleta e na reciclagem de materiais. Mais detalhes com o repórter César Mendes.
28: O projeto em análise na Comissão de Constituição e Justiça
0: permite a participação de presos em atividades de limpeza urbana e de manejo de resíduos sólidos. Iniciativas que, segundo o autor, senador Sérgio Petecão, do PSD do Acre, vão contribuir para a ressocialização e para o desenvolvimento sustentável. O texto, aprovado pela Comissão de Meio Ambiente em junho, muda duas legislações para que isso seja possível. A Lei de Saneamento Básico, incluindo a possibilidade de que a triagem de resíduos seja realizada pelos condenados, e a Política Nacional de Resíduos Sólidos, para que o desenvolvimento de projetos de reciclagem por presos seja considerado como uma das iniciativas atendidas prioritariamente por linhas de financiamento público. O texto original previa ainda mudanças na Lei de Execução Penal, mas isso foi retirado da proposta sob a justificativa de que já existem normas legais que autorizam o funcionamento de oficinas de reciclagem nos presídios, como explicou o relator designado, senador Confúcio Moura, do MDB de Rondônia.
1: Devemos reconhecer que, pelo atual regulamento jurídico, não há vedação alguma para a implantação de oficina de reciclagem de resíduos sólidos nas unidades prisionais, já existindo, inclusive, experiência nesse segmento.
0: Se for aprovado na comissão e não houver recurso para a votação no plenário, o projeto seguirá para a Câmara dos Deputados.
27: Entre meninas de 15 a 19 anos, o Brasil registrou mais de 289 mil partos em 2023. O dado foi divulgado pelo Ministério da Saúde e alerta para a gravidez na adolescência. Para prevenir a gestação nessa faixa etária, o Senado analisa um projeto de lei que torna obrigatória a veiculação de campanhas educativas sobre a prevenção da gravidez na adolescência e os riscos físicos e mentais relacionados ao aborto. A divulgação deve ocorrer no rádio, na televisão, nas redes sociais, nos cinemas, nas lojas de aplicativos e em jogos eletrônicos voltados para adolescentes. A iniciativa já foi aprovada pela Comissão de Direitos Humanos, onde contou com parecer favorável da senadora Damares Alves, do Republicanos do Distrito Federal. Ela pontuou a importância de incluir também o público masculino nas ações de conscientização sobre a gravidez entre os adolescentes. Atualmente, a proposta aguarda a análise da Comissão de Assuntos Sociais.
2: Estudos apontam que campanhas que incluem os meninos e as meninas são mais eficazes, pois promovem uma cultura de responsabilidade compartilhada, empatia e respeito mútuo.
27: Sem aprovação pelo Congresso, cinco medidas provisórias acabaram perdendo a validade. Entre elas está a que trata do novo Desenrola Brasil, programa do governo federal voltado à renegociação de dívidas de pessoas físicas. Repórter Pedro Pincer.
5: Entre elas está a MP do novo Desenrola Brasil, programa do governo federal voltado à renegociação de dívidas de pessoas físicas. Os devedores que participassem do programa teriam o CPF bloqueado em plataforma de apostas de cota fixa no prazo de 12 meses após a assinatura do contrato de renegociação. Para o senador Paulo Paim, do PT do Rio Grande do Sul, essa exigência era acertada.
6: Quem já está endividado não pode ser empurrado para um ciclo ainda mais grave de perdas, especialmente em um ambiente como o das apostas online.
5: Também perderam validade quatro medidas provisórias editadas pelo governo para reduzir os impactos econômicos dos conflitos no Oriente Médio. Uma delas destinava 14 bilhões e meio de reais para financiar a compra de veículos como caminhões, ônibus e micro-ônibus.
27: A fachada do Congresso Nacional está com uma iluminação especial até domingo, em apoio ao Setembro Amarelo, campanha de prevenção ao suicídio. A ação acontece na semana em que o assunto foi debatido no Senado. Reportagem de Yasmin Rodrigues.
7: A iluminação especial amarela do Congresso reforça a campanha Setembro Amarelo, que busca reduzir o estigma e estimular a procura por ajuda. Um dos requerentes foi a senadora Damares Alves, do Republicanos do Distrito Distrito Federal, que nesta quinta-feira, 10 de setembro, data nacional de prevenção do suicídio, presidiu uma audiência pública sobre o assunto na Comissão de Direitos Humanos.
3: O Congresso Nacional está fazendo sua parte. Nós estamos aprovando leis todos os dias sobre o tema. Será que são só leis que nós vamos ter que construir ou nós vamos ter que fazer entregas de políticas públicas efetivas? Mas esse é um tema que não depende só do poder público.
7: Para quem precisa de apoio, o Centro de Valorização da Vida oferece atendimento gratuito e sigiloso pelo telefone 188, 24 horas por dia.
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10: Meu nome é Marta Garski, eu moro em Brasília e eu gostaria de saber por que nessas eleições serão escolhidos dois senadores.
8: Quem responde é o consultor legislativo Gilberto Guerzoni.
11: Marta, a nossa Constituição prevê que o Senado é renovado de forma alternada de 1/3 e 2/3. Então, a cada 4 anos, a gente elege senadores, alternadamente 1 senador e 2 senadores, uma vez que cada estado e o Distrito Federal tem 3 senadores. Então, neste ano, nós vamos escolher 2 senadores porque há renovação de 2/3 da Casa.
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27: E neste ano, fique atento. A votação é de 2 senadores e serão 2 votos para candidatos diferentes. Ou seja, é preciso escolher um candidato ou candidata, confirmar o voto e depois registrar o segundo voto para outro candidato. Se o eleitor digitar o mesmo número 2 vezes, o primeiro voto será considerado válido, mas o segundo será anulado. E tem outro detalhe importante. Na eleição para senador, não é possível votar apenas no número do partido. O voto precisa ser dado a um candidato. Se o eleitor digitar somente o número da legenda, o voto será considerado nulo. Para não esquecer os números, o eleitor pode levá-los anotados em um papel no dia da eleição. O primeiro turno será no dia 4 de outubro. E para ajudar o eleitor a se informar, o Senado Federal preparou uma página especial com informações sobre as eleições. O conteúdo está disponível em senado.leg.br/eleições. Com edição de Paula Groba e trabalhos técnicos de Eliseu Caires, o Jornal do Senado fica por aqui. Acompanhe agora as notícias do Tribunal de Contas da União e da Câmara dos Deputados. Boa noite e um bom fim de semana.
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13: No dia 17 de setembro, o Tribunal de Contas da União realiza o workshop sobre golpes digitais que usam o nome de órgãos públicos para enganar cidadãos. O encontro vai apresentar formas de prevenir e identificar fraudes, além de técnicas para retirar páginas e conteúdos falsos da internet. Os principais golpes em instituições públicas envolvem programas sociais falsos, fraudes em benefícios, cobranças indevidas e páginas falsas do gov.br. Os criminosos também usam e-mails, SMS e WhatsApp para enganar as vítimas. O workshop é voltado a profissionais e gestores da área de segurança da informação, tecnologia e comunicação, mas aberto a toda a população. A transmissão será pelo canal do TCU no YouTube às 15h. Saiba mais em tcu.gov.br.
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14: Jornal Câmara dos Deputados. Deputados aprovam projetos para estruturar e incentivar o futebol feminino.
15: Câmara dá preferência a candidato afastado do convívio familiar no ProUni.
14: Povos tradicionais deverão autorizar empreendimentos em seus territórios.
15: Boa noite. Avança na Câmara projeto que prevê autorização dos povos tradicionais à realização de obras e empreendimentos em seus territórios. A repórter Silvia Munhato traz mais informações sobre a proposta.
4: A Comissão de Amazônia dos Povos Originários e Tradicionais da Câmara dos Deputados aprovou o projeto que exige consulta prévia e autorização de povos indígenas, quilombolas e outras comunidades tradicionais antes do licenciamento de obras e empreendimentos que possam afetá-los. Pela proposta, os povos e comunidades tradicionais terão acesso prévio às informações sobre o empreendimento e seus possíveis impactos, com prazo adequado para análise e manifestação. O texto prevê ainda que as regras da consulta sejam definidas em conjunto com os grupos potencialmente afetados, respeitando suas tradições, idiomas e formas próprias de organização social. Em caso de divergência entre os moradores impactados e o empreendedor, prevalecerá a decisão da população afetada. A relatora foi a deputada Célia Chacriabá, do PSOL de Minas Gerais.
9: Nós estamos protegendo com esse projeto o direito mais sagrado, também o território e também a prevenção da saúde. A instalação desses aterros contamina os lençóis freáticos, provoca a insegurança alimentar, nutricional e também o adoecimento da população, provocando um verdadeiro ecocídio. Nenhum empreendimento desse porte pode passar por cima da identidade e do bem viver de nossos povos.
4: A versão original do texto apenas proibia a instalação de aterros sanitários em territórios de povos e comunidades tradicionais. A relatora, no entanto, ampliou o alcance da medida para abranger qualquer empreendimento capaz de provocar impactos diversos sobre essas populações. A relatora afirmou que a legislação já garante a participação desses povos, mas essas consultas nem sempre são respeitadas. Por causa da alteração do texto, o deputado Capitão Alden, do PL da Bahia, requereu que o projeto também seja analisado pela Comissão de Desenvolvimento Econômico. Segundo ele, as mudanças afetam a segurança jurídica dos processos de licenciamento. A proposta que condiciona a realização de empreendimentos em terras indígenas à concordância desses povos ainda deve ser analisada pelas comissões de Desenvolvimento Urbano e de Constituição e Justiça. Da Rádio Câmara de Brasília, Silvio Minhato.
17: Direitos Humanos.
18: Raimundo, do PT do Rio de Janeiro, defende a aprovação de projeto que cria uma política nacional para a população em situação de rua. Relator da proposta, ele afirma que um dos objetivos é combater a aporofobia, definida como medo, rejeição ou distanciamento em relação às pessoas pobres.
19: Aporofobia é um termo que poucas pessoas talvez tenham familiaridade com ele, mas é pavor aos pobres, isso é temor aos pobres, medo dos pobres, quer dizer, distanciamento dos pobres. E nós sabemos que há muitas pessoas empobrecidas no nosso país, a população em situação de rua, na última contagem que temos, ela chega a quase 350 mil pessoas no Brasil, e são homens e mulheres, nossos irmãos e irmãs, que merecem ser respeitados e que têm direito aos direitos que qualquer cidadão brasileiro tem.
15: Raimundo pondera que a iniciativa busca não apenas assegurar direitos básicos, mas também promover uma mudança cultural que supere a aporofobia. O parlamentar reitera que quer garantir a dignidade da pessoa humana em todo o território nacional.
17: Segurança Pública.
18: Guilherme Derrit, do PP de São Paulo, defende a criação de regras para investigar crimes digitais e ampliar a cooperação entre órgãos públicos e plataformas. A ideia é compartilhar dados em casos de situação de emergência, como abuso sexual de crianças e adolescentes e maus tratos contra animais.
15: Guilherme Derrit também quer reforçar o combate aos crimes digitais com estruturas especializadas dentro das secretarias estaduais de segurança pública. O projeto do deputado estabelece regras de transparência para as plataformas e atualiza a legislação sobre a exploração sexual infantil na internet.
18: Sóstenes Cavalcante, do PL do Rio de Janeiro, apresentou o projeto que proíbe a venda de réplicas da carteira de identificação da pessoa com transtorno do espectro autista e de documentos semelhantes. Ele explica que o objetivo é evitar a fraude do documento de forma gratuita.
15: Sóstenes Cavalcante afirma que essa comercialização pode levar famílias a comprar documentos sem validade oficial, além de abrir espaço para o uso indevido de benefícios. O projeto do parlamentar prevê multa de R$1.000 a R$10.000, com valor dobrado em caso de reincidência.
18: Projeto de Luísa Erundina, do PSOL de São Paulo, determina que o crime de feminicídio nunca seja considerado crime militar. A deputada entende que esses casos devem ser julgados pela justiça comum, mesmo que o crime ocorra em quartéis ou envolva integrantes das Forças Armadas.
15: Luísa Erundina argumenta que o feminicídio é motivado pelo ódio e pela violência de gênero e não tem relação com a disciplina militar. Para ela, a medida garante que os acusados sejam julgados pelo tribunal do júri para evitar decisões corporativistas.
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0: Novas leis viabilizaram a Copa Feminina de 2027 e propostas aprovadas reforçam o protagonismo das mulheres no futebol. A reportagem é de José Carlos Oliveira.
1: A realização da Copa Feminina de Futebol e o fortalecimento do protagonismo das mulheres no esporte passam pelo Congresso Nacional. Deputados e senadores já aprovaram leis que viabilizam a competição prevista para 2027 e analisam várias propostas de incentivo permanente às jogadoras desde as divisões de base. Uma das leis, já em vigor, permite que as 8 cidades-sedes da Copa deem isenção de ISS, Imposto sobre Serviços, para empresas envolvidas na organização do evento. Outra lei regulamenta direitos e deveres da União e da FIFA durante a Copa. A relatora do texto na Câmara, a deputada Gleisi Hoffmann, do PT do Paraná, destacou os reflexos positivos da competição para o Brasil.
2: Ao investir em um grande evento, cria empregos, estimula a economia do turismo e melhora a infraestrutura com o legado de obras. Contribuirá para o alcance de objetivos como viabilizar a entrega de infraestrutura esportiva e para esportiva e a fomentar a prática do futebol feminino em todas as regiões do Brasil.
1: A chamada Lei Geral da Copa Feminina traz regras sobre comércio nas áreas dos eventos, publicidade, exploração de marcas e imagens, concessão de vistos para trabalhadores estrangeiros, venda de ingressos, segurança pública e funcionamento de serviços durante a competição. A aprovação não foi unânime. O deputado Kim Kataguiri, do Missão de São Paulo, lembrou a Copa Masculina de 2014 para criticar o fato de o Brasil sediar outro evento da FIFA.
3: O discurso de que a Copa deixa infraestrutura, deixa legado é falacioso, a gente já escutou essa balela, não deixou nada. A FIFA vem, saqueia o país e depois vai embora.
1: O Brasil participou de todas as 9 edições anteriores da Copa Feminina e tem a maior artilheira da competição, a alagoana Marta, com 17 gols em 22 jogos de 6 Copas. A Copa Feminina de 2027 será a primeira na América do Sul. Vai reunir 32 seleções entre 24 de junho e 25 de julho do ano que vem, com jogos em Belo Horizonte, Brasília, Fortaleza, Porto Alegre, Recife, Rio de Janeiro, Salvador e São Paulo. A Câmara ainda analisa vários outros projetos de lei para incentivar o futebol feminino. Os textos tratam de incentivos financeiros e superação da discriminação de gênero, entre outros temas. O deputado Marcos Braz, do PSDB do Rio de Janeiro, tem proposta com foco nas categorias de base.
4: Obriga que escolinhas de projetos de futebol financiados com dinheiro público federal ofereçam turmas femininas. Não dá mais para o Estado financiar projeto esportivo que só enxerga o menino. Se tem verba pública, tem que ter vaga para menina também. Assim que a gente forma a próxima Marta.
1: A ex-deputada Carla Aires, do PT de Santa Catarina, atualmente vereadora em Florianópolis, é autora de projeto de lei que cria o marco legal do futebol feminino. Da Rádio Câmara de Brasília, José Carlos Oliveira.
0: Homenagem.
5: A Câmara realizou sessão solene para a entrega da Medalha do Mérito Evangélico Daniel Berg e Gunnar Wingren, por iniciativa de Raimundo Santos, do PSD do Pará. Ele lembra que 12 pessoas foram homenageadas com a medalha.
6: Então, o reconhecimento que a Câmara dá com essa medalha precisa reconhecer aquelas pessoas ou instituições que tiveram serviço de cunho evangelístico, mas com seus reflexos notadamente percebidos em favor da sociedade, levando não só o evangelho, mas levando a cidadania, a inclusão social, o apoio às pessoas desassistidas, onde o Estado às vezes não consegue chegar. É importante saber que essas igrejas não chegam sozinhas ali. Há líderes, há pastores, há pastoras, pessoas ou instituições que prestaram grandes serviços de evangelização, mas que os reflexos alcançaram centenas, milhares, milhões de pessoas.
0: A sessão solene para a outorga da Medalha do Mérito Evangélico Daniel Berg e Gunnar Wingren aconteceu em junho. Segundo Raimundo Santos, a escolha do mês é uma homenagem ao aniversário da Assembleia de Deus, fundada em 18 de junho de 1911, na cidade de Belém, no Pará.
7: Saúde.
5: A Câmara aprovou o projeto que obriga o acompanhamento em tempo real dos estoques de medicamentos do SUS. A reportagem é de Marcelo Larcher.
8: A Câmara dos Deputados aprovou o projeto que cria um sistema para acompanhar em tempo real o consumo, o abastecimento e o estoque de remédios e produtos do Sistema Único de Saúde, o SUS. O projeto, já aprovado pelo Senado, determina que o governo federal, estados e municípios devem manter em conjunto dados atualizados sobre a quantidade de produtos e medicamentos em estoque. Isso vai permitir um acompanhamento constante dos níveis de produtos à disposição, inclusive das farmácias populares. A administração do sistema será compartilhada entre os gestores federais, estaduais e municipais do SUS. A justificativa para o projeto foi um relatório do Tribunal de Contas da União que apontou falha do Ministério da Saúde no acompanhamento dos estoques de medicamentos usados durante a pandemia de Covid-19. A proposta foi aprovada de maneira simbólica pelo plenário da Câmara. Antes disso, o relator na Comissão de Seguridade Social e Família, deputado Luiz Lima, do Novo do Rio de Janeiro, disse que a criação de um sistema que possibilite a consulta aos estoques públicos de medicamentos e produtos para a saúde contribui para a eficácia e transparência da gestão. Mauro Junqueira, secretário executivo do Conselho Nacional de Secretarias Municipais de Saúde, o CONASENS, disse apoiar o controle de estoque, mas apontou problemas que precisam ser sanados para que haja um acompanhamento em tempo real. Ele explicou que o que foi acertado após o relatório do TCU foi a atualização diária dos dados na Base Nacional de Assistência Farmacêutica, o sistema atual, de modo que se saiba o nível de estoque relativo ao dia anterior. Para Mauro Junqueira, nem todos os municípios conseguem hoje fazer esse controle em tempo real.
7: Tem muitos municípios com dificuldade de conectividade, de infraestrutura. Além disso, o SUS gera diariamente um volume muito grande de dados que precisam ser armazenados, processados e integrados. CONASEMES, como a voz dos municípios no SUS, é totalmente favorável à transformação digital no SUS, mas para chegar ao controle em tempo real em todo o país, é preciso superar desafios importantes de conectividade, de infraestrutura e do subfinanciamento do Sistema Único de Saúde.
8: O projeto que cria um sistema para acompanhar em tempo real o consumo, o abastecimento e o estoque de remédios e produtos para a saúde no SUS será enviado para a sanção presidencial e já pode virar lei. Da Rádio Câmara de Brasília, com informações de Antônio Vital, Marcelo Larcher.
0: Paulo Soares, do Podemos de São Paulo, trabalha em projeto para atualizar a tabela do SUS e melhorar o financiamento de santas casas e hospitais filantrópicos. O deputado afirma que a defasagem nos valores pagos por procedimentos médico-hospitalares compromete o funcionamento dessas unidades.
9: São santas casas vivendo no sufoco, são hospitais filantrópicos à beira da falência, são irmandades tentando entregar a chave para a promotoria para ver o que se faz com aquilo, porque não há uma sustentabilidade financeira daquilo tudo. Como é que se sustenta hoje uma santa casa, um hospital filantrópico, sendo que alguns dos procedimentos prestados ali dentro estão com a tabela defasada perante o SUS há 20, 23 anos?
5: Paulo Soares defende revisões periódicas da tabela para que os hospitais não dependam de negociações políticas pontuais. Ele também aponta que a medida pode ajudar a descentralizar atendimentos, reduzindo deslocamentos de pacientes de cidades menores para polos regionais.
0: Economia. A Câmara aprovou o projeto que estabelece diretrizes para fortalecer a indústria brasileira com estímulos à inovação e à geração de empregos. Márcio Biolchi, do MDB do Rio Grande do Sul, apoia o texto que também busca reduzir a dependência de produtos e tecnologias estrangeiras.
5: Márcio Biolchi ressalta que, entre as medidas previstas, estão incentivos à produção nacional por meio de bens e serviços desenvolvidos no país. A proposta ainda reforça mecanismos de defesa da indústria brasileira diante de práticas comerciais consideradas prejudiciais no mercado internacional.
0: Delegado Caveira, do PL do Pará, apresentou o projeto para proteger consumidores que utilizam poços, cisternas ou outras fontes regulares de abastecimento de água. A proposta visa impedir que concessionárias obriguem esses usuários a desativar a fonte alternativa por existir rede pública disponível.
5: O texto de delegado Caveira também proíbe a cobrança de tarifa quando o serviço não é utilizado. De acordo com a proposta, nos imóveis abastecidos por fontes alternativas, a cobrança pelo esgoto deverá considerar o volume efetivamente medido ou outro método técnico de cálculo.
0: Transportes. Projeto de Fernando Monteiro, do PSD de Pernambuco, pune concessionárias de aeroportos por atrasos e falhas em serviços. A proposta autoriza a Agência Nacional de Aviação Civil, a ANAC, a aplicar sanções a concessionárias que descumprirem indicadores de qualidade em etapas como desembarque e restituição de bagagens.
5: Pelo texto de Fernando Monteiro, as penalidades variam de advertências e multas até a caducidade da concessão em casos graves. Para o congressista, a medida protege o passageiro e garante a eficiência no atendimento pós-pouso.
0: Educação. A Câmara aprovou a preferência no ProUni para candidatos afastados do convívio familiar. Conheça as medidas propostas com a repórter Paula Bittar.
10: A Comissão de Constituição e Justiça da Câmara aprovou uma proposta que dá prioridade em caso de empate na fase de pré-seleção do programa Universidade para Todos, o ProUni, a estudantes com histórico de afastamento do convívio familiar. O afastamento deverá ter sido motivado por negligência, discriminação, exploração, violência, crueldade ou opressão. O relator, deputado Roberto Duarte, do Republicanos do Acre, ressaltou que a proposta está alinhada a preceitos constitucionais, como o princípio da dignidade humana, o direito à educação como dever do Estado e o princípio da igualdade.
11: Esses jovens enfrentaram barreiras imensas até aqui. Garantir o acesso ao ensino superior é dar a eles a oportunidade de reconstruir suas histórias com dignidade e conquistar a independência financeira. A educação transforma vidas. E quando formamos profissionais que superaram tantas adversidades, fortalecemos toda a nossa sociedade.
10: A proposta que dá prioridade em caso de empate na fase de pré-seleção do programa Universidade para Todos, o ProUni, a estudantes com histórico de afastamento do convívio familiar vem do Senado, onde já foi aprovada. Portanto, já pode seguir para a sanção presidencial, a menos que haja recurso para votação pelo plenário da Câmara. Da Rádio Câmara, de Brasília, Paula Bittar.
5: Felipe Francischini, do Podemos do Paraná, pede que a Câmara, com o apoio do Tribunal de Contas da União, fiscalize a aplicação de recursos da merenda escolar em Grajaú, no Maranhão. A ideia é apurar possíveis irregularidades em uma licitação de mais de 12 milhões de reais.
0: Para Felipe Francischini, há indícios de entrega de alimentos antes da conclusão da licitação e um aumento de mais de 500% no valor do contrato em relação ao ano anterior. Ele defende ainda a identificação dos responsáveis e eventual ressarcimento ao erário, caso as irregularidades sejam confirmadas.
5: A Câmara analisa projeto que altera a Lei de Diretrizes e Bases da Educação para garantir aos pais ou responsáveis o direito prioritário de orientar a formação moral e ética dos filhos. Márcio Onaiser, do Solidariedade do Maranhão, explica que o objetivo é exigir que as escolas deem transparência sobre temas sensíveis.
0: O texto de Márcio Onaiser proíbe que escolas imponham conteúdos que contrariem as convicções familiares ou façam direcionamento ideológico. De acordo com o autor, a medida não cria censura, mas reforça a parceria e o diálogo entre a família e a escola.
5: Termina agora o jornal Câmara dos Deputados, produzido pela Rádio Câmara, com trabalhos técnicos de Everson Urani e a apresentação de José Carlos Andrade e Luciana Vieira. Uma boa noite para você.
0: Uma ótima noite. A Voz do Brasil está de volta na segunda-feira. Excelente fim de semana.
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5: Mas se você é daqueles que pregam a lei, você até acredita que a salvação é pela graça, até acredita que é salvo sem depender do seu esforço, mas você pensa que as suas orações só vão ser atendidas se você cumprir os mandamentos, e quem não cumpre os mandamentos, Deus também não ouve. Essa é a mentalidade daqueles que estão na letra, é a mentalidade daqueles que pregam a letra, mas nós, graças a Deus, somos ministros da Nova Aliança. Andamos pelo Espírito da Nova Aliança. Amém, meus irmãos? Amém. A lei é baseada em troca. Toda religião é troca. Mas a Nova Aliança é baseada na graça, no favor imerecido do Senhor. Sendo você ministro da Nova Aliança, você precisa de ter a palavra da Nova Aliança. E a palavra da Nova Aliança é sempre cheia de graça e de vida. Mas muitos de nós achamos que falar de graça para alguém que está errado é um absurdo. Eu tenho que falar e dar lei para ele. Não fale da graça, porque é a bondade de Deus que conduz as pessoas ao arrependimento e não a lei. Está me ouvindo? É a bondade de Deus que conduz ao arrependimento. Quando você tem revelação da bondade, do amor de Deus, aí é que o seu coração é transformado. Segunda coisa, você é ministro da morte ou é ministro do Espírito Santo? É isso que está no verso 7. E se o ministério da morte, gravado em letras de pedras, o que que foi gravado em letras de pedras, irmãos? A lei de Moisés, ela não foi gravada em letras com pedra? Então preste atenção, Paulo está dizendo que a lei gravada com letras em pedra, na verdade é o ministério da morte. A ponto dos filhos de Israel não poderem fitar a face de Moisés por causa da glória do seu rosto desfalecente. Verso 8. Como não será de maior glória agora o ministério do Espírito? Preste atenção. A lei ministra morte. Todas as vezes que você ensina que só é abençoado quem obedece completamente, está ministrando morte, porque ninguém obedece completamente. Hoje somos abençoados porque cremos. No Velho Testamento era abençoado quem obedecia a lei. No Novo Testamento é abençoado quem crê em Cristo. A lei exige justiça, mas a graça concede justiça. A lei diz faça, mas a graça diz eu faço por você. É o Senhor quem vai fazer em nós. Você chega numa reunião, por que que você acha que o ambiente está pesado? Primeira coisa que vem na sua mente, o que que é? Tem pecado aqui. Tem pecado, eu sinto cheiro de pecado quando eu chego. Tem pecado nessa reunião. Quem é o Acã? Tem um Acã que está matando a nossa reunião. E aí, você então começa uma caça ao pecador. Você vai agora exortar. Entendeu o que eu estou dizendo? Ou então você vai começar a fazer dá duras, duras proverbiais. Muito comum isso. Essa coisa de dirigir louvor é coisa muito séria na igreja. coisa muito séria. Frequentemente o ministro de louvor chega na reunião, a reunião está pesada, é verdade ou não é? A reunião está pesada. O que que vem na cabeça do ministro de louvor? Dá uma exortada, dá uma pancadazinha para ver se a coisa quebra. Aí o que que eles falam? Muito comum, eu já vi demais as reuniões. Os irmãos não comeram hoje não? Comeram feijão em casa não? Abre a boca! Aí não funciona, o povo não abre a boca. Aí daqui a pouco ele fala, vamos repreender o espírito de preguiça agora. Aí ele para o louvor, fala, vamos repreender. Tem um espírito aqui de preguiça, tem um espírito aqui de, né, que está impedindo. Vê, até agora ele está sendo ministro da morte, ele que está matando a reunião. Se ele soubesse que ele que está matando. Mas pastor, não é possível que a gente chegue numa reunião da célula e de fato tem pecado lá? Pois é, mas na nova aliança, presta atenção, na velha aliança, o que que se falava para o pecador? A maldição vai te pegar, você vai sofrer a maldição da lei. O que que se fala para o pecador na nova aliança? O que que Jesus diz para a mulher pega em adultério? Lembra da história? Trouxeram a mulher pega em adultério, só a mulher, não trouxe o homem, né? Muito comum isso. E aí eles disseram, a lei diz que tem que apedrejar, pecou, tem que dar pancada. Jesus falou o que para ele? Se você não tem pecado, atire a primeira pedra. E, começando do mais velho, todo mundo foi embora. Mas, no final ficou Jesus e a mulher. Jesus podia dar pedrada nela, sim ou não? Podia ou não podia? Podia, ele não tinha pecado. Mas ele deu pedrada nela? Ele falou para ela, escuta, ninguém te condenou? Ela falou, ninguém, Senhor. Aí eu amo essa resposta. Ele falou o quê? Nem eu te condeno. Agora vá e não peca mais. Mas eu não te condeno. Essa é a mensagem da nova aliança. Eu não te condeno. A nova aliança é, eu te entendo. Você está mal porque você pecou? Eu quero dizer que eu te entendo. Eu já fiquei mal muitas vezes por causa do pecado. Mas eu vou te ensinar como é que você pode ficar bem hoje em nome de Jesus. Isso é nova aliança. Em vez de você chegar na reunião e ficar revoltado porque alguém chegou lá em pecado e está matando a reunião, por que que você não abre a boca e fala, eu queria dar uma palavra aqui hoje. Se o diabo está acusando você, condenando você, dizendo que o seu pecado é grande demais, eu quero dizer para você que o sangue de Jesus é maior. O pecador vai ouvir aquilo, vai sentir condenado. Ele vai dizer, é isso, tem perdão para mim. Tem perdão, se eu confessar, o Senhor é fiel e justo e me lava de toda iniquidade, minha dívida já foi paga. Se você falar isso na reunião, a reunião levanta ou abate? Levanta na hora. Mas veja, eu não discuto, sempre tem alguém pecado numa reunião desse tamanho. Será que tem alguém pecado aqui dentro? Hã? Eu tenho revelação no meu espírito. Quando eu entrei aqui eu já vi tudo. Presta atenção, eu não me importo, não interessa o que que você viu ou deixou de fazer, eu tenho para você a mensagem da nova aliança. E a nova aliança é, o Senhor não te condena, pelo contrário, o Senhor hoje está com a mão estendida para você, e a mão dele tem o sinal dos cravos, e quando ele passar a mão na sua cabeça, o sangue vai te lavar de todo o pecado. Não, pastor, não é assim não, não é essa coisa leveira não, porque esses irmãos, alguns deles fizeram consciente. Sim, e Jesus também morreu consciente por nós. Ele morreu pelos nossos pecados. Essa é a nova aliança. Então eu vou te contar uma coisa. Você sabe quem é o maior responsável por reuniões pesadas? São os ministros da letra. Às vezes o próprio líder. Às vezes aquele irmãozinho que é mais, dito entre aspas, zeloso. Ele é que desce a pancada nos irmãos. Vamos mudar nossa postura hoje. Quantos querem mudar em nome de Jesus? Vamos chegar na nossa cela contra o espírito agora. Eu não sou ministro da morte. A morte estava gravada em letras com pedra. Não, eu sou ministro do Espírito Santo. Eu falo de perdão, não falo de condenação. Eu falo de vida, eu não falo de morte. Eu falo de graça. Você assume esse compromisso, a sua cela vai ser diferente. Você vai ser canal de vida na sua célula. Quando você chegar e perceber que a reunião está difícil, ajuda, abre a sua boca, fale a palavra da graça, fale a palavra do Novo Testamento, fale a palavra da nova aliança, fale a respeito de Jesus, da sua morte, da sua ressurreição. Isso vai trazer vida imediatamente, porque destrói as obras do diabo. Destrói ou não destrói? Se você já participou de algum dos nossos encontros, você sabe que na sexta-feira o ambiente é pesado mesmo. Por que que é pesado? Porque eles não sabem que são perdoados. Eles não sabem. Mas domingo eles começam a entender. Perdão, sábado de manhã. Quando chega no sábado à noite, que a gente coloca uma cruz lá, não se lembram? Tem muito tempo que alguns não vão no encontro. A gente põe uma cruz lá, tem um papel que aí tem uma listinha de pecado. Alguns põem um X assim por atacado e falam, já fiz tudo isso aqui. Aí o líder fala, você vai agora sair e vai pregar o seu pecado na cruz, porque o seu pecado já foi cravado em Jesus. Ele sai em prantos, ele vai lá e prega o pecado dele. Aí o líder pega e taca fogo. Aí o líder fala, tá vendo? Parece com a cruz da Ku Klux Klan pegando fogo, né? Tá vendo o seu pecado agora? Tá queimado, tá destruído. Você agora não tem mais condenação. Ele muda completamente. O ambiente muda. Muda ou não muda? Quem já foi no encontro? Na sexta-feira está ruim, mas na hora que chega no sábado, o cara vai dormir leve, a reunião é leve. Aí o pastor quer orar por cura, o pastor quer orar por milagres. Aí um avivamento acontece. Sabe por que que aconteceu? Porque ele foi ministro da nova aliança. Na hora que ele falou, seu pecado está perdoado, sua dívida foi paga, o sujeito na hora é liberado, a corrente arrebenta na hora. Aí os milagres acontecem. Quais estão compreendendo o que eu estou falando? No domingo de manhã ele pode até receber o Espírito Santo, mesmo sem ter feito nenhum curso, nem frequentado a igreja. Entende? Porque é a mensagem da nova aliança. Agora, isso pode ser na sua célula. Não precisamos de ter reunião pesada a hora nenhuma. Não precisamos de ter reunião cheias de morte. Só tem morte quando nós pregamos a lei. Terceiro, ministros da condenação ou ministros da justiça. No verso 9, Paulo diz: porque se o ministério da condenação foi glória, em muito maior proporção será glorioso o ministério da... Então Paulo diz, olha, pregar a lei é ser ministro da condenação, mas pregar agora o Novo Testamento é ser ministro da justiça. Mas não a justiça que nós mesmos temos, não a justiça que dos nossos atos, porque nós de nós mesmos não temos justiça nenhuma. É a justiça de Cristo. Você é ministro da justiça de Cristo. Diga amém sobre isso. Amém. Presta atenção. Tudo na lei tem a ver com você olhando para si mesmo. Presta atenção nessa afirmação que eu vou te fazer. Tudo sobre a lei tem a ver com você olhando para si mesmo. E tudo sobre a graça tem a ver com você vendo a Jesus. Eu estou te ensinando um princípio espiritual aqui, chave, para você entender o que é ser ministro da velha, o que é ser ministro da nova aliança. Na lei, que é a velha aliança, tudo é uma questão de você olhar para si mesmo. Mas na nova aliança, tudo é uma questão de você olhar para Cristo. Vou te dar um exemplo prático de como essas coisas acontecem. Você chega na sua célula e você percebe que tem pecado na congregação. E você pede o líder, será que eu poderia dar uma palavra com os irmãos? Aí o líder fala, claro, claro, você me...

tem esquecido o Senhor e cedido ao pecado. Até agora, ele mostrou Jesus ou levou o cara a olhar para si mesmo? Se olhar para si mesmo, isso é ministério do quê? Do Novo ou do Velho Testamento? É da lei. Muito bem, se alguém perguntar para mim, será que você é digno de estar aqui hoje, diante do Senhor? Se perguntar para mim, eu caio em prantos na hora. Eu falo, quem sou eu? E quem é a minha família para eu estar aqui hoje? Eu sou digno do inferno. Mas provavelmente, na hora que esse irmãozinho começar a falar, vai começar alguém a chorar ali. Aí ele pensa assim, é um são veio. Mas não é não, ela está chorando porque ela está sentindo mal demais. Ela está pensando, meu Deus, quem sou eu? Não sou nada, não sou nada. E você fica pensando que falar que não é nada, não é nada, vai ajudar você a ficar mais perto de Deus. Não vai! Essa introspecção é morte. Se você olhar para você, você só vai ver coisa ruim. E quanto mais fundo você olhar, pior a coisa fica. Eu sei que o padrão da psicologia é conhece-te a ti mesmo e você vai ser mudado, mas isso é mentira do diabo. Você só é mudado se você conhecer a Cristo. Está me ouvindo? Conhecer você mesmo não vai adiantar nada. Olhar para si mesmo não vai adiantar nada. Vai gerar um ambiente de melancolia na reunião, vai ficar todo mundo para baixo, mas não vai levantar. Não vai trazer alívio nenhum. Esse é o ministro da velha aliança. Se você já fez isso alguma vez, qualquer coincidência é mera coincidência. Vamos imaginar agora que você resolve usar a mesma técnica, mas você é ministro da nova aliança. Você chega para o líder e fala, irmão, será que eu posso ministrar alguma coisa aqui na nossa célula? Ele vai dizer, por favor, irmão, pode fazer. Aí você diz, fique em pé, por favor. Aí você começa. Mas agora, ao invés de mandar olhar para si, você fala o quê? Feche os seus olhos. Olha para Cristo na cruz. Sabe por que ele morreu? Por você. Porque te amou demais. E derramou o seu sangue. Agora, não tem pecado grande demais que o seu sangue não possa lavar. Veja agora você debaixo desse sangue. É o sangue de Jesus que está te lavando agora. Não interessa o que você fez. Não interessa quem é você. Não interessa o que o diabo falou para você. O que interessa é que você está sendo lavado agora pelo sangue do Cordeiro. Depois que acabar de falar, talvez não vai ter ninguém dizendo. Mas preste atenção. Vão sentir alívio. Eles vão respirar. Eles vão dizer aleluia. Eu sei, desde quando eu converti, eu sei que Jesus me lava pelo sangue, mas cada vez que eu ouço, eu sinto uma paz no meu coração. Quantos testificam que isso é verdade? Até hoje, quando você ouça, sente paz. E você já é um crente antigo, mas você sente paz até hoje, sabe por quê? Porque a mensagem não muda. Leva os irmãos a olhar para Cristo na sua célula. É essa sensibilização que vai fazer diferença. Por isso, muda a sua postura. Ao invés de você enxergar condenação em todo lugar e querer que caia fogo do céu em todo lugar para destruir, sempre que você chegar, já chega falando da graça e dizendo, é perdoado, todo mundo aqui já está perdoado, a graça de Deus já alcançou vocês. Quarto lugar, você é ministro da manipulação ou ministro da liberdade? A palavra do Senhor diz que onde está o Espírito, aí há liberdade. Isso significa que cada vez que o ministro da nova aliança fala, há liberdade. Se ao invés de liberdade vem outra coisa, então isso não é da nova aliança. Paulo diz algo interessante aqui. Paulo diz o seguinte, que Moisés colocava o véu para que os filhos de Israel não percebessem que a glória estava acabando. Você sabe, eu sempre achei que ele colocava o véu, porque era um brilho tão forte que ele não queria que ninguém ficasse cego. Então ele colocava o véu para tampar. Mas Paulo diz, não. É porque aquela glória que teve é uma glória passageira, momentânea. Aquela emoção que as pessoas têm quando você fala da lei, do pecado dele, é momentâneo, não dura. Por isso eles colocam o véu para tampar, para não perceber que não permanece. Paulo, ciente disso, Paulo diz algo muito interessante. Ele fala no capítulo 4, ele diz assim, que agora

Nós não adulteramos a palavra de Deus. Agora, nós não precisamos mais de mudar, né? De fazer uma interpretação de acordo com a nossa conveniência. Isso é chamado de manipulação. Olha para cá, eu vou te falar algo muito sério aqui agora. Por que que manipula? Porque resolve de usar do Velho Testamento para ensinar verdades do Novo. E qual que é a maneira mais fácil de manipular as pessoas? Vou te contar qual é. É através do medo. Quanto mais você deixa a pessoa com medo, mais ela se dispõe a fazer o que você está mandando. Então, o que acontece frequentemente conosco, não é só com o pastor, os irmãos de maneira geral agem assim. Pais agem assim com filhos. Não é verdade? Se você não comportar de noite, o bicho papão vai vir. Ele está manipulando a criança. Ele sabe que não vai vir coisa nenhuma. Mas o medo da criança vai ajudar, na opinião dele, a educá-la. E aí depois, nós fazemos a mesma coisa com os irmãos. Olha para cá. A Bíblia diz, no livro de Gálatas, que Cristo Jesus já nos resgatou da maldição da lei. Diga, eu creio que eu já fui resgatado da maldição da lei. Isso significa que nenhuma maldição vai chegar na sua casa. Nenhuma. Não há maldição de Deus na sua vida mais. Eu não estou dizendo que você não possa sofrer consequências de escolhas que você faz, tolas. Não estou dizendo que você não possa ainda vir a sofrer nesse mundo caído. Nesse mundo caído, às vezes nós passamos por lutas, acidentes, percalços, mas você nunca deve duvidar do amor de Deus. E como José, mesmo na casa de Potifar, mesmo na cadeia, você está debaixo da bênção de Deus. Você está debaixo do favor de Deus. Diga amém. Por último, somos ministros do rosto vendado ou somos ministros da revelação? Eu amo esse versículo 18, 2 Coríntios 3, 18. Diz assim a palavra de Deus: todos nós, com o rosto desvendado, diga, eu sou ministro. Diga, o meu rosto está desvendado. O que significa isso? Eu posso agora deixar a minha luz brilhar. Eu posso deixar a luz de Deus em mim agora resplandecer. Mas mais do que isso, todos nós estamos com o rosto desvendado. Aqui está dizendo todos nós, todos. Todos os filhos de Deus, todos os crentes regenerados, nascidos de novo. Olha o que diz: todos nós com o rosto desvendado, contemplando. Está fazendo o que, meus irmãos? Contemplando. Está contemplando, como por espelho, a glória do Senhor. E porque estamos contemplando, nós somos o quê? Presta atenção. Na nova aliança, você não é transformado porque você está fazendo força para mudar. Na nova aliança, você não é transformado porque você vai dar uma dura proverbial em alguém. Na nova aliança, você não é transformado porque um discipulador extraordinário está te ajudando a crescer. Na nova aliança, você é transformado só por contemplar o Senhor. E quando você contempla o Senhor, você é transformado de glória em glória. É uma gloriazinha hoje, uma gloriazinha amanhã, é uma gloriazinha depois. E quando você vê, você foi mudado. E você é mudado não pelo seu esforço, você nem vê que está sendo mudado. As pessoas de redor até veem que você está mudando, mas você às vezes nem percebe. E quando os anos passam, você olha para trás e fala: uau, eu mudei, mas nem sei que dia que eu mudei. Você não sabe porque não foi obra sua, isso foi obra do Senhor na sua vida. Essa aqui é a graça da nova aliança. Na velha aliança, ser mudado envolvia muito serviço, envolvia muito trabalho. Agora, só tem que contemplar. Contemplar não é obra humana. Não precisa de fazer força para contemplar. Mas contemplar não é só olhar. Contemplar é você ficar maravilhado. É como quem olha para uma paisagem deslumbrante e fica de queixo caído. É quando os irmãos estão vendo uma explosão de fogos, você olha para cima e abre a sua boca e você deixa sair um "oh", você está contemplando. Essa contemplação tem o poder de mudar você.
Quando é que você vê o Senhor? Você vê o Senhor, você o contempla na adoração, na oração, não é? Em todas as disciplinas do Espírito, mas também você o contempla quando você vem para uma reunião como essa. Em algum momento eu faço a imagem do Senhor aqui e você vê algo que não tinha visto antes. Quantos irmãos me dizem frequentemente: pastor, enquanto você falava, eu vi algo que eu nunca tinha visto antes. Ele não sabe. Mas daquele dia ele foi mudado, ele vai embora diferente, porque a glória de Deus foi acrescentada na vida dele, algo tocou dentro dele, ele não está percebendo, o metabolismo dentro dele está sendo transformado, à medida em que ele está contemplando, que ele está vendo. Quanto mais você vê, mais mudado você vai ser. Não muda quem não contempla. Quando nós dizemos que você tem que orar, isso não é lei. Quando nós dizemos que você tem que vir para uma reunião como essa, isso não é questão de lei. É porque sem contemplação não há transformação. Nós estamos te convidando para vir. Contemplai-o e serei iluminados. Os vossos ossos jamais sofrerão vexame. E sabe o que mais? Você vai ser transformado pelo poder de Deus. Fala para o seu vizinho, fala: irmão, você é ministro da nova aliança. Você não é ministro mais da letra, não é ministro da morte, não é ministro da condenação. Você é ministro do Espírito, você é ministro da justiça e você é ministro da liberdade.

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2: Pegue sua Bíblia, 3 João, capítulo 1. O presbítero ao amado Gaio, a quem eu amo na verdade. Diga, na verdade. Ele não falou que ama em Cristo. Interessante que essa é a expressão mais comum nas epístolas de Paulo, né? Paulo ama em Cristo, ele escreve em Cristo, mas João fala que agora ele ama na verdade. Mas quando você vai lá para João 14:6, onde Jesus disse que eu sou o caminho e a verdade, então ficamos sabendo na verdade que a verdade é Cristo. Mas não é por acaso que João usa a expressão verdade. Amado, acima de tudo faço votos por tua prosperidade e saúde, assim como é próspera a tua alma. Aqui a palavra de Deus mostra que a vontade de Deus é sim prosperidade e saúde. Se a vontade de Deus não fosse prosperidade e saúde, João não iria dizer isso, ok? O texto continua: pois fiquei sobremodo alegre pela vinda de irmãos e pelo seu testemunho da verdade. Diga, testemunho da verdade. De como tu andas na verdade. Diga, anda na verdade. Não tenho maior alegria do que esta, a de ouvir que meus filhos andam na verdade. Diga, eu ando na verdade. Eu gostaria de compartilhar um pouquinho hoje sobre graça e verdade. A palavra de Deus diz, lá em João, capítulo 1, verso 17, porque a lei foi dada por intermédio de Moisés, a graça e a verdade vieram por meio de Jesus Cristo. Preste atenção, nós temos falado muito a respeito da graça, mas a Bíblia não diz que apenas a graça veio. A Bíblia diz que a graça e a verdade vieram. A graça e a verdade vieram. Isso significa que a graça caminha junto com a verdade. Pastor, que implicação isso tem de maneira prática? Vou te dizer, as pessoas estão acostumadas a pensar que o cristianismo é uma religião. Mas o cristianismo não é uma religião, está me ouvindo? Nós dizemos que é uma religião para as pessoas lá fora, para que elas possam compreender, porque na cabeça dela, o cristianismo é apenas mais uma religião. Mas o cristianismo bíblico, como é ensinado na palavra de Deus, não é uma religião. Pastor, então o que é o cristianismo? Cristianismo é crer corretamente. Antes de comportar corretamente, o cristianismo na verdade é uma questão de crer corretamente. Evidentemente, todo cristão, ele vai se esforçar e ele vai procurar ter um comportamento correto. Só que o comportamento correto é resultado de crer corretamente. Diga, cristianismo é uma questão de crer corretamente. Diga, se eu crer corretamente, eu terei um comportamento correto. Por quê? Comportamento é resultado de crença. O seu comportamento é resultado de crenças que você tem na sua mente. Então, você querer mudar o comportamento diretamente não funciona. Você só muda o comportamento mudando crença, mudando aquilo que você crê. Qual que é o problema? Nós achamos que o comportamento é apenas o resultado de um mau hábito. Nós pensamos que o nosso comportamento é errado, ele só é errado porque está nos faltando força de vontade suficiente para mudá-lo. E é isso que gera tanto conflito, porque nós queremos mudar, nós queremos ser diferentes, nós queremos ter um comportamento de acordo com a palavra de Deus. Só que Nós vivemos no engano de achar que nós mudamos o comportamento por nós mesmos. Pastor, você está querendo dizer então que eu não devo me esforçar para mudar? Não, você deve sim. Se você percebeu que está falando algo que está impróprio, você percebeu que está agindo de maneira inadequada, você deve sim ter uma resolução de dizer: não vou fazer mais isso, não quero isso mais na minha vida. Mas você não deve se iludir pensando que apenas tomar uma resolução vai resolver. É preciso descobrir qual é a crença que está por detrás daquele comportamento errado. Se não houver essa mudança de mente, não adianta tentar apenas mudar o comportamento. É por isso que é ilusão livros de autoajuda. É fantasia. Eles querem ajudar você a se melhorar. Eles querem ajudar você a se comportar melhor. E eles julgam então que tem uma fórmula para isso. Então é frequente você encontrar 10 passos para vencer a impaciência, 15 passos para se tornar mais amoroso, as leis que regem um temperamento controlado. E então você pega aquilo ali e você fica pensando: meu Deus, se eu conseguir decorar essas 15 dicas aqui, então eu vou ser algo diferente. Preste atenção, se o seu esforço pudesse mudar você mesmo, você não precisaria que o Espírito Santo tivesse sido enviado para você. Se você mesmo é capaz de se melhorar, então você não precisa de Cristo. A nossa mudança, ela é resultado da operação do Espírito Santo dentro de nós. Quando um incrédulo, ele quer descrever um evangélico, na cabeça dele, o que, que é um evangélico? Na cabeça do incrédulo, o que, que é fazer parte de uma igreja evangélica? Primeiro, a ideia que ele tem é de um pregador numa esquina, né, com o microfone na mão, pregando. Aí esse pregador, na cabeça dele, está pregando uma mensagem boa? Não, está pregando algo ruim. Ele está dizendo: arrependei-vos, pecadores miseráveis, o fogo de Deus vai cair na sua testa. Essa é a ideia dele. E aí na cabeça dele ele fala: agora se eu for para a igreja, eu vou ter que cumprir regras, regras, regras e mais regras. É proibido isso, não toque naquilo, não olhe para aquilo outro, não chegue perto daquilo, não assista aquilo outro, não participe disso, não participe daquilo. Na cabeça dele é uma questão apenas de cumprir normas. Aí se ele cumpre todas as normas, aí então ele vai ser um cristão. Mas na cabeça dele essas normas todas vão contra a natureza dele e vão fazer ele se sentir infeliz, inadequado. Aí ele fala: não, eu acho que eu não tenho dom para isso. Acho que eu não tenho um dom para ser religioso. Porque na cabeça dele, cristianismo é um conceito meramente moral. Meramente moral. Entende? Apenas reforça a ideia de que cristianismo é apenas moralidade. Não é. É as boas novas de que a verdade pode transformar você. Jesus disse: se você conhecer a verdade vai te libertar. Por isso que João, por ser profundamente evangélico, ele fica feliz porque o seu discípulo anda na verdade. Ele o ama na verdade. É alguém que toma decisões baseado na verdade, porque ele foi liberto pela verdade. Preste atenção, para quem que Jesus disse isso? Lá em João 8:32, né? E conhecereis a verdade, e a verdade vos libertará. Para quem que Jesus disse isso? Jesus disse isso para os fariseus. Agora, os fariseus conheciam todo o Velho Testamento. Eles sabiam de cor, isso não é exagero, eles sabiam de cor, de Gênesis até Deuteronômio. Depois você abre na sua Bíblia de papel e você vê o tamanho que é isso. Eles sabiam de cor essas genealogias que você acha enfadonha. O fariseu sabia de cor, tudo ele conhecia da lei, ele conhecia profundamente. Mas Jesus falou o que para eles? Vocês não conhecem a verdade, porque a lei de Moisés não é a verdade. A lei de Moisés é de Deus, mas ela não é a verdade. Mas se você conhecer a verdade tem o poder de libertar você. Vou fazer uma afirmação para você aqui, muito séria. Se a sua vida cristã está emperrada e você não avança, é porque tem alguma coisa que está em desarmonia com a verdade na sua mente. Tem alguma crença que está em desarmonia com a verdade. Todo comportamento é resultado de uma crença. Uma crença errada vai produzir comportamento errado. Então, nesse sentido, não existe teologia neutra. Se você acredita, vai influenciar no seu comportamento. Existe um comportamento que é resistente, que parece que não quer mudar, tem um hábito que parece que não quer ser alterado, é porque tem alguma coisa que está embasando ele, filho. É uma crença que não está em harmonia com a verdade. Vamos tentar entender isso com exemplos. Você está ansioso. A sua ansiedade, ela espreme o seu coração. E você não consegue se livrar daquilo. Você até tenta relaxar, fazer alguma coisa, mas você não consegue se livrar da ansiedade. É porque existe a ansiedade, ela está enraizada porque tem uma crença que a alimenta. Tem uma crença errada que está alimentando ela. Qual seria a crença errada? Esse é o grande desafio, é descobrir o que é que você crê. Porque às vezes nós cremos, mas nem tomamos consciência do que nós cremos. Esse é que é o problema. Vamos imaginar, por exemplo, que esse irmão ou essa irmã que está padecendo com ansiedade, por exemplo, ele acredita que Deus só pode abençoá-lo se ele merecer, se ele cumprir todos os mandamentos certinho. Como ele não tem cumprido o mandamento certinho, ele fica ansioso. Por que ansioso? Porque na hora que eu precisar, eu vou orar e não vai acontecer, porque eu não estou em condições. Na hora que o pau quebrar, não vai acontecer. Nem adianta eu orar aqui, porque Deus não vai me ouvir. Eu tenho que procurar um pastor ungido, alguém muito santo, para orar no meu lugar. Por quê? Porque eu não estou em condições de orar. Porque Deus só ouve a oração daquele que é mais obediente, daquele que cumpre todos os mandamentos. Veja, esse é um conceito. Esse conceito vai gerar ansiedade mesmo. Por que gera ansiedade? Porque você se sente sem socorro, se sente na mão. Como é que eu vou ficar? Como é que eu fico nessa situação? Entendeu o que eu estou dizendo? Agora, muda a sua crença. Não, Deus não ouve a oração do mais obediente. Deus ouve a oração de quem crê. Eu agrado a Deus é pela fé. E eu creio que Jesus já cumpriu a lei por mim. Então Deus vai me ouvir é no nome de Jesus. Não é pelo meu mérito, não é pelo que eu mereço. Eu sei que mereceu, não mereço, mas Jesus merece, e eu vou orar em nome de Jesus. Presta atenção, se você crê e confessa essa verdade, alimenta essa verdade, a ansiedade vai desaparecer. Por que vai desaparecer? Porque você vai sentir seguro, vai sentir segurança. Agora, nem sempre a nossa crença está relacionada com Deus. Às vezes a crença também está relacionada no nosso relacionamento, por exemplo, no casamento. Eu estava aconselhando um irmão e ele veio conversar comigo com um problema. Pastor, a minha mulher quer sair do emprego. Eu percebi que sair do emprego na cabeça dele não estava ficando muito legal. E eu falei, por que que ela quer sair do emprego? E ele disse, ah, pastor, porque a pressão lá é muito grande. No trabalho dela, a pressão é muito grande. Tem que vender, tem que cumprir meta, tem que bater meta. E ela não aguenta mais a pressão. Eu falei, pois é, mas a pressão qual é realmente? Ele falou, não, pastor, a pressão é essa, de ter que vender. Eu falei, não, mas ter que vender, todo mundo que é vendedor tem que vender. Onde é que está a pressão realmente? Ele ficou me olhando, eu falei, eu vou te contar onde é que está a pressão. A pressão dela está em ser demitida. Essa é que é a pressão. Se não vender, eu vou demitir você. Talvez o patrão não fala na cara, vai para a rua se não vender esse mês, pega mal. Mas ele dá a ordem direta, né? Ele fala, na filial de São Paulo, eles estão trocando a equipe. É melhor a gente ficar de barba de molho aqui, pode ser que chegue até aqui. Eu nunca fui vendedor não, mas imagino que é assim que eles devem fazer. Aí, ele falou, tá bom, pastor, mas ela tem medo de ser demitida, mas como é que a gente pode vencer isso? Fala, você vai ajudar a vencer o medo. Qual que é o medo dela? Se eu for demitida, como é que eu vou fazer lá em casa para pagar minhas dívidas? E eu quero ter mais um filho, e nós queremos comprar uma casa, e nós vamos fazer meu salário, meu marido não vai dar, como é que vai ser? Eu falei, então, ela tem medo é do que pode vir depois. Então você vai tirar o medo dela. Vai tirar o medo dela. Ele falou, pastor, como é que eu faço isso? Muito simples. Quando ela chegar de manhã, quando ela for sair, porque mulher é o seguinte, vou contar para você como é que mulher funciona. A mulher, ela não quer que você fale nada para ela, ela só quer falar para você. Então, os maridos às vezes ficam achando, né, depois de ouvir meia hora a mulher falando, que agora ela vai ouvir o conselho sábio que ele tem para dar. Aí ele começa a falar, ela fala o quê? Você não me entende. Você nunca me ouve. Ele fica enlouquecido. Ele fica enlouquecido. Então eu vou te dizer, você que é homem, deixa ela falar. E ela vai chegar do emprego, eu falei para ele, ela vai chegar e você deixa ela falar. Eu não aguento mais daquele emprego, a pressão é muito grande. Então, eu falei, mas você não vai fazer nenhuma análise com ela, não. Você vai dizer para ela só o seguinte: amor, eu vou te dar segurança aqui. Se você for demitida, eu vou cuidar de você. Eu falei, só fala isso. As irmãs gostaram disso. Hein? Falei, só vai falar isso, mais nada. Fala só isso para ela. No outro dia ela vai chegar de novo, não aguenta a pressão e tal. Também não faz análise. Você vai falar para ela, amor, eu cuido de você. Faz o seguinte, vai trabalhar em paz. Se você vender, ótimo. Se não vender, fique em paz. Você tem um marido que cuida de você. O que que acontece com essa irmã? O medo acaba. Por que que o medo acaba? Porque uma crença desapareceu. Uma crença foi eliminada. Qual que é a crença? A crença que ela estava sozinha. A crença que ela não podia contar com o marido dela. A crença que ela teria que se virar sozinha. Agora, desapareceu essa crença, o comportamento ansioso vai embora também. Eu pergunto para você, a pressão vai continuar no trabalho? Sim ou não? Vai. Vai ter que vender? Vai ou não vai? Vai. Mas agora é capaz até dela vender mais do que ela vendia antes. Por quê? Ela não tem compromisso. Ela vê o colega ou a colega do lado ali ansiosa, com medo de perder o emprego, ela fala, eu estou em paz. Com esse emprego ou sem esse emprego, eu estou em paz. O pessoal fala, mas como? Não, eu tenho um plano B na minha casa, eu estou feliz, estou em paz. Quanto mais ela confessar que acredita nisso, mais em paz ela trabalha. Aí você fala, mas a pressão não afeta ela mais? Não afeta, por quê? Por que que a pressão não afeta? Porque a pressão em si não é nada. O que é? É a crença errada que produz o medo. Se você elimina a crença errada, desaparece o medo, desaparece a pressão. O outro pode até ficar alugando o ouvido, você não vendeu esse mês, o mês que vem você não vendeu, é para a rua. Você fala, amém, vou vender em nome de Jesus. Mas você fala aliviado, você está em paz. Quando acaba de trabalho, vai chegar em paz. Eu encontrei com ele uma semana depois, pastor, estou alegre demais. Eu falo, o que que foi? Minha mulher mudou. Eu falo, por que que mudou? Foi alguma obra extraordinária que você fez? Foi um aconselhamento monstruoso que você fez? Não, você só teve o discernimento de perceber onde é que estava a crença errada dela. Uma vez que você percebeu, você atacou a crença. Você deu segurança para ela. Agora ela está em paz. Veja, a crença não é só relacionada a Deus. É também relacionada uns aos outros. Relacionada à maneira como você vê o dinheiro, entende? A maneira como você vê, até como você vê a instituição onde você está. Se você tem uma crença de que quem te sustenta é o seu patrão, você pode ficar muito em crise, não somente com medo de ser demitido, mas até com medo da empresa que você trabalha que falir, quebrar. E se a empresa quebrar, como é que eu fico? Por quê? Porque toda a sua crença está baseada no fato de que a sua provisão vem do seu patrão. Mas se eu dissesse para você que o seu patrão recebe de Deus para entregar para você, aí você ia entender que a sua provisão vem é de Deus. E se Deus está usando esse patrão para te sustentar hoje, ele pode usar um outro amanhã. E pode ser que ele não use ninguém, ele vai te sustentar diretamente. Mas o que o Senhor quer é que haja fé no seu coração na verdade, porque se você crê na verdade, você vai experimentar mudança e transformação. Agora, é óbvio que o grande desafio nosso é identificar esses equívocos. Eu procuro desenvolver um ouvido clínico, né? Quando eu ouço irmãos que vêm conversar comigo, eu procuro sempre ter um ouvido apropriado para ajudá-lo a perceber onde ele está fora da verdade. Onde, o problema é que às vezes é tanta coisa fora da verdade, você tem que escolher uma naquele dia só, para poder ajudar aquele irmão. Porque muitos de nós temos dificuldade de aceitar certas verdades. Alguém fez uma pergunta hoje, e essa pergunta eu acho que tem algo nesse sentido por detrás. A pergunta é, pastor, a ética do pecado do Velho Testamento, mudou agora para o Novo Testamento, em outras palavras, é o seguinte: Deus ficou bonzinho agora. Antes ele detestava o pecado, agora ele tolera. Entende? Mas onde, o que, qual que é o conceito que está por detrás? É o conceito de que tem que haver justiça, tem que ser justo. O sujeito pecou na igreja, ele tem que receber o castigo de Deus. Esse era o conceito do irmão do filho pródigo. A Bíblia fala que o filho pródigo saiu de casa levando a herança. O que é interessante é que Deus, o pai, distribuiu a herança para os dois. Não foi só para o caçula. Os dois receberam a herança. Só que o filho mais velho entendeu que era ofensivo pegar aquela herança. O mais novo pegou, gastou na gandaia. Você conhece a história? Gastou tudo, foi parar no chiqueiro. Lá no chiqueiro ele ficou pensando: meu pai tem empregado, vou voltar para casa do meu pai e trabalhar como empregado para ele. Veja, nem mostrou de fato um arrependimento, mas estava querendo fazer um negócio com o pai. Mas o pai não está aberto a fazer negociação, porque ele tem muito mais para dar. A graça dele é inesgotável. Aí você conhece a história, o pai faz uma festa para ele. O irmão do filho pródigo fica do lado de fora chateado. Por que que ele ficou chateado lá de fora? Porque ele tinha uma crença errada. A crença que ele tinha a respeito do pai não era baseada na verdade. A crença que ele cria a respeito do pai era: se eu for muito bonzinho, eu vou receber mais. A crença equivocada produzia um problema, porque ele nunca se achava bom o suficiente. Ele nunca achava que estava em condições de receber coisa alguma. Então, ele não usufruía. Ele ficou a vida inteira sem usufruir de todas as bênçãos da bondade da casa do pai. E tudo por causa de quê? Tinha um conceito errado. No dia que ele abriu o coração, o pai falou a verdade para ele. Falou: filho, tudo que é meu é seu. E não é seu porque você é bonzinho. É porque você é meu filho. Você foi gerado de mim. E acredite que eu estou te dizendo: você chegou na casa do pai. Na casa do pai não tem mais porta fechada, não tem armário fechado, não tem dispensa fechada. Está tudo disponível para os filhos. E o que não está disponível para você, acredite em mim, é porque você não está na idade de usar. Na minha casa tem uma gaveta cheia de faca. As minhas filhas podem usar, porque elas já são todas maior de idade. Se você porventura também está querendo uma faca, e você ainda é criança na fé, espere até você crescer, o pai vai te dar a faca, não fique preocupado. Mas não fique pensando que ele está te privando de alguma coisa. Também, pare com esse conceito de sempre estar orando por juízo. Os irmãos estão sempre achando que o juízo é a melhor solução. Estava conversando com alguns irmãos, e eles dizendo: eu penso que o melhor para o Brasil era perder a Copa. Eu olhei e falei: não, para de maldição, o que, que é isso? Não faz isso não. Nem fala isso perto do incrédulo, que ele vai achar que você tem um problema. Não, mas temos que pensar no que é melhor para o Brasil. Eu nem discuto, pode até ser que remédio amargo seja bom mesmo, mas se for um xaropinho, eu estou preferindo. Entendeu o que eu estou dizendo? Porque nós sempre estamos achando que Deus só age desse jeito. Não, pastor, tem gente que vai pelo amor, outros só vão pela dor. Então você fica torcendo que doa logo. Mas lá em Romanos 2:24 tem esse versículo interessante. Romanos 2:24, perdão, 2:4. Olha o que a palavra de Deus diz: ou desprezas a riqueza da sua bondade, tolerância e longanimidade, ignorando o quê? Que é a bondade de Deus que te conduz a quê? O que que te conduz ao arrependimento? É o juízo de Deus? É a pancada de Deus? É a paulada de Deus? Não, o que te conduz ao arrependimento, o que diz o texto? É a sua bondade. Então Deus manifesta a sua bondade e a sua graça, porque é a bondade e a graça que despertam em você arrependimento genuíno.

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2: Olá, ouvinte. Você sabia que cuidar do cérebro é uma tarefa para a vida inteira? Nosso cérebro está diretamente ligado à memória, às emoções, ao aprendizado e à nossa autonomia. E pequenas escolhas diárias podem ajudar a preservá-lo. Um dos pontos de atenção, especialmente entre crianças e adolescentes, é o uso excessivo de telas. Celulares, tablets e televisão não são os vilões, mas quando utilizados em excesso, podem prejudicar o sono, a atenção, a concentração e substituir atividades essenciais, como brincar, praticar exercícios, conversar e conviver socialmente. A alimentação também é fundamental. Uma dieta equilibrada, com frutas, verduras, legumes, fibras, peixes, castanhas e azeite, contribui para a saúde cerebral. Já o excesso de ultraprocessados, açúcar e gorduras pouco saudáveis deve ser evitado. Além disso, dormir bem, praticar atividade física, manter relações sociais, estimular a mente e cuidar da saúde emocional são importantes em todas as fases da vida. A prevenção começa hoje. Afinal, cuidar do cérebro é cuidar da nossa memória, da nossa autonomia e da nossa qualidade de vida no futuro. Eu sou a doutora Aline Salim para a Vinha FM.
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2: Pegue sua Bíblia, 3 João, capítulo 1. O presbítero ao amado Gaio, a quem eu amo na verdade. Diga, na verdade. Ele não falou que ama em Cristo. Interessante que essa é a expressão mais comum nas epístolas de Paulo, né? Paulo ama em Cristo, ele escreve em Cristo, mas João fala que agora ele ama na verdade. Mas quando você vai lá para João 14:6, onde Jesus disse que eu sou o caminho e a verdade, então ficamos sabendo na verdade que a verdade é Cristo. Mas não é por acaso que João usa a expressão verdade. Amado, acima de tudo faço votos por tua prosperidade e saúde, assim como é próspera a tua alma. Aqui a palavra de Deus mostra que a vontade de Deus é sim prosperidade e saúde. Se a vontade de Deus não fosse prosperidade e saúde, João não iria dizer isso, ok? O texto continua: pois fiquei sobremodo alegre pela vinda de irmãos e pelo seu testemunho da verdade. Diga, testemunho da verdade. De como tu andas na verdade. Diga, anda na verdade. Não tenho maior alegria do que esta, a de ouvir que meus filhos andam na verdade. Diga, eu ando na verdade. Eu gostaria de compartilhar um pouquinho hoje sobre graça e verdade. A palavra de Deus diz, lá em João, capítulo 1, verso 17, porque a lei foi dada por intermédio de Moisés, a graça e a verdade vieram por meio de Jesus Cristo. Preste atenção, nós temos falado muito a respeito da graça, mas a Bíblia não diz que apenas a graça veio. A Bíblia diz que a graça e a verdade vieram. A graça e a verdade vieram. Isso significa que a graça caminha junto com a verdade. Pastor, que implicação isso tem de maneira prática? Vou te dizer, as pessoas estão acostumadas a pensar que o cristianismo é uma religião. Mas o cristianismo não é uma religião, está me ouvindo? Nós dizemos que é uma religião para as pessoas lá fora, para que elas possam compreender, porque na cabeça dela, o cristianismo é apenas mais uma religião. Mas o cristianismo bíblico, como é ensinado na palavra de Deus, não é uma religião. Pastor, então o que é o cristianismo? Cristianismo é crer corretamente. Antes de comportar corretamente, o cristianismo na verdade é uma questão de crer corretamente. Evidentemente, todo cristão, ele vai se esforçar e ele vai procurar ter um comportamento correto. Só que o comportamento correto é resultado de crer corretamente. Diga, cristianismo é uma questão de crer corretamente. Diga, se eu crer corretamente, eu terei um comportamento correto. Por quê? Comportamento é resultado de crença. O seu comportamento é resultado de crenças que você tem na sua mente. Então, você querer mudar o comportamento diretamente não funciona. Você só muda o comportamento mudando crença, mudando aquilo que você crê. Qual que é o problema? Nós achamos que o comportamento é apenas o resultado de um mau hábito. Nós pensamos que o nosso comportamento é errado, ele só é errado porque está nos faltando força de vontade suficiente para mudá-lo. E é isso que gera tanto conflito, porque nós queremos mudar, nós queremos ser diferentes, nós queremos ter um comportamento de acordo com a palavra de Deus. Só que Nós vivemos no engano de achar que nós mudamos o comportamento por nós mesmos. Pastor, você está querendo dizer então que eu não devo me esforçar para mudar? Não, você deve sim. Se você percebeu que está falando algo que está impróprio, você percebeu que está agindo de maneira inadequada, você deve sim ter uma resolução, dizer: não vou fazer mais isso, não quero isso mais na minha vida. Mas você não deve se iludir pensando que apenas tomar uma resolução vai resolver. É preciso descobrir qual é a crença que está por detrás daquele comportamento errado. Se não houver essa mudança de mente, não adianta tentar apenas mudar o comportamento. É por isso que é ilusão livros de autoajuda. É fantasia. Eles querem ajudar você a se melhorar. Eles querem ajudar você a se comportar melhor. E eles julgam então que tem uma fórmula para isso. Então é frequente você encontrar 10 passos para vencer a impaciência, 15 passos para se tornar mais amoroso, as leis que regem um temperamento controlado. E então você pega aquilo ali e você fica pensando: meu Deus, se eu conseguir decorar essas 15 dicas aqui, então eu vou ser algo diferente. Preste atenção, se o seu esforço pudesse mudar você mesmo, você não precisaria que o Espírito Santo tivesse sido enviado para você. Se você mesmo é capaz de se melhorar, então você não precisa de Cristo. A nossa mudança, ela é resultado da operação do Espírito Santo dentro de nós. Quando um incrédulo, ele quer descrever um evangélico, na cabeça dele, o que é um evangélico? Na cabeça do incrédulo, o que é fazer parte de uma igreja evangélica? Primeiro, a ideia que ele tem é de um pregador, numa esquina, né, com o microfone na mão, pregando. Mas esse pregador, na cabeça dele, está pregando uma mensagem boa? Não, está pregando algo ruim. Ele está dizendo: arrependei-vos, pecadores miseráveis, o fogo de Deus vai cair na sua testa. Essa é a ideia dele. E aí na cabeça dele ele fala: agora se eu for para a igreja, eu vou ter que cumprir regras, regras, regras e mais regras. É proibido isso, não toque naquilo, não olhe para aquilo outro, não chegue perto daquilo, não assista aquilo outro, não participe disso, não participe daquilo. Na cabeça dele é uma questão apenas de cumprir normas. Aí se ele cumpre todas as normas, aí então ele vai ser um cristão. Mas na cabeça dele essas normas todas vão contra a natureza dele e vão fazer ele se sentir infeliz, inadequado. Aí ele fala: não, eu acho que eu não tenho dom para isso. Acho que eu não tenho dom para ser religioso. Porque na cabeça dele, cristianismo é um conceito meramente moral. Meramente moral. Entende? Apenas reforça a ideia de que cristianismo é apenas moralidade. Não é. É as boas novas de que a verdade pode transformar você. Jesus disse: se você conhecer a verdade vai te libertar. Por isso que João, por ser profundamente evangélico, ele fica feliz porque o seu discípulo anda na verdade. Ele o ama na verdade. É alguém que toma decisões baseado na verdade, porque ele foi liberto pela verdade. Preste atenção, para quem que Jesus disse isso? Lá em João 8:32, né? E conhecereis a verdade, e a verdade vos libertará. Para quem que Jesus disse isso? Jesus disse isso para os fariseus. Agora, os fariseus conheciam todo o Velho Testamento. Eles sabiam de cor, isso não é exagero, eles sabiam de cor, de Gênesis até Deuteronômio. Depois você abre na sua Bíblia de papel e você vê o tamanho que é isso. Eles sabiam de cor. Essas genealogias que você acha enfadonha, o fariseu sabia de cor. Tudo ele conhecia da lei. Ele conhecia profundamente. Mas Jesus falou o que para eles? Vocês não conhecem a verdade. Porque a lei de Moisés não é a verdade. A lei de Moisés é de Deus. Mas ela não é a verdade. Mas se você conhecer a verdade, a verdade tem o poder de libertar você. Vou fazer uma afirmação para você aqui, muito séria. Se a sua vida cristã está emperrada e você não avança, é porque tem alguma coisa que está em desarmonia com a verdade na sua mente. Tem alguma crença que está em desarmonia com a verdade. Todo comportamento é resultado de uma crença. Uma crença errada vai produzir comportamento errado. Então, nesse sentido, não existe teologia neutra. Se você acredita, vai influenciar no seu comportamento. Existe um comportamento que é resistente, que parece que não quer mudar. Tem um hábito que parece que não quer ser alterado. É porque tem alguma coisa que está embasando ele, filho. É uma crença que não está em harmonia com a verdade. Vamos tentar entender isso com exemplos. Você está ansioso. A sua ansiedade, ela espreme o seu coração. E você não consegue se livrar daquilo. Você até tenta relaxar, fazer alguma coisa, mas você não consegue se livrar da ansiedade. É porque existe a ansiedade, ela está enraizada porque tem uma crença que a alimenta. Tem uma crença errada que está alimentando ela. Qual seria a crença errada? Esse é o grande desafio, é descobrir o que é que você crê. Porque às vezes nós cremos, mas nem tomamos consciência do que nós cremos. Esse é que é o problema. Vamos imaginar, por exemplo, que esse irmão ou essa irmã que está padecendo com ansiedade, por exemplo, ele acredita que Deus só pode abençoá-lo se ele merecer, se ele cumprir todos os mandamentos certinho. Como ele não tem cumprido o mandamento certinho, ele fica ansioso. Por que ansioso? Porque na hora que eu precisar, eu vou orar e não vai acontecer, porque eu não estou em condições. Na hora que o pau quebrar, não vai acontecer. Nem adianta eu orar aqui, porque Deus não vai me ouvir. Eu tenho que procurar um pastor ungido, alguém muito santo, para orar no meu lugar. Por quê? Porque eu não estou em condições de orar. Porque Deus só ouve a oração daquele que é mais obediente, daquele que cumpre todos os mandamentos. Veja, esse é um conceito. Esse conceito vai gerar ansiedade mesmo. Por que gera ansiedade? Porque você se sente sem socorro, se sente na mão. Como é que eu vou ficar? Como é que eu fico nessa situação? Entendeu o que eu estou dizendo? Agora, muda a sua crença. Não, Deus não ouve a oração do mais obediente. Deus ouve a oração de quem crê. Eu agrado a Deus é pela fé. E eu creio que Jesus já cumpriu a lei por mim. Então Deus vai me ouvir é no nome de Jesus. Não é pelo meu mérito, não é pelo que eu mereço. Eu sei que mereceu, eu não mereço, mas Jesus merece e eu vou orar em nome de Jesus. Presta atenção, se você crê e confessa essa verdade, alimenta essa verdade, a ansiedade vai desaparecer. Por que vai desaparecer? Porque você vai sentir seguro, vai sentir segurança. Agora, nem sempre a nossa crença está relacionada com Deus. Às vezes a crença também está relacionada no nosso relacionamento, por exemplo, no casamento. Eu estava aconselhando um irmão e ele veio conversar comigo com um problema. Pastor, a minha mulher quer sair do emprego. Eu percebi que sair do emprego na cabeça dele não estava ficando muito legal. E eu falei, por que que ela quer sair do emprego? E ele disse, ah, pastor, porque a pressão lá é muito grande. No trabalho dela, a pressão é muito grande. Tem que vender, tem que cumprir meta, tem que bater meta. E ela não aguenta mais a pressão. Eu falei, pois é, mas a pressão qual é realmente? Ele falou, não, pastor, a pressão é essa, de ter que vender. Eu falei, não, mas ter que vender, todo mundo que é vendedor tem que vender. Onde é que está a pressão realmente? Ele ficou me olhando, eu falei, eu vou te contar onde é que está a pressão. A pressão dela está em ser demitida. Essa é que é a pressão. Se não vender, eu vou demitir você. Talvez o patrão não fala na cara, vai para a rua se não vender esse mês, que pega mal. Mas ele dá a ordem direta, né? Ele fala, na filial de São Paulo, eles estão trocando a equipe. É melhor a gente ficar de barba de molho aqui, que pode ser que chegue até aqui. Eu nunca fui vendedor não, mas eu imagino que é assim que eles devem fazer. Aí, ele falou, tá bom, pastor, mas ela tem medo de ser demitida, mas como é que a gente pode vencer isso? Fala, você vai ajudar a vencer o medo. Qual que é o medo dela? Se eu for demitida, como é que eu vou fazer lá em casa para pagar minhas dívidas? E eu quero ter mais um filho, e nós queremos comprar uma casa, e nós vamos fazer meu salário, meu marido não vai dar, como é que vai ser? Eu falei, então, ela tem medo é do que pode vir depois. Então você vai tirar o medo dela. Vai tirar o medo dela. Ele falou, pastor, como é que eu faço isso? Muito simples. Quando ela chegar de manhã, quando ela for sair, porque mulher é o seguinte, vou contar para você como é que mulher funciona. A mulher, ela não quer que você fale nada para ela, ela só quer falar para você. Então, os maridos às vezes ficam achando, né, depois de ouvir meia hora a mulher falando, que agora ela vai ouvir o conselho sábio que ele tem para dar. Aí ele começa a falar, ela fala o quê? Você não me entende. Você nunca me ouve. Ele fica enlouquecido. Ele fica enlouquecido. Então eu vou te dizer, você que é homem, deixa ela falar. E ela vai chegar do emprego, eu falei para ele, ela vai chegar e você deixa ela falar. Eu não aguento mais daquele emprego, a pressão é muito grande. Então, eu falei, mas você não vai fazer nenhuma análise com ela, não. Você vai dizer para ela só o seguinte, amor, eu vou te dar segurança aqui. Se você for demitida, eu vou cuidar de você. Eu falei, só fala isso. As irmãs gostaram disso. Hein? Falei, só vai falar isso, mais nada. Fala só isso para ela. No outro dia ela vai chegar de novo, não aguenta a pressão, tal. Também não faz análise. Você vai falar para ela, amor, eu cuido de você. Faz o seguinte, vai trabalhar em paz. Se você vender, ótimo. Se não vender, fica em paz. Você tem um marido que cuida de você. O que acontece com essa irmã? O medo acaba. Por que, que o medo acaba? Porque uma crença desapareceu. Uma crença foi eliminada. Qual que é a crença? A crença que ela estava sozinha. A crença que ela não podia contar com o marido dela. A crença que ela teria que se virar sozinha. Agora, desapareceu essa crença, o comportamento ansioso vai embora também. Eu pergunto para você, a pressão vai continuar no trabalho? Sim ou não? Vai. Vai ter que vender? Vai ou não vai? Vai. Mas agora é capaz até dela vender mais do que ela vendia antes. Por quê? Ela não tem compromisso. Ela vê o colega ou a colega do lado ali ansiosa, com medo de perder o emprego. Ela fala, eu estou em paz. Com esse emprego ou sem esse emprego, eu estou em paz. O pessoal fala, mas como? Não, eu tenho um plano B na minha casa. Eu estou feliz, estou em paz. Quanto mais ela confessar que acredita nisso, mais em paz ela trabalha. Aí você fala, mas a pressão não afeta ela mais? Não afeta. Por quê? Por que a pressão não afeta? Porque a pressão em si não é nada. O que é? É a crença errada que produz o medo. Se você elimina a crença errada, desaparece o medo. Desaparece a pressão. O outro pode até ficar alugando o ouvido, você não vendeu esse mês, o mês que vem você não vendeu, é para a rua. Você fala, amém, vou vender em nome de Jesus. Mas você fala aliviado, você está em paz. Quando acaba o dia de trabalho, vai chegar em paz. Eu encontrei com ele uma semana depois, pastor, estou alegre demais. Eu falo, o que foi? Minha mulher mudou. Eu falo, por que mudou? Foi alguma obra extraordinária que você fez? Foi um aconselhamento monstruoso que você fez? Não, você só teve o discernimento de perceber onde é que estava a crença errada dela. Uma vez que você percebeu, você atacou a crença, você deu segurança para ela. Agora ela está em paz. Veja, a crença não é só relacionada a Deus, é também relacionada uns aos outros, relacionada à maneira como você vê o dinheiro, entende? A maneira como você vê, até como você vê a instituição onde você está. Se você tem uma crença de que quem te sustenta é o seu patrão, você pode ficar muito em crise, não somente com medo de ser demitido, mas até com medo da empresa que você trabalha que falir, quebrar. E se a empresa quebrar, como é que eu fico? Por quê? Porque toda a sua crença está baseada no fato de que a sua provisão vem do seu patrão. Mas se eu dissesse para você que o seu patrão recebe de Deus para entregar para você, aí você ia entender que a sua provisão vem é de Deus. E se Deus está usando esse patrão para te sustentar hoje, ele pode usar um outro amanhã. E pode ser que ele não use ninguém, ele vai te sustentar diretamente. Mas o que o Senhor quer é que haja fé no seu coração na verdade. Porque se você crê na verdade, você vai experimentar mudança e transformação. Agora, é óbvio que o grande desafio nosso é identificar esses equívocos. Eu procuro desenvolver um ouvido clínico, né? Quando eu ouço irmãos que vêm conversar comigo, eu procuro sempre ter um ouvido apropriado para ajudá-lo a perceber onde ele está fora da verdade. Onde, o problema é que às vezes é tanta coisa fora da verdade, tem que escolher uma naquele dia só, para poder ajudar aquele irmão. Porque muitos de nós temos dificuldade de aceitar certas verdades. Alguém fez uma pergunta hoje, e essa pergunta eu acho que tem algo nesse sentido por detrás. A pergunta é, pastor, a ética do pecado do Velho Testamento, mudou agora para o Novo Testamento, em outras palavras, é o seguinte: Deus ficou bonzinho agora. Antes ele detestava o pecado, agora ele tolera. Entende? Mas onde, qual que é o conceito que está por detrás? É o conceito de que tem que haver justiça. Tem que ser justo. O sujeito pecou na igreja, ele tem que receber o castigo de Deus. Esse era o conceito do irmão do filho pródigo. A Bíblia fala que o filho pródigo saiu de casa levando a herança. O que é interessante é que Deus, o pai, distribuiu a herança para os dois. Não foi só para o caçula. Os dois receberam a herança. Só que o filho mais velho entendeu que era ofensivo pegar aquela herança. O mais novo pegou, gastou na gandaia. Você conhece a história? Gastou tudo, foi parar no chiqueiro. Lá no chiqueiro ele ficou pensando: meu pai tem empregado, vou voltar para a casa do meu pai e trabalhar como empregado para ele. Veja, nem mostrou de fato um arrependimento, mas estava querendo fazer um negócio com o pai. Mas o pai não está aberto a fazer negociação, porque ele tem muito mais para dar. A graça dele é inesgotável. Aí você conhece a história, o pai faz uma festa para ele. O irmão do filho pródigo fica do lado de fora chateado. Por que que ele ficou chateado lá de fora? Porque ele tinha uma crença errada. A crença que ele tinha a respeito do pai não era baseada na verdade. A crença que ele cria a respeito do pai era: se eu for muito bonzinho, eu vou receber mais. A crença equivocada produziu um problema, porque ele nunca se achava bom o suficiente. Ele nunca achava que estava em condições de receber coisa alguma. Então, ele não usufruía. Ele ficou a vida inteira sem usufruir de todas as bênçãos da bondade da casa do pai. E tudo por causa de quê? Tinha um conceito errado. No dia que ele abriu o coração, o pai falou a verdade para ele. Falou: filho, tudo que é meu é seu. E não é seu porque você é bonzinho. É porque você é meu filho. Você foi gerado de mim. E acredite o que eu estou te dizendo. Você chegou na casa do pai. Na casa do pai não tem mais porta fechada. Não tem armário fechado. Não tem dispensa fechada. Está tudo disponível para os filhos. E o que não está disponível para você, acredite em mim, é porque você não está na idade de usar. Na minha casa tem uma gaveta cheia de faca. As minhas filhas podem usar, porque elas já são todas maior de idade. Se você porventura também está querendo uma faca, e você ainda é criança na fé, espere até você crescer, o pai vai te dar a faca, não fique preocupado. Mas não fique pensando que ele está te privando de alguma coisa. Também pare com esse conceito de sempre estar orando por juízo. Os irmãos estão sempre achando que o juízo é a melhor solução. Estava conversando com alguns irmãos, e eles dizendo: eu penso que o melhor para o Brasil era perder a Copa. Eu olhei e falei: não, para de maldição, o que, que é isso? Não faz isso não. Nem fala isso perto do incrédulo, que ele vai achar que você tem um problema. Não, mas temos que pensar no que é melhor para o Brasil. Eu nem discuto, pode até ser que remédio amargo seja bom mesmo, mas se for um xaropinho, eu estou preferindo. Entendeu o que eu estou dizendo? Porque nós sempre estamos achando que Deus só age desse jeito. Não, pastor, tem gente que vai pelo amor, outros só vão pela dor. Então você fica torcendo que doa logo. Mas lá em Romanos 2:24, tem esse versículo interessante. Romanos 2:24. Perdão, 2:4. Olha o que a palavra de Deus diz: ou desprezas a riqueza da sua bondade, tolerância e longanimidade, ignorando o quê? Que é a bondade de Deus que te conduz a quê? O que que te conduz ao arrependimento? É o juízo de Deus? É a pancada de Deus? É a paulada de Deus? Não, o que te conduz ao arrependimento, o que que diz o texto? É a sua bondade. Então Deus manifesta a sua bondade e a sua graça, porque é a bondade e a graça que despertam em você arrependimento genuíno.

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15: Você sabia que o milagre que você precisa está em sua boca? É sobre isso que nós vamos falar hoje no programa Batom e Bate-Papo, sobre milagres que são frutos da nossa palavra, das nossas declarações. E hoje nós estamos aqui com as queridas pastoras, que são mulher de Deus, estão com a gente sempre e que têm um testemunho vivo, poderoso sobre esse assunto, amém? Estamos aqui hoje com a pastora Dalva, pastora querida. Ela é diretora de todo o nosso trabalho social da Igreja Videira, das creches, da instituição de acolhimento, mas também a pastora Dalva acompanha mais de 20 igrejas no estado de Goiás. Seja muito bem-vinda.
16: Obrigada, pastora Marília. É sempre bom estar no Batom e Bate-Papo.
15: Sempre.
16: Sempre gostoso estar aqui e principalmente com esse tema. Porque eu acho que o milagre estar na nossa boca, ele é fruto de uma revelação, né, pastora Marília? E é sobre isso que nós vamos falar hoje.
15: É verdade. Muitos milagres vão acontecer a partir desse programa.
16: Amém,
15: em nome de Jesus.
16: Amém.
15: A pastora Valquíria pastoreia a Igreja Videira em Aparecida de Goiânia, juntamente com o seu esposo. Seja muito bem-vinda.
0: Obrigada, pastora Marília, pastora Dalva. É um prazer estar aqui mais uma vez, como as pastoras falaram, né, com este tema. Tema que realmente é algo que nós já temos vivido, né? E que o praticar e ensinar tem feito coisas sobrenaturais.
15: É verdade. É verdade. E você, que é ouvinte da Rádio VFM 91.9, nós sempre estamos juntas. Esse programa vai ao ar no sábado, 10 horas, domingo às 8 e às quartas-feiras às 20. Vocês são muito bem-vindos. Lembrando que ele é transmitido pelo Instagram da pastora Márcia Silva, no sábado às 10, e aqui no canal do YouTube, nos sábados também, 10 horas, embora os programas ficam ali disponíveis para abençoar a sua vida. Amém? Nós vamos falar sobre o milagre que está na nossa boca. Eu acho interessante porque o maior milagre, a maior criação aconteceu quando nada havia, não é verdade?
16: Sim.
15: Você vê isso quando o Senhor criou todas as coisas. As nossas palavras, elas têm poder criativo, né? Quando Deus criou todas as coisas, a Bíblia lá em Gênesis fala que não havia nada, né? Não havia nada, e tudo que veio a existir foi através de uma palavra. Deus disse: haja luz, e houve luz. E a partir disso ele foi falando: haja, né, a criação, o céu, a terra e todas as coisas. Agora, partindo desse pressuposto, acho que então dá para nós aprendermos que a palavra, ela tem um poder criativo.
16: Uhum.
15: E será que então os milagres também não estão aí esperando por palavras para serem geradas?
16: Pastora Marília, eu acho que é uma revelação tão grande quando nós entendemos que Deus criou do nada tudo.
15: Uhum.
16: E o mesmo Deus que criou isso tudo é o mesmo Deus de hoje. E que nós precisamos apenas falar o que Deus fala. Eu penso que é alguém que entende isso, ele vai de fato colocar a palavra de Deus na boca. Porque ainda que não existe, vai vir a existir.
15: Né?
16: Como Deus fez no início na criação, Deus pode fazer hoje. É muito fácil às vezes as pessoas dizerem: ah, eu vou ser curada. Não, o Senhor vai me curar. Mas quando eu falo, eu estou curada, eu tomo posse da palavra. Quer dizer, eu estou trazendo à existência algo que não existe.
15: É verdade.
16: Mas que o Senhor já falou. Então, isso é poderoso. Isso é fruto de revelação mesmo. Nesses dias eu tenho meditado muito sobre isso. E eu tenho sido muito edificada.
15: Amém.
16: Com essa questão de não falar apenas por falar, mas falar com base no que Deus falou.
15: E falar com base em algo que você espera que aconteça. Não é verdade?
16: Sim, sim.
15: Eu queria ouvir o testemunho de vocês.
16: Amém.
15: Que são frutos, né? Eu sei que você tem que escolher, né? Porque nós estamos aqui, nós somos fruto de milagre, né? Mas milagres que foram fruto de palavras que você disse, pastora Valquíria.
0: Sim, pastora. Eu, como a senhora disse, tem muitos testemunhos, né? São muitos testemunhos. Mas um testemunho que está, assim, bem quente, aquecido no meu coração, é porque este ano, acabei de enviar minha filha de volta, né, para os Estados Unidos, para fazer o último ano da faculdade. Uma faculdade que parecia algo tão distante, algo que seria tão impossível, olhando para os olhos naturais, algo completamente impossível.
15: Financeiramente, né?
0: Financeiramente,
15: você fala.
0: Uma menina sozinha, né? Os pais sem poder estar com ela, e algo muito distante daquilo que naturalmente poderíamos oferecer para ela. Mas, como diz ali, né, em 2 Coríntios, capítulo 4, verso 13, eu criei. Eu criei, em todo tempo eu cria. Eu falava: Senhor, como pais naturais nós não podemos, mas o Pai Celestial pode. O Senhor é aquele que abre portas. E eu me lembro de certa vez que ela olhou algo mais próximo, né? Tipo, vai ficar mais barato, algo mais possível, algo mais. Mas o meu marido foi atrás de algo que nós gostaríamos de oferecer para ela, como pais. E foi em algo, né, uma faculdade cristã, com nome, e o Senhor abriu portas. Amém. Então eu gosto muito desse versículo que diz, eu criei, por isso falei, né? É, nós, quando cremos, não podemos só crer com o coração, sim, nós precisamos verbalizar.
17: É,
0: então, o nosso Deus é um Deus criativo.
17: Sim.
0: É. Ele falou e as coisas existiram. Né? Então, não existia ainda o sol, mas Deus já via a luz.
17: Sim, é verdade.
0: Então, eu acho poderoso demais você falar, ainda que nada aparentemente esteja acontecendo. Mas quando nós cremos, as nossas palavras precisam sair para realmente ver, concretizar aquilo que o coração está crendo.
16: Chamar Deus de verdadeiro, né, pastora Maria? É. Porque eu acho que as nossas palavras, elas reafirmam a nossa fé. Né? Eu, esse texto que a pastora Valquíria falou, que está em 2 Coríntios 4,13, eu falo o que eu creio. Quer dizer, algo que nasceu no meu coração não pode ficar só comigo. É. Eu preciso verbalizar para o mundo espiritual.
17: Exatamente.
16: Porque tem muita coisa que a gente guarda, mas tem alguns que você precisa verbalizar.
17: É.
16: Você precisa falar para o mundo espiritual. E eu me lembro que quando o Guilherme teve uma doença, que os médicos verbalizavam, não tem jeito, não tem cura, nada, tudo era difícil, tudo não tinha jeito. Eu me lembro de começar a ler livros a respeito de fé. E uma das coisas que eu aprendi nesse tempo foi falar aquilo que era verdade, ainda que eu não estivesse vendo.
17: Uhum.
16: E isso é muito poderoso.
17: Amém.
16: Porque às vezes o que você vê é o contrário.
17: É.
16: Né? E às o vezes, que você ouve é o contrário.
0: E as circunstâncias, às vezes, elas querem sufocar aquilo que Deus colocou no nosso coração.
17: É, quando você começa a falar, muitas vezes, você não está vendo nada e às vezes até piora.
16: Aham,
17: você fala, gente, eu estou declarando, né? Eu também me lembro, no nosso ministério, em todas as áreas, né? Na minha família, já sempre testemunhei de conversões e eu visualizava, orava, e eu já tenho desfrutado disso, mas também me lembro de encontros, né, que a gente fazia com as crianças. Eu nunca vou me esquecer no encontro mundial que a gente faz na época do carnaval, que nós levamos em Goiânia mais de 2.000 crianças,
16: uhum,
17: para o encontro nesse feriado. E eu me lembro que a gente já tinha acabado de fazer esses encontros, acho que era 24 encontros, levamos 2.000 crianças, mas a equipe de jovens que trabalha com a gente na Rede Crianças não participou desse porque tinha evento de jovens. Eles estavam escalados ali coisa de 2 semanas para frente para fechar o próximo encontro. E eu me lembro que não fechava. Que eles, né, tinham acabado de participar ali, não tinha inscrição, e era segunda, terça, quarta, aí eu me lembrava, gente, Deus vai fazer, é da vontade de Deus, essas crianças precisam ter um encontro com Deus,
16: uhum,
17: e lançamos a palavra, declaramos, vai acontecer, e eu me lembro que em 1, 2 dias, 100 crianças fizeram inscrição,
16: vai.
17: E a equipe se posicionou, Deus moveu, por quê? Que a gente não ficou baseado no que vê.
16: Sim.
17: Eu acho que tem que ter uma atitude de fé, porque a fé é a moeda do céu.
16: Exatamente.
17: É verdade? Se você não crê, você não vai gerar. Agora, muito importante, eu acho também, um princípio espiritual, que é falar antes de acontecer. Eu gosto muito do texto aqui de 1 Samuel 17, quando, versículo 45 e 46, quando Davi, ele destruiu Golias, uma história muito conhecida, até entre as crianças. Mas sabe, antes de Davi destruir Golias, né,
16: uhum,
17: lançar ali a sua funda, o texto fala, hoje eu vou derrotar você e darei a sua carne às aves do céu e às bestas feras do campo. Olha, antes mesmo dele destruir Golias, ele falou. Hoje mesmo.
16: Uhum.
17: Então você não vê aqui Davi falando, nossa, ele é muito grande, ele é muito alto, eu não vou conseguir. E nem também tendo um pensamento positivo, pensando, acho que eu consigo. Não, ele verbalizou. Hoje mesmo. Qual que é a importância de falar antes de acontecer? Por exemplo, no casamento. Às vezes as mulheres falam tanto, e mulher fala demais, né? Mulher fala 20 mil palavras por dia, pastora Dalva, você que já escreveu livros sobre casamento, né? A pastora Dalva, ela é muito usada nessa área de aconselhamento. O que falta, será?
16: Falar as palavras certas, eu acho que pastora Maria.
17: Para essas mulheres usufruírem e se apossarem desses milagres.
16: Eu acho que primeiro é falar as palavras certas. A Bíblia fala que a fé é o firme fundamento das coisas que não se veem, mas a certeza das que se esperam. Sim, então, não estou falando de fatos que eu estou vendo, sentindo, porque tem coisa que às vezes, eu estou sentindo. Não, eu vou orar porque eu estou sentindo. Nem sempre você vai sentir, nem sempre você vai ver, mas a Bíblia fala que isso é exercer fé. Então, em muitas mulheres, no casamento, falta fé para ver um marido que elas querem ter.
17: Às vezes reclama.
16: Investir nesse marido.
17: Abre a boca para reclamar.
16: Exatamente.
17: Para murmurar, para falar mal, para exaltar até os defeitos. Mas não tem a disposição de abrir a boca para declarar as virtudes e profetizar.
16: Exatamente. É falar antes de ver.
17: Exatamente.
16: Né? Eu não vi, meu marido ainda não mudou. Meu marido ainda não é o que eu gostaria. Meu casamento ainda não está. Mas eu vou falar o que eu quero ver.
17: Amém.
0: Eu acho que não se trata de pensamento positivo, né? Se trata de estar alinhado à palavra de Deus. Então, por exemplo, eu tenho problema no casamento. Eu vou buscar a palavra de Deus. Senhor, meu marido não me ama. Senhor, a tua palavra diz que o marido precisa amar a esposa como Cristo ama a igreja. Eu declaro que o amor que o meu marido vai sentir por mim não vai ser um amor natural, mas o amor que a sua palavra diz, né? E também não ficar, né, como a senhora falou ali de Davi. Davi não ficou mostrando, falando o tamanho do gigante.
16: Defeitos, né,
0: e também ele não falou sobre a falta de experiência dele. Ele poderia ter falado, eu sou pequeno mesmo. Todo mundo achava ele pequeno. Ele poderia falar assim, não faz parte do exército. nem tenho a armadura, né, que eu preciso ter. Não, ele não focou nisso, mas ele focou exatamente. Eu tenho um Deus. Deus é quem me capacita. Deus é quem vai fazer por mim. É isso que nós precisamos colocar em prática na nossa vida cristã.
16: Eu acho que falar antecipadamente faz toda a diferença, né?
0: Exato.
16: Você ir para uma situação que você está vivendo em família, com os filhos. A gente sofre muitas vezes com problemas que os filhos enfrentam também, que a gente sofre junto, né?
17: Sim.
16: Mas eu acho que essa atitude de falar antecipadamente, declarar e não permitir que vozes definam o que você vai dizer. Porque às vezes o que nós vemos é a nossa tendência de falar, né? E isso nós também ensinamos para os nossos filhos. Porque eles acabam nos imitando. Eu acho que uma boa forma de lutar as nossas guerras e ensinar os nossos filhos a lutar as guerras é falar antecipadamente o diagnóstico que nós queremos. Eu lembro que um dia a pastora Márcia foi fazer uma oração e ela falou para a pessoa, você vai fazer o exame, mas nós vamos orar agora e vamos decretar o diagnóstico que o médico vai dar.
17: Amém.
16: Então, é uma forma de nós lidarmos com a guerra.
17: É muito ousadia.
16: Nós vamos decretar, o diagnóstico será esse.
17: Uhum.
16: Então, esse falar antecipadamente é um falar de fé.
17: Exatamente.
16: Né?
17: É a questão de concordar.

0: pessoas, talvez eles nem vão concordar com você estar ali orando, intercedendo, perdoando, investindo no seu casamento. Então, na cabeça deles, não, separa, você tem razão, né? Tem tudo isso, mas nem sempre Deus quer que nós ficamos ali esperando as pessoas concordarem conosco. Porque se você for ver na vida de Davi, as pessoas não concordavam que ele seria aquele que derrubaria o gigante. Os irmãos pensavam que ele, né? Ele era o mais novo. O pai achava que ele era o mais novo. Os irmãos, o menor.
1: O rei
0: separado. Não, meu filho, toma aqui minha armadura, porque do jeito que você tá, você não vai destruir ninguém, não é verdade? Mas Davi, ele entendeu. Nós precisamos concordar com aquilo que Deus fala.
1: Isso é muito importante. Pastora Maria,
0: esse é um segredo.
1: Um texto em Isaías 64:4, que ele diz assim: porque desde a antiguidade não se ouviu, nem com ouvido se percebeu, nem com olho se viu além de ti, que trabalha para aqueles que nele esperam.
0: Amém.
1: Eu gosto muito desse versículo,
0: amém,
1: porque ele fala de um Deus que trabalha, mas ele não trabalha assim, apenas um trabalho, é para aqueles que nele esperam. Quer dizer, se eu tenho fé e eu estou esperando que Deus faça algo e crendo na palavra de Deus, que se ele falou, ele vai cumprir, eu estou esperando em Deus. Eu estou esperando em algo que vai vir dele,
2: aquele que prometeu, né? Olha, 2 Coríntios 1:20 está escrito: porque quantas são as promessas de Deus, tantas tem nele o sim.
1: Amém.
2: Porquanto também por ele o amém.
1: A verdade.
2: Para a glória de Deus, por nosso intermédio. Ou seja, ele prometeu, ele vai cumprir. Em Números 23:19 diz: Deus não é homem para que minta, e nem filho de homem para que se arrependa. Porventura, tendo ele prometido, não fará? Ou tendo falado, não cumprirá?
1: É.
2: Ou seja, se ele falou, ele vai cumprir. Eu vou discutir com Deus.
0: Exatamente.
2: Eu vou. Então, é o seguinte que a gente fala: nós não andamos pelo fato, nós andamos pela verdade. O fato é, o diagnóstico é esse: tá doente. A verdade é, Jesus levou na cruz as nossas enfermidades em Isaías 53. Com qual dos dois eu vou ficar? Eu vou ficar com aquele que não pode mentir.
1: Exatamente.
2: É verdade? O fato diz, vai separar. A Bíblia diz a verdade: o que o homem juntou,
1: o que
2: Deus juntou, o homem não separa. Você tem uma opção.
1: Exatamente.
2: É, então, ficar com Deus, com o que a palavra de Deus diz, é ficar com aquilo que não tem chance de errar. Ou seja, ele prometeu, vai.
0: Um versículo que eu sempre gosto de lembrar em casa é esse: a vontade de Deus, ela sempre vai ser boa, perfeita e agradável.
1: Sim.
0: Então, o Senhor, ele vai me levar a desfrutar dessa verdade. Então, a palavra de Deus, ela é poderosa para desfazer todo o sofisma, todos os problemas, e eu creio e eu decido ficar com ela.
2: Amém.
1: É verdade.
2: Uma coisa é crer, outra coisa é declarar, agora outra coisa é ter a prática, prática de orar a palavra. É o que a gente aprendeu, né? Eu até lancei o livro Fale Poderosamente, não sei se você conhece, mas aqui eu ensino declarar a palavra. Até fiz um QR Code aqui no final. Na verdade, eu fiz um vídeo ensinando, porque tem gente que vem pro nosso meio e não sabe como é que faz. O que que é declarar a palavra? O que que é confessar a palavra? É você chamar à existência o que Deus disse. Não é verdade? Então, nós precisamos aprender, precisamos lançar mão aquilo que Deus diz que vai acontecer. Se ele falou que vai, vai acontecer.
1: E às vezes as pessoas, existem pensamentos que precisam ser substituídos.
2: Exatamente.
1: Né, pastora Marília? As pessoas, elas talvez vêm para o Senhor e elas ainda continuam com pensamentos, com sofismas,
2: argumentos
1: do diabo fortes na mente. Então a Bíblia fala que nós precisamos transformar a nossa mente,
2: renovar,
1: né, pela lavagem da palavra.
2: Sim.
1: Então isso vai trazer, essa transformação vai trazer mudança nas suas palavras. Porque se eu transformo a minha mente, se eu deixo a palavra lavar a minha mente e vai me conduzir a falar como sementes lançadas, não sementes ruins.
2: Isso.
1: Eu vou trocar a semente.
2: Isso.
1: Se eu falava coisas ruins, agora eu vou falar coisas boas. Deus está dizendo: eu sou próspero. Então eu vou dizer: eu sou próspero.
0: Amém.
1: Eu fico com o que Deus diz.
0: Trazer vida, né? Trazer vida.
1: Realidade para aquilo
0: palavra,
1: que é verdade.
0: Né?
2: Agora tem uma questão, né? Para sair, tem que entrar.
0: É verdade.

0: Verdade,
1: Então,
0: pastor.
1: eu sempre falo, você lê a Bíblia, não é só uma questão de cumprir uma tarefa, né, de fazer um plano de leitura, não.
0: Não.
1: Tomar a palavra para
0: Sim,
1: si.
0: é.
1: Eu
0: Alimentar, né, pastora
1: desde
0: Maria?
1: quando eu me converti, que foi em 90, gente, esses dias eu estava pensando, né, muitos anos. E desde então, no seminário, eu aprendi, pastora Luiz, pastora Márcia, a gente aprendeu a confessar a palavra e aquilo então se tornou parte de nós. Agora, para você confessar, declarar, essa palavra tem que entrar. Hoje, muitas, pela graça de Deus, eu consigo localizar versículos para várias áreas: cura, libertação, salvação de familiares. Por quê? Porque um dia entrou. Então, é preciso meditar na palavra. A Bíblia diz: medita de dia, de noite, ao andar, ao levantar, ao deitar, andando pelo caminho, porque essa palavra, ela vai nos alimentar. E ela vai nos nutrir, e quando precisar dessa palavra, ela vai estar.
0: É porque não é no poder na minha palavra.
1: É na
0: Mas é o
1: palavra
0: poder
1: daquele
0: da
1: que prometeu.
0: palavra de Deus na minha boca, né? Que normalmente escuta, tem poder na palavra, sim, tem o poder da palavra de Deus saindo da minha boca,
1: E ela não volta
0: exatamente.
1: vazia. Gente, nós vamos agora ver os vídeos, ok? E nós esperamos você. Daqui a pouquinho a gente volta.
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1: Estamos de volta falando desse tema tão poderoso que é: o milagre está em sua boca. Nossas palavras, elas não voltam vazias. Nós vimos aqui no primeiro bloco que nós servimos a um Deus criativo, que tudo que Deus criou foi através da palavra. Foi assim em Gênesis, foi assim na salvação, porque uma vez para ser salvo, lá em Romanos 10:10 fala, né, a palavra está perto de ti, na tua boca, no teu coração. Ou seja, para ser salvo, precisou crer e falar. Os outros milagres também precisam crer e falar. Nós estamos aqui para alimentar a sua fé, para testemunhar como esse assunto é poderoso. Amém? Que no primeiro bloco nós falamos da importância de concordar com Deus. Se Deus disse, vai acontecer. Agora a Bíblia também fala sobre a concordância entre os irmãos. Eu acho isso precioso porque nós vivemos uma estrutura, uma visão de célula, onde nós podemos praticar a Bíblia, que está escrita aqui em Mateus 18, 19. Em verdade, também vos digo que, se dois dentre vós sobre a terra concordarem a respeito de qualquer coisa que porventura pedirem, se-lhes-á concedida por meu Pai que está nos céus. Porque onde estiverem dois ou três reunidos em meu nome, ali estou no meio deles. Então, essa necessidade, essa importância de concordar. Por que tem muita gente que ainda insiste em não frequentar uma célula ou mesmo até nem congregar? Me explica isso.
17: Elas não entenderam ainda o poder que existe nisso.
1: É verdade.
17: Né? O poder da igreja, o poder da unidade, o poder da oração, o poder de ter alguém que eu possa falar algo que eu estou orando e essa pessoa orar junto comigo.
1: Concordar.
17: Sabe? Isso é muito poderoso. Pastora Marila, ao longo desses anos todos, né, que eu também não sou essa novinha, né? Já tem muitos anos de conversão.
1: Experiente, madura.
17: Não vou contar quantos anos, senão vocês vão fazer conta. Mas não tem poucos. Nesses anos todos, como eu vi Deus agindo na minha vida, com a ajuda dos irmãos. Né? Pessoas que falaram, estou com você, estou orando com você. Sabe, eu vi Deus agir. E teve uma em especial que foi tão, assim, importante. Nós estávamos com uma criança muito doente, e a gente estava orando. Aí um dia nós falamos, não, vamos pedir a célula para orar.
1: Criança no nosso...
17: A criança da célula. Mas a gente estava orando entre nós. E aí nós falamos, vamos pedir a célula para orar. E aí levamos a criança, todo mundo colocou a mão, orou. A senhora Marília, no outro dia, a criança ficou curada.
1: Aleluia.
17: Assim, não teve mais nenhum sintoma. O médico não entendeu. Porque de uma hora para outra o menino melhorava e melhorou de uma hora para outra. Existe um poder que as pessoas precisam descobrir. Existe um poder de orar sozinho, claro. Estar com o Senhor, como ele diz, né? Entrar pro quarto, fechar a porta. Mas existe também um poder quando nós oramos juntos com a igreja.
0: Nós vivemos, né, como igreja, 2 anos e pouco atrás, né, algo assim muito forte. Pastora Dalva né, juntamente comigo, quando nós começamos o abrigo, que alguns bebês ficaram doentes. E eu me lembro que eu fui chamada pela assistência social do hospital para me despedir da criança, despedir do bebê, que ele teve paradas cardíacas. E ela me chamou. E quando ela me chamou para eu me despedir, eu liguei para a pastora Márcia. Eu falei, pastora, eu estou aqui nesta situação. E a pastora Márcia ligou para todas as pastoras. E depois até ela colocou todas as pastoras dentro do hospital ali para ficar com os bebês. E como igreja nós declaramos. E aquilo, a palavra do Senhor diz, né? O que nós ligarmos na terra será ligado no céu. Então a oração de concordância, ela tem muito poder.
17: Eu creio
0: que milagres extraordinários acontecem quando a igreja ela ora.
17: Sim.
1: É verdade. É muito poderoso. O cordão de três dobras, né? A Bíblia fala que o cordão de três dobras não se rompe com facilidade. Porque quando você tá fraco, a Bíblia diz, o outro vai e te levanta. Uhum. Quando você tá com frio, o outro vai e te esquenta. Então, é justamente isso, né? Quando você está vinculado, você concorda uns com os outros, e você concorda com Deus, e o resultado são milagres que o Senhor gera entre nós. Mas voltando a falar de fé, eu queria saber o seguinte, a importância de manter firme. Nós falamos da confissão, importante, mas agora manter a confissão, sabe por quê? Porque é muito bonito falar, declara a palavra, nossas palavras elas têm poder criativo, aleluia, mas e no dia que você não vê nada? No dia que você já confessou uma, duas, três, 21 dias no jejum, um ano, dois anos. O que faz, pastora Dal?
17: Pastora Marília, eu acho que todos nós aqui já passamos muito esses momentos, né? Eu acho que o maior segredo de nós mantermos firme é nós permanecermos crendo na palavra. Porque o permanecer crendo é o seguinte, eu não tô vendo, tá difícil. A dor voltou. A minha conta bancária tá vazia. O meu filho ainda tá no mundo. A coisa tá horrorosa no meu casamento. Mas eu vou manter firme. A minha confissão de fé. Eu creio é no que a palavra diz. Porque quando você fala isso, você tá falando para Deus, Senhor,
1: eu confio.
17: Eu confio no Senhor, eu não tô vendo, não tô sentindo. Que às vezes a gente anda muito pelo que vê e pelo que sente. E isso é muito forte.
1: Sim.
17: Porque chama a nossa atenção, né? Se eu tô sentindo, se eu não tô, isso é muito forte. E eu tive uma experiência tão forte que, voltando na doença que o Guilherme teve, um dia alguém falou perto dele, falou, você sabe que você foi curado mesmo? E aí o Luiz encontrou ele chorando, porque a dor tinha voltado.
1: Quantos anos que ele tinha?
17: Ele tinha uns 6 anos. E ele chorando e falou pro pai dele, minha dor voltou. E o Luiz falou, meu filho, Deus não mente. Se Deus falou que você tá curado, você está curado.
1: Amém.
17: Então pode brincar, a dor vai passar. Pastor, ele foi, mancando, chorando.
1: Eu lembro.
17: E aí, hora que passou um tempo, eu e o Luiz fomos atrás dele. E aí, meu filho, tá tudo bem? E ele fez assim com a mãozinha, ó. A dor passou.
1: Oh, tipo assim, funcionou.
17: Funcionou.
1: É.
17: E já tinha muito tempo que ele não sentia dor. Então, uma palavra lançada é uma seta. Então, eu preciso permanecer firme no que eu creio.
1: Exatamente.
17: Porque as setas virão para te tirar da sua fé firme, do que você crê.
1: O diabo checa, né? Eu acho que o diabo põe em xeque, que você falou, será que ela vai, será que ela vai permanecer? É por isso que vem circunstâncias. Agora, o mais triste é que algumas pessoas desistem, né? Desistem
17: muitas
1: do casamento, desistem às vezes da igreja, de ministério, porque desistem de manter firme a palavra, a fé.
17: É
1: verdade?
0: E pastor, Hebreus 10:23 diz, guardemos firme a confissão da esperança.
1: Amém.
0: Sem vacilar.
1: Amém.
0: Pois quem fez a promessa é fiel.
1: Amém.
0: Quando nós recebemos uma promessa, relativamente é fácil você guardar ali e crer. Mas e quando o tempo passa? Aí é que está a questão aqui. O desafio é você continuar falando a mesma coisa.
1: É verdade.
0: Independente do tempo, independente das circunstâncias. Olha que poderoso. sem vacilar. É. Então, existe a possibilidade de vacinar no meio do caminho.
1: É poderoso.
0: Então, nós precisamos realmente guardar. É verdade.
1: Olha, a Bíblia fala que as nossas palavras são como sementes. Vamos dar uma ideia aqui de uma... Eu tenho uma horta lá em casa, gente.
17: É bonita a sua horta.
1: Pois é, mas já foi, né?
17: Aqui eu vi, era bonita.
1: No momento, ela não tá muito bonita, não. Às vezes, eu fiquei tão empolgada um dia que eu falei, gente, fiz uma postagem... Que eu tive que enfrentar os gafanhotos lá, me vi como Gideão.
17: Enfrentando os gafanhotos.
1: Oh, meu Deus, os gafanhotos acabaram com a minha horta. Aí eu gasto dinheiro com o jardineiro, depois eu gasto dinheiro com terra, com fertilizante, depois com as mudas. Tá tudo bonito, os gafanhotos destruíram. Mas eu não desisto. Eu permaneço firme, pastora. Confissão da fé.
17: É.
1: Mas olha, eu queria fazer uma relação das nossas palavras como sementes, não é verdade? Você lança a semente. De salsa, de coentro, de qualquer coisa, de manga, de laranja. Como é que é? Você lança a semente, depois nunca mais você vê? Tem que regar.
17: É.
1: Não é verdade? Você tem que regar, você
17: cuidar.
1: Então, a gente fala isso muito. Palavras ditas são sementes lançadas.
17: É verdade.
1: Palavras repetidas com fé são sementes regadas.
17: É
1: preciso regar a palavra, é preciso manter firme a confissão. Ah, aquele que prometeu é fiel para cumprir. No momento eu tô mantendo a minha confissão da minha horta. Eu creio que ela vai vingar. Mas é só uma ilustração, não é verdade? Pode falar, pastora.
0: Mas pastora, esse assunto é poderoso demais. Ai, meu Deus do céu. Tem que cuidar com o tempo, não é? Mas nesse processo, a senhora falando, eu me lembro de uma vez que a senhora falou da manga, né? Do milho também. Neste período do plantar, rega-se, por quê? Porque nesse período as raízes estão sendo nutridas, não é? Então, existem coisas que não vão acontecer do dia para a noite.
1: E que ninguém está vendo.
0: Ninguém está vendo, mas as raízes estão sendo alimentadas. Alimentada pela palavra, alimentada pela oração, pela confissão da palavra. Sim. Então, essas raízes, elas se fortalecem, e porque elas se fortaleceram, então vai crescer.
17: Vai ter
0: o crescimento.
17: E é interessante que à medida que Deus, ele vai... trabalhando conosco, ele também vai nos ensinando a permanecer e essas raízes se aprofundarem. Né? Eu gosto muito do Salmo 91, que ele tem muitas confissões poderosas lá, mas em especial o 9, que diz assim: o Senhor é o meu refúgio. Quer dizer, quando eu tô com um problema, para lá que eu vou. Fizestes do Altíssimo a minha morada. Eu que faço o Altíssimo. Ele está lá pronto, esperando que eu procure, que eu vou atrás. Aí ele falou, eu faço dele, do Altíssimo, a minha morada. Aí ele fala, nenhum mal me sucederá, praga nenhuma chegará à minha tenda, mas eu tive uma atitude. Fui eu que fui atrás do Altíssimo, fui eu que fiz dele a minha morada. Sabe, eu acho tão importante as pessoas entenderem que a nossa vida cristã, ela precisa ser prática. Eu não posso só falar, eu amo o Senhor. Ah, eu sirvo o Senhor. Ah, eu tenho fé. Não, nós precisamos ter atitude prática. E muitas vezes essa atitude prática é no falar. Eu creio no Senhor. Então, se eu creio, por que eu estou falando que isso não vai acontecer? Por que eu estou falando que o meu marido não tem jeito? Por que eu estou falando que a minha vida financeira é horrorosa e nunca vai melhorar? Não, eu fiz do Altíssimo a minha morada. E eu não vou sair de lá. Ele vai dar um jeito na minha vida financeira, do meu marido, dos meus filhos.
0: A senhora Marília falou aqui, né, que a senhora escreveu já um livro, não é? Sei um pouco do testemunho da senhora. Então, a vida cristã, eu creio que o Senhor está nos levando. Irmão, eu creio na volta de Jesus, a volta de Jesus está muito próxima.
17: Muito próximo.
0: Então, o Senhor, ele tem realmente nos preparado, né? Inclusive,
17: creio
0: nós
17: também.
0: Estamos com um livro aqui, esse livro poderoso, né? Transmitindo graça, que é para ficar na cabeceira da cama, né? Se você não tem ainda este livro, por favor, entre em contato com a AMS e adquira o seu livro. O meu está todo rabiscado, poderoso demais. A senhora passou pelo processo, não é? A senhora passou por um processo que hoje a senhora pode falar, a senhora pode escrever, porque as suas raízes foram ali firmadas.
17: Sim.
0: Pastora Marília, hoje ela tem um livro do Fale Poderosamente, não é? Mas por quê? Porque a senhora se fortaleceu, cresceu,
17: durante o processo,
0: amadureceu,
17: né?
0: Durante o processo, sim, falando a palavra. É, então, o Senhor, ele quer que nós tenhamos uma fé sólida.
17: É verdade. Amém.
0: Sejamos cristãos realmente, é verdade, né? Verdadeiros. Uhum. Que, porque o vento vem, as tempestades vêm.
17: Sim.
0: Mas quando nós estamos firmados na rocha, amém, porque Cristo é a nossa rocha.
17: É verdade. Amém? E a gente tem história com Deus, né, pastora Valquíria? Eu acho tão importante nós termos
1: um
17: história.
1: Testemunho, né?
17: Acho que tem pessoas que elas não usam das oportunidades para formarem histórias com Deus.
1: Memoriais.
17: Porque acho que Deus, ele tá lá pedindo, fala, gente, vamos lá, né, anda comigo. Né, vão crer, eu vou fazer, mas continua
0: crendo. Eu já fiz, né?
17: Continua
0: eu paguei um preço para que hoje
17: permanece,
0: você possa desfrutar.
17: Mas às vezes as pessoas, elas desistem e aí depois elas não têm nem o que contar. Porque antes, Deus está querendo fazer, Deus está querendo trazer a existência, mas ela para e desiste, fala, não vai ter jeito, e começa a falar palavras negativas.
1: E sabe, pastora Dalva, uma resposta de oração, que é base de fé, que você realmente creu, isso vai te dar ali um testemunho para você continuar crendo.
17: Sim. Tá?
1: Do mesmo jeito que Deus fez isso ali, ele vai fazer. E esse salmo que você falou, depois eu estava meditando, porque o salmo 91 é poderoso, mas o versículo 9, ele fala, pois disseste,
17: exatamente,
1: o Senhor é meu refúgio.
17: Exatamente.
1: Fizeste do Altíssimo a sua morada. Nem o mal. Essa parte todo mundo gosta, você visita a casa de pessoas com o salmo 91
17: aberto.
1: Cheio de teia de aranha,
17: aberto,
1: cheio de poeira. Tem poder nenhum isso.
17: É.
1: Essa palavra tem poder no seu coração, na sua boca. Porque a Bíblia fala, pois disseste, o Senhor é o meu refúgio. Fizeste dele a sua morada. Tem que falar.
17: É.
1: Tem que falar.
17: Tem que abrir a boca.
1: Eu quero agora dicas práticas. Dicas práticas. Pra quê? Pra ajudar essa pessoa que está nos ouvindo, que eu sei que tem muitas mulheres, mas tem muitos homens também, a praticar a palavra. Eu vou começar dando uma dica que eu fiz há muitos anos atrás, que deu muito certo. Só que hoje, por causa da tecnologia, a gente vai inovando. Então, como eu conhecia pouco a palavra, eu enchi minha casa de versículos que eram promessas. O que, que eu fiz? Eu comprava cartolina. Eu ia, sério, eu ia na papelaria e comprava cartolina, escrevia com...
17: O versículo, canetão.
1: Não, pincel atômico. Sério, não lembra disso. Eu pegava versículo sobre cura, eu pegava versículo sobre prosperidade quando ele ficou desempregado aqui. É tanto testemunho, tinha que ter ficado... cinco programas para testemunhar. O Naô ficou desempregado 3 anos, eu já testemunhei isso várias vezes. E eu profetizei e declarei o Salmo 1. Meu marido é uma árvore plantada bem junto a ribeiros de águas. No devido tempo, ele vai dar o seu fruto, a sua folha não murcha. E tudo quanto ele fizer será bem sucedido. Eu decorei esse versículo, eu imprimi ele na minha casa. Então, a dica é, faça coisas que vão te lembrar. Coloque versículos no seu quarto, no espelho do seu banheiro, post-it, às vezes você vai. Hoje você pode colocar no celular, você pode colocar... É uma dica.
17: Claro.
1: Dá uma dica boa aí, gente, para ajudar esse povo a confessar a palavra.
17: Pastora Marília, uma dica assim que eu pratico, sempre fiz e pratico até hoje, é escolher sempre alguns versículos para decorar. Então, eu escolho versículo na Bíblia, hoje eu vou, hoje, amanhã, depois escolho alguns dias e eu vou, todos os dias eu vou falar esse versículo. Por quê? É um versículo que vai me alimentar, mas ao mesmo tempo eu vou memorizar, porque eu acho que nós somos uma dispensa.
1: Sim.
17: Dispensa, você não vai nela vazia, ela precisa estar cheia. E às vezes as coisas vão acontecendo em momentos difíceis, não é momento de encher dispensa. É momento de usar o que a dispensa tem. Então, quando você se enche de versículos, enche da palavra, você vai tirar de lá quando você precisa.
1: É verdade.
17: Né? Então, isso é muito bom quando você grava vários versículos, porque isso vai te lembrar. Às vezes você está passando um momento difícil, você fala, vou declarar aquele versículo.
1: Arquivo, né? Nós temos um arquivo, arquivos na memória.
17: Um HD.
1: E quando você precisa, o próprio Espírito Santo
17: te lembra.
0: Faz lembrar.
17: Exatamente.
0: É verdade. Eu tenho a minha dica, que eu amo, que são
1: Confissões.
0: As confissões da palavra. Muito então, eu bom. Tenho dentro da minha bolsa de trabalho, eu tenho na cabeceira da minha cama, eu tenho dentro da minha Bíblia. Então, sempre que tem alguma situação, eu vou lá, busco tanto o versículo quanto a confissão. E ali eu transcrevo e envio para pessoas. No WhatsApp, cartinhas para as minhas filhas, vou fazer a mala ali, eu transcrevo algo que está aqui dentro, que veio da palavra bilhetes de Deus. Eu coloco bilhetes na mala.
1: Olha, vocês estão falando aqui, no final desse livro, meu Fale Agora, Poderosamente...
17: Antes de você falar, pastora Maria, última dica. Nossa chave da oração.
1: É verdade.
17: Nós temos uma chave da oração que a gente entregou para todas as crianças. Liderança e as crianças, que também pode estar dentro da bolsa. Pode ficar dentro do carro. E essa confissão.
1: Eu tenho aqui, pastora Dalva.
0: Olha, essa das líderes, né?
17: Pastora Marília,
0: das líderes.
17: Tá vendo? Isso aqui vai das te líderes. Ajudar. Adulto, criança, a você ter a palavra perto na sua boca.
1: Poderoso demais.
0: E né? Como isso tem surgido efeito sobrenatural dentro das casas, né, pastora? É das famílias, escolas.
1: Amém.
0: Crianças testemunhando, a pastora Leandra falando, né, da filha, escrevendo ali a cartinha. Então, assim, daquilo que ela quer ver, né? Então, nós temos ali a chave, essa chave poderosa para as líderes, mas nós também temos a chave das crianças, né? Que é por cor. Então, a criança, ela vê a cor, ela vai memorizando. E eu estava falando lá, fazendo com as crianças do abrigo, crianças que o Senhor nos confiou, que não tinha nenhuma perspectiva de vida, mas eu fui fazer a chave da oração com eles semana passada e eles iam na minha frente. Eu falei, calma aí, você vai repetir, mas é porque eles já estão memorizando.
1: É verdade.
0: Estão entrando.
1: E aqui foi feito em forma de chave, porque realmente a confissão é uma chave que abre portas.
0: Sim.
1: As portas são abertas pela palavra que você libera. Palavras de vida, palavras de vitória. E como eu tinha falado para vocês nesse livro, Fale Poderosamente, que eu escrevi, tem 20 confissões no final do livro sobre várias áreas da nossa vida: ansiedade, depressão, prosperidade, casamento, criação de filhos, ministério. E que realmente tudo isso que nós estamos falando são chaves, são dicas para você ter o hábito de confessar a palavra, chamar a existência, o que Deus falou. E a última coisa que eu queria colocar, até porque é um versículo tão forte, baseado nesse versículo, nós vamos encerrar dando essa ênfase tão poderosa que está aqui em Provérbios 18, 20 ao 21, dizendo que do fruto da boca o coração se farta, do que produzem os lábios se satisfaz. Olha que sério, gente. A morte e a vida estão no poder da língua. O que bem a utiliza, come do seu fruto.
0: Uau.
1: Meu Deus. A morte e a vida estão no poder da língua. Quero deixar a minha última consideração, depois as duas vão deixar a delas. Que não seja a morte que vai gerar frutos na sua vida em nenhuma área, mas que seja a vida. Porque você vai colher do fruto das suas palavras. Declare palavras de vida, declare palavras de vitória, ainda que você não veja, ainda que as circunstâncias sejam completamente contrárias. Você vai abrir a sua boca, porque a morte e a vida estão no poder da língua. Decida hoje qual semente você vai plantar na sua vida, no seu ministério, no seu casamento, na sua família. Em nome de Jesus, eu quero profetizar que você vai colher muitos frutos abençoados. Em nome de Jesus.
17: Amém. Em Josué 1:8, pastora Marília fala: não cesse de falar desse livro.
1: Amém.
17: Eu quero dizer para você: não cesse de falar. Ainda que você não viu, não cesse de falar. Né? A palavra de Deus, ela é poderosa e na sua boca. Né? A Bíblia fala: crê com o coração e confessa com a boca. Então, à medida que você vai falando a palavra, você vai enchendo seu coração de fé e você vai liberar confissões de fé na sua boca. Então, se hoje eu posso dizer algo para você, não parar, não pare de falar a palavra de Deus.
1: Amém.
0: Amém, amém. Eu quero dizer que Deus, ele age por meio da nossa fé. Amém. Talvez você esteja ouvindo, assistindo esse programa e esteja enfrentando um Golias, um grande gigante. pare de falar sobre o problema. Pare de falar do gigante. Comece a falar aquilo que a palavra de Deus fala a respeito da sua vida. Amém? Não são palavras humanas que têm poder, mas a palavra de Deus na sua boca tem muito poder.
1: Amém. Aleluia. O milagre está em sua boca. A partir de agora, então, comece a profetizar. Comece a declarar os milagres que você tanto espera. Eu quero já abençoar você. Que as suas palavras vão trazer à existência os milagres.
0: Amém.
1: Em
0: Amém.
1: Todas as áreas da sua vida. Amém? Quero agradecer Amém. Os pastores e você também por estar conosco. Que você tenha uma semana abençoada. Semana que vem voltamos com mais uma edição do programa Batom e Bate-Papo. Que Deus te abençoe.
0: Amém. Amém. Amém.

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13: Olá, galerinha, tudo bem com vocês? Está começando mais um episódio da série O Tesouro da Oração. Aqui, nós aprendemos que a oração é a chave do tesouro do céu. Está começando agora o nosso programa, contando histórias com a Turma Videirinha.

0: nome é Lude e junto com a turma Videirinha vamos descobrir como devemos orar. Quem está ouvindo aí pelo rádio ou pelo aplicativo da Vinha FM? Você vai ser muito abençoado por Deus. O tema do programa de hoje é Ajoelhe e Ore. Turminha, hoje nós vamos fazer uma brincadeira muito legal. Quem sabe sobre o que nós vamos ensinar hoje? Eu vou dar uma dica, mas vocês precisam prestar bastante atenção nas palavras. Quando eu falar oração, vocês vão se ajoelhar. Quando eu falar Jesus, vocês vão se levantar. Quem acertar mais de 3 vezes, ganha uma salva de palmas.
1: Eu vou prestar muita atenção.
2: Eu também.
3: Pode começar, tia Lude.
0: Vamos lá? Oração.
1: Acertei.
0: Agora, Jesus.
1: Acertei.
0: Muito bem, vamos de novo. Oração, Jesus.
2: Eu também acertei.
0: Agora, mais uma vez. Jesus.
3: Estamos atentos.
0: Parabéns. Hoje nós vamos falar sobre ajoelhe e ore. Salva de palmas para essa galerinha. Agora vamos louvar ao Senhor com uma música que tem tudo a ver com o tema de hoje. A música é Quando Tiver Problemas, Ore, do Tesouro da Oração dos Radicais Kids.
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5: Ela dava roupinhas para muitos pobrezinhos.
6: Eita, mulher bondosa!

0: essa música é muito divertida. Ajoelhe-se, ajoelhe-se.
1: Arrasou! E agora chegou a hora mais esperada do nosso programa, Contando História com a Turma Videirinha. E para contar a história de hoje, eu vou chamar alguém muito especial. Com vocês, a Tia Carol.
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3: Olá, crianças!
4: Oi, Tia Carol!
0: Vamos ouvir a história.
5: Eu estou pronto!
3: A história de hoje está na Bíblia, em Atos, capítulo 9, dos versículos 32 ao 42. Havia uma seguidora de Jesus chamada Dorcas, que sempre fazia o bem, ajudando os pobres. Um dia ela ficou doente e morreu. Então mandaram chamar Pedro dizendo: "Por favor, venha depressa." Pedro foi e quando chegou lá, todas as viúvas estavam chorando e mostrando os vestidos que Dorcas havia feito. Então Pedro mandou que saíssem do quarto. Pedro se ajoelhou e orou. Depois virou-se e disse: "Dorcas, levante-se." Ela abriu os olhos e sentou-se. Pedro pegou-a pela mão e ajudou-a a ficar de pé. Em seguida, chamou as pessoas e a entregou viva. As notícias desse milagre se espalharam e muitos creram no Senhor. Turminha, agora chegou a nossa hora de aprender.
0: Eu amo essa parte.
3: O que vamos aprender hoje, Tia Carol?
5: Conta pra gente!
3: Hoje vamos aprender algo muito especial. Quando você tiver problemas, ore.
5: Mas por que precisamos orar?
3: Porque Pedro andou bem perto de Jesus e descobriu o segredo de Jesus fazer tantos milagres. Sabe qual era? A oração. Por isso, quando Pedro encontrava pessoas com problema, como Dorcas, aquela mulher que tinha morrido, ele orava por elas. E assim, muitos milagres aconteceram através da oração dele.
4: Então, Pedro orava pelas pessoas que tinham problemas.
3: Isso mesmo. Hoje, muitas crianças enfrentam problemas em casa, com os pais, na escola. Mas não importa o tamanho do seu problema, a oração sempre vai resolver.
0: Mesmo quando o problema parece muito grande?
3: Mesmo quando o problema parece muito grande. Lembra da chave da oração? A oração é a chave para resolver os problemas. Por isso, quando você tiver problemas, ajoelhe e ore. Jesus disse assim: "Quem crê em mim fará as coisas que eu faço." Isso está escrito em João 14, 12. A Bíblia diz que quando Pedro chegou na casa de Dorcas, ela já tinha morrido. Então ele se ajoelhou e orou. Depois Pedro falou com autoridade: "Levante-se." E ela levantou. Esse foi realmente um grande milagre.
0: Que grande milagre!
3: Veja, antes de um milagre acontecer, Pedro precisou se ajoelhar e orar. Ele fez isso porque ele tinha fé e acreditava que Jesus podia ressuscitar aquela mulher.
5: Uau! Pedro teve fé!
3: Isso mesmo! Hoje você também precisa ter fé. Mas você só terá fé se você orar.
4: Então precisamos orar.
0: E como podemos orar?
3: Comece orando por coisas simples. Por exemplo, para ganhar um brinquedo que você quer muito, para Jesus proteger a sua família ou para alguém doente na sua casa. Você pode fazer uma oração simples mas precisa ter fé. Deus ouve a oração de quem tem fé. Você tem fé?
4: Eu tenho!
0: Eu também!
5: Eu também!
3: Então não se esqueça, quando tiver problemas, ajoelhe e ore.
5: Eu vou orar!
0: Eu também!
3: Muito bem! Mas por hoje é só. Fiquem agora com a Lude para aprender o versículo do dia.
4: Tchau, tia Carol!
0: Tchau!
5: Até a próxima! Que história incrível!
1: Essa história encheu meu coração de fé. Vamos aprender o versículo de hoje? Abram a Bíblia no livro de João, capítulo 14, versículo 12. Quem abrir primeiro, pode ler. E você aí de casa, abra sua Bíblia com a gente.
4: Eu já achei! Quem crê em mim, fará as coisas que eu faço, e até maiores do que estas, pois eu vou para o meu Pai. João 14, 12.
0: Que versículo poderoso!
5: Quando cremos em Jesus, podemos fazer milagres como Ele!
1: Isso é demais! Agora vamos orar. Feche os seus olhos, coloque a mãozinha no seu coração, porque agora nós vamos falar com Deus. Vamos praticar o que aprendemos? Se você estiver em um local onde possa se ajoelhar, faça isso agora. Vamos ajoelhar e orar. Na oração de hoje, vamos aplicar o que aprendemos? Se você estiver em um local onde você possa se ajoelhar, faça isso agora. Vamos ajoelhar e orar. Senhor Jesus, nós cremos no poder da oração. Ajude-nos a ter fé e confiar no Senhor quando tivermos problemas. Ensina-nos a ajoelhar e orar. Em nome de Jesus. Amém.
0: Amém!
5: Amém!
1: E agora, para encerrar, vamos deixar para vocês a dica do dia.
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1: A dica de hoje é sobre a chave da oração. A chave da oração é uma ferramenta poderosa que vai te ajudar no seu momento de oração. Ela tem 5 passos. Agradecer, abençoar, pedir, declarar e louvar. Você precisa ter a sua.
4: Eu já quero uma.
5: Eu também. Como a gente consegue, tia Lude?
1: Você pode adquirir a sua chave da oração no site da AMS Publicações, amspublicações.com.br, ou nas livrarias Videira. É isso aí, pessoal. E por hoje é só. Espero que vocês tenham gostado do nosso programa.
5: Eu aprendi que quando tiver problemas, devo ajoelhar e orar.
0: Eu vou orar com fé.
4: Ajoelhe e ore.
1: Muito bem, turminha. E você de casa, não se esqueça. Quando tiver problemas, ajoelhe e ore. Até semana que vem. Um beijo, pessoal. Tchau, tchau.

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8: Pegue sua Bíblia, 3 João, capítulo 1. O presbítero ao amado Gaio, a quem eu amo na verdade. Diga, na verdade. Ele não falou que ama em Cristo. Interessante que essa é a expressão mais comum nas epístolas de Paulo, né? Paulo ama em Cristo, ele escreve em Cristo, mas João fala que agora ele ama na verdade. Mas quando você vai lá para João 14:6, onde Jesus disse que eu sou o caminho e a verdade, então ficamos sabendo na verdade que a verdade é Cristo. Mas não é por acaso que João usa a expressão verdade. Amado, acima de tudo faço votos por tua prosperidade e saúde, assim como é próspera a tua alma. Aqui a palavra de Deus mostra que a vontade de Deus é sim prosperidade e saúde. Se a vontade de Deus não fosse prosperidade e saúde, João não iria dizer isso, ok? O texto continua: pois fiquei sobremodo alegre pela vinda de irmãos e pelo seu testemunho da verdade. Diga, testemunho da verdade. De como tu andas na verdade. Diga, anda na verdade. Não tenho maior alegria do que esta, a de ouvir que meus filhos andam na verdade. Diga, eu ando na verdade. Eu gostaria de compartilhar um pouquinho hoje sobre graça e verdade. A palavra de Deus diz, lá em João, capítulo 1, verso 17, porque a lei foi dada por intermédio de Moisés, a graça e a verdade vieram por meio de Jesus Cristo. Preste atenção, nós temos falado muito a respeito da graça, mas a Bíblia não diz que apenas a graça veio. A Bíblia diz que a graça e a verdade vieram. A graça e a verdade vieram. Isso significa que a graça caminha junto com a verdade. Pastor, que implicação isso tem de maneira prática? Vou te dizer, as pessoas estão acostumadas a pensar que o cristianismo é uma religião. Mas o cristianismo não é uma religião, está me ouvindo? Nós dizemos que é uma religião para as pessoas lá fora, para que elas possam compreender, porque na cabeça dela, o cristianismo é apenas mais uma religião. Mas o cristianismo bíblico, como é ensinado na palavra de Deus, não é uma religião. Pastor, então o que é o cristianismo? Cristianismo é crer corretamente. Antes de comportar corretamente, o cristianismo na verdade é uma questão de crer corretamente. Evidentemente, todo cristão, ele vai se esforçar e ele vai procurar ter um comportamento correto. Só que o comportamento correto é resultado de crer corretamente. Diga, cristianismo é uma questão de crer corretamente. Diga, se eu crer corretamente, eu terei um comportamento correto. Por quê? Comportamento é resultado de crença. O seu comportamento é resultado de crenças que você tem na sua mente. Então, você querer mudar o comportamento diretamente não funciona. Você só muda o comportamento mudando crença, mudando aquilo que você crê. Qual que é o problema? Nós achamos que o comportamento é apenas o resultado de um mau hábito. Nós pensamos que o nosso comportamento é errado, ele só é errado porque está nos faltando força de vontade suficiente para mudá-lo. E é isso que gera tanto conflito, porque nós queremos mudar, nós queremos ser diferentes, nós queremos ter um comportamento de acordo com a palavra de Deus. Só que nós vivemos no engano de achar que nós mudamos o comportamento por nós mesmos. Pastor, você está querendo dizer então que eu não devo me esforçar para mudar? Não, você deve sim. Se você percebeu que está falando algo que está impróprio, você percebeu que está agindo de maneira inadequada, você deve sim ter uma resolução de dizer: não vou fazer mais isso, não quero isso mais na minha vida. Mas você não deve se iludir pensando que apenas tomar uma resolução vai resolver. É preciso descobrir qual é a crença que está por detrás daquele comportamento errado. Se não houver essa mudança de mente, não adianta tentar apenas mudar o comportamento. É por isso que é ilusão livros de autoajuda. É fantasia. Eles querem ajudar você a se melhorar. Eles querem ajudar você a se comportar melhor. E eles julgam então que tem uma fórmula para isso. Então é frequente você encontrar 10 passos para vencer a impaciência, 15 passos para se tornar mais amoroso, as leis que regem um temperamento controlado. E então você pega aquilo ali e você fica pensando: meu Deus, se eu conseguir decorar essas 15 dicas aqui, então eu vou ser algo diferente. Preste atenção, se o seu esforço pudesse mudar você mesmo, você não precisaria que o Espírito Santo tivesse sido enviado para você. Se você mesmo é capaz de se melhorar, então você não precisa de Cristo. A nossa mudança, ela é resultado da operação do Espírito Santo dentro de nós. Quando um incrédulo, ele quer descrever um evangélico, na cabeça dele, o que, que é um evangélico? Na cabeça do incrédulo, o que, que é fazer parte de uma igreja evangélica? Primeiro, a ideia que ele tem é de um pregador numa esquina, né, com o microfone na mão, pregando. Mas esse pregador, na cabeça dele, está pregando uma mensagem boa? Não, está pregando algo ruim. Ele está dizendo: arrependei-vos, pecadores miseráveis, o fogo de Deus vai cair na sua testa. Essa é a ideia dele. E aí na cabeça dele ele fala: agora se eu for para a igreja, eu vou ter que cumprir regras, regras, regras e mais regras. É proibido isso, não toque naquilo, não olhe para aquilo outro, não chegue perto daquilo, não assista aquilo outro, não participe disso, não participe daquilo. Na cabeça dele é uma questão apenas de cumprir normas. Aí se ele cumpre todas as normas, aí então ele vai ser um cristão. Mas na cabeça dele essas normas todas vão contra a natureza dele e vão fazer ele se sentir infeliz, inadequado. Aí ele fala: não, eu acho que eu não tenho dom para isso, acho que eu não tenho dom para ser religioso. Porque na cabeça dele, cristianismo é um conceito meramente moral. Meramente moral. Entende? Apenas reforça a ideia de que cristianismo é apenas moralidade. Não é. É as boas novas de que a verdade pode transformar você. Jesus disse: se você conhecer a verdade vai te libertar. Por isso que João, por ser profundamente evangélico, ele fica feliz porque o seu discípulo anda na verdade. Ele o ama na verdade. É alguém que toma decisões baseado na verdade, porque ele foi liberto pela verdade. Preste atenção, para quem que Jesus disse isso? Lá em João 8,32, né? E conhecereis a verdade, e a verdade vos libertará. Para quem que Jesus disse isso? Jesus disse isso para os fariseus. Agora, os fariseus conheciam todo o Velho Testamento.
9: Eles sabiam de cor, isso não é exagero, eles sabiam de cor, de Gênesis até Deuteronômio. Depois você abre na sua Bíblia de papel e você vê o tamanho que é isso. Eles sabiam de cor essas genealogias que você acha enfadonha. O fariseu sabia de cor, tudo ele conhecia da lei, ele conhecia profundamente. Mas Jesus falou o que para eles? Vocês não conhecem a verdade, porque a lei de Moisés não é a verdade. A lei de Moisés é de Deus, mas ela não é a verdade. Mas se você conhecer a verdade tem o poder de libertar você. Vou fazer uma afirmação para você aqui, muito séria. Se a sua vida cristã está emperrada e você não avança, é porque tem alguma coisa que está em desarmonia com a verdade na sua mente. Tem alguma crença que está em desarmonia com a verdade. Todo comportamento é resultado de uma crença. Uma crença errada vai produzir comportamento errado. Então, nesse sentido, não existe teologia neutra. Se você acredita, vai influenciar no seu comportamento. Existe um comportamento que é resistente, que parece que não quer mudar. Tem um hábito que parece que não quer ser alterado. É porque tem alguma coisa que está embasando ele, filho. É uma crença que não está em harmonia com a verdade. Vamos tentar entender isso com exemplos. Você está ansioso. A sua ansiedade, ela espreme o seu coração. E você não consegue se livrar daquilo. Você até tenta relaxar, fazer alguma coisa, mas você não consegue se livrar da ansiedade. É porque existe a ansiedade, ela está enraizada porque tem uma crença que a alimenta. Tem uma crença errada que está alimentando ela. Qual seria a crença errada? Esse é o grande desafio, é descobrir o que é que você crê. Porque às vezes nós cremos, mas nem tomamos consciência do que nós cremos. Esse é que é o problema. Vamos imaginar, por exemplo, que esse irmão ou essa irmã que está padecendo com ansiedade, por exemplo, ele acredita que Deus só pode abençoá-lo se ele merecer, se ele cumprir todos os mandamentos certinho. Como ele não tem cumprido o mandamento certinho, ele fica ansioso. Por que ansioso? Porque na hora que eu precisar, eu vou orar e não vai acontecer, porque eu não estou em condições. Na hora que o pau quebrar, não vai acontecer. Nem adianta eu orar aqui porque Deus não vai me ouvir. Eu tenho que procurar um pastor ungido, alguém muito santo, para orar no meu lugar. Por quê? Porque eu não estou em condições de orar. Porque Deus só ouve a oração daquele que é mais obediente, daquele que cumpre todos os mandamentos. Veja, esse é um conceito. Esse conceito vai gerar ansiedade mesmo. Por que gera ansiedade? Porque você se sente sem socorro, se sente na mão. Como é que eu vou ficar? Como é que eu fico nessa situação? Entendeu o que eu estou dizendo? Agora, muda a sua crença. Não, Deus não ouve a oração do mais obediente. Deus ouve a oração de quem crê. Eu agrado a Deus é pela fé. E eu creio que Jesus já cumpriu a lei por mim. Então Deus vai me ouvir é no nome de Jesus. Não é pelo meu mérito, não é pelo que eu mereço. Eu sei que mereceu, não mereço, mas Jesus merece e eu vou orar em nome de Jesus. Presta atenção, se você crê e confessa essa verdade, alimenta essa verdade, a ansiedade vai desaparecer. Por que vai desaparecer? Porque você vai sentir seguro, vai sentir segurança. Agora, nem sempre a nossa crença está relacionada com Deus. Às vezes a crença também está relacionada no nosso relacionamento, por exemplo, no casamento. Eu estava aconselhando um irmão e ele veio conversar comigo com um problema. Pastor, a minha mulher quer sair do emprego. Eu percebi que sair do emprego na cabeça dele não estava ficando muito legal. E eu falei, por que que ela quer sair do emprego? E ele disse, ah, pastor, porque a pressão lá é muito grande. No trabalho dela, a pressão é muito grande. Tem que vender, tem que cumprir meta, tem que bater meta. E ela não aguenta mais a pressão. Eu falei, pois é, mas a pressão qual é realmente? Ele falou, não, pastor, a pressão é essa, de ter que vender. Eu falei, não, mas ter que vender, todo mundo que é vendedor tem que vender. Onde é que está a pressão realmente? Ele ficou me olhando, eu falei, eu vou te contar onde é que está a pressão. A pressão dela está em ser demitida. Essa é que é a pressão. Se não vender, eu vou demitir você.
10: Talvez o patrão não fala na cara: vai para a rua se não vender esse mês, pega mal. Mas ele dá aula indireta, né? Ele fala: na filial de São Paulo eles estão trocando a equipe. É melhor a gente ficar de barba de molho aqui, pode ser que chegue até aqui. Eu nunca fui vendedor não, mas eu imagino que é assim que eles devem fazer. Aí ele falou: tá bom, pastor, mas ela tem medo de ser demitida, mas como é que a gente pode vencer isso? Fala: você vai ajudar a vencer o medo. Qual que é o medo dela? Se eu for demitida, como é que eu vou fazer lá em casa para pagar minhas dívidas? E eu quero ter mais um filho, e nós queremos comprar uma casa, e nós vamos fazer, meu salário, meu marido não vai dar, como é que vai ser? Eu falei: então, ela tem medo é do que pode vir depois. Então você vai tirar o medo dela. Vai tirar o medo dela. Ele falou: pastor, como é que eu faço isso? Muito simples. Quando ela chegar de manhã, quando ela for sair, porque mulher é o seguinte, vou contar para você como é que mulher funciona. A mulher, ela não quer que você fale nada para ela, ela só quer falar para você. Então, os maridos às vezes ficam achando, né, depois de ouvir meia hora a mulher falando, que agora ela vai ouvir o conselho sábio que ele tem para dar. Aí ele começa a falar, ela fala o quê? Você não me entende. Você nunca me ouve. Ele fica enlouquecido. Ele fica enlouquecido. Então eu vou te dizer, você que é homem, deixa ela falar. E ela vai chegar do emprego, eu falei para ele, ela vai chegar e você deixa ela falar: eu não aguento mais daquele emprego, a pressão é muito grande. Então, eu falei, mas você não vai fazer nenhuma análise com ela, não. Você vai dizer para ela só o seguinte: amor, eu vou te dar segurança aqui. Se você for demitida, eu vou cuidar de você. Eu falei: só fala isso. As irmãs gostaram disso, né? Falei: só vai falar isso, mais nada. Fala só isso para ela. No outro dia ela vai chegar de novo: eu não aguento a pressão, tal. Também não faz análise. Você vai falar para ela: amor, eu cuido de você. Faz o seguinte: vai trabalhar em paz. Se você vender, ótimo. Se não vender, fique em paz. Você tem um marido que cuida de você. O que acontece com essa irmã? O medo acaba. Por que o medo acaba? Porque uma crença desapareceu. Uma crença foi eliminada. Qual que é a crença? A crença que ela estava sozinha. A crença que ela não podia contar com o marido dela. A crença que ela teria que se virar sozinha. Agora, desapareceu essa crença, o comportamento ansioso vai embora também. Eu pergunto para você: a pressão vai continuar no trabalho? Sim ou não? Vai. Vai ter que vender? Vai ou não vai? Vai. Mas agora é capaz até dela vender mais do que ela vendia antes. Por quê? Ela não tem compromisso. Ela vê o colega ou a colega do lado ali ansiosa, com medo de perder o emprego. Ela fala: eu estou em paz. Com esse emprego ou sem esse emprego, eu estou em paz. O pessoal fala: mas como? Não, eu tenho um plano B na minha casa. Eu estou feliz, estou em paz. Quanto mais ela confessar que acredita nisso, mais em paz ela trabalha. Aí você fala: mas a pressão não afeta ela mais? Não afeta. Por quê? Por que a pressão não afeta? Porque a pressão em si não é nada. O que é? É a crença errada que produz o medo. Se você elimina a crença errada, desaparece o medo, desaparece a pressão. O outro pode até ficar alugando o ouvido: você não vendeu esse mês, o mês que vem você não vender, é para a rua. Você fala: amém, vou vender em nome de Jesus. Mas você fala aliviado, você está em paz. Quando acaba de trabalho, vai chegar em paz. Eu encontrei com ele uma semana depois: pastor, estou alegre demais. Eu falo: o que foi? Minha mulher mudou. Eu falo: por que mudou? Foi alguma obra extraordinária que você fez? Foi um aconselhamento monstruoso que você fez? Não, você só teve o discernimento de perceber onde é que estava a crença errada dela. Uma vez que você percebeu, você atacou a crença, você deu segurança para ela. Agora ela está em paz. Veja, a crença não é só relacionada a Deus, é também relacionada uns aos outros, relacionada à maneira como você vê o dinheiro, entende? A maneira como você vê, até como você vê a instituição onde você está. Se você tem uma crença de que quem te sustenta é o seu patrão, você pode ficar muito em crise, não somente com medo de ser demitido, mas até com medo da empresa que você trabalha falir, quebrar. E se a empresa quebrar, como é que eu fico? Por quê? Porque toda a sua crença está baseada no fato de que a sua provisão vem do seu patrão. Mas se eu dissesse para você que o seu patrão recebe de Deus para entregar para você, aí você ia entender que a sua provisão vem é de Deus. E se Deus está usando esse patrão para te sustentar hoje, ele pode usar um outro amanhã. E pode ser que ele não use ninguém, ele vai te sustentar diretamente. Mas o que o Senhor quer é que haja fé no seu coração na verdade. Porque se você crê na verdade, você vai experimentar mudança e transformação. Agora, é óbvio que o grande desafio nosso é identificar esses equívocos. Eu procuro desenvolver um ouvido clínico, né? Quando eu ouço irmãos que vêm conversar comigo, eu procuro sempre ter um ouvido apropriado para ajudá-lo a perceber onde ele está fora da verdade. Onde, o problema é que às vezes é tanta coisa fora da verdade, tem que escolher uma naquele dia só, para poder ajudar aquele irmão. Porque muitos de nós temos dificuldade de aceitar certas verdades. Alguém fez uma pergunta hoje, e essa pergunta eu acho que tem algo nesse sentido por detrás. A pergunta é: pastor, a ética do pecado do Velho Testamento mudou agora para o Novo Testamento? Em outras palavras, é o seguinte: Deus ficou bonzinho agora, antes ele detestava o pecado, agora ele tolera. Entende? Mas qual que é o conceito que está por detrás? É o conceito de que tem que haver justiça, tem que ser justo. O sujeito pecou na igreja, ele tem que receber o castigo de Deus. Esse era o conceito do irmão do filho pródigo. A Bíblia fala que o filho pródigo saiu de casa levando a herança. O que é interessante é que Deus, o pai, distribuiu a herança para os dois. Não foi só para o caçula. Os dois receberam a herança. Só que o filho mais velho entendeu que era ofensivo pegar aquela herança. O mais novo pegou, gastou na gandaia. Você conhece a história? Gastou tudo, foi parar no chiqueiro. Lá no chiqueiro ele ficou pensando: meu pai tem empregado, vou voltar para casa do meu pai trabalhar como empregado para ele. Veja, nem mostrou de fato um arrependimento, mas estava querendo fazer um negócio com o pai. Mas o pai não está aberto a fazer negociação, porque ele tem muito mais para dar. A graça dele é inesgotável. Aí você conhece a história, o pai faz uma festa para ele. O irmão do filho pródigo fica do lado de fora chateado. Por que que ele ficou chateado lá de fora? Porque ele tinha uma crença errada. A crença que ele tinha a respeito do pai não era baseada na verdade. A crença que ele cria a respeito do pai era: se eu for muito bonzinho, eu vou receber mais. A crença equivocada produziu um problema, porque ele nunca se achava bom o suficiente. Ele nunca achava que estava em condições de receber coisa alguma. Então, ele não usufruía. Ele ficou a vida inteira sem usufruir de todas as bênçãos da bondade da casa do pai. E tudo por causa de quê? Tinha um conceito errado. No dia que ele abriu o coração, o pai falou a verdade para ele. Falou: filho, tudo que é meu é seu. E não é seu porque você é bonzinho. É porque você é meu filho. Você foi gerado de mim. E acredite o que eu estou te dizendo. Você chegou na casa do pai. Na casa do pai não tem mais porta fechada. Não tem armário fechado. Não tem dispensa fechada. Está tudo disponível para os filhos. E o que não está disponível para você, acredite em mim, é porque você não está na idade de usar. Na minha casa tem uma gaveta cheia de faca. As minhas filhas podem usar, porque elas já são todas maior de idade. Se você porventura também está querendo uma faca, e você ainda é criança na fé, espere até você crescer, o pai vai te dar a faca, não fique preocupado. Mas não fique pensando que ele está te privando de alguma coisa. Também pare com esse conceito de sempre estar orando por juízo. Os irmãos estão sempre achando que o juízo é a melhor solução. Estava conversando com alguns irmãos, e eles dizendo: eu penso que o melhor para o Brasil era perder a Copa. Eu olhei e falei: não, para de maldição, o que, que é isso? Não faz isso não. Nem fala isso perto do incrédulo, que ele vai achar que você tem um problema. Não, mas temos que pensar no que é melhor para o Brasil. Eu nem discuto, pode até ser que remédio amargo seja bom mesmo, mas se for um xaropinho, eu estou preferindo. Entendeu o que eu estou dizendo? Porque nós sempre estamos achando que Deus só age desse jeito. Não, pastor, tem gente que vai pelo amor, outros só vão pela dor. Então você fica torcendo que doa logo. Mas lá em Romanos 2:24, tem esse versículo interessante. Romanos 2:24. perdão, 2:4. Olha o que a palavra de Deus diz: ou desprezas a riqueza da sua bondade, tolerância e longanimidade, ignorando o quê? Que é a bondade de Deus que te conduz a quê? O que que te conduz ao arrependimento? É o juízo de Deus? É a pancada de Deus? É a paulada de Deus? Não, o que te conduz ao arrependimento, o que que diz o texto? É a sua bondade. Então Deus manifesta a sua bondade e a sua graça, porque é a bondade e a graça que despertam em você arrependimento genuíno.

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8: Olá, ouvinte. Como saber a diferença entre ansiedade normal ou ansiedade patológica? A ansiedade faz parte da vida e nem sempre significa doença. Quando ela nos mobiliza, pode ser adaptativa. Aquele coração acelerado antes de uma prova, as mãos suando no primeiro dia de trabalho ou nervosismo antes de uma reunião. São respostas naturais diante de uma situação de ameaça ou desafio. E podem até nos preparar para agir, para a chamada resposta de luta ou fuga. O problema começa quando a ansiedade deixa de ajudar e passa a limitar a vida. A ansiedade patológica é excessiva, persistente e provoca prejuízos na funcionalidade. Pode afetar o pensamento, a percepção, o aprendizado, o sono e o comportamento. Um bom sinal de alerta é quando a ansiedade começa a impedir a pessoa de sair de casa, trabalhar, estudar, manter uma vida social, se relacionar ou realizar atividades que antes faziam parte da sua rotina. Portanto, não é apenas sentir ansiedade que caracteriza uma doença. É preciso observar sua intensidade, duração e principalmente o impacto que ela provoca na vida. Quando a ansiedade mobiliza, ela pode ser adaptativa. Quando imobiliza e tira autonomia, é hora de procurar a ajuda de um médico psiquiatra. Eu sou a doutora Aline Salim para a Vinha FM.
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3: Oi, gente, uma ótima tarde de sábado para todo mundo. Tô chegando por aqui. E aí, tá tudo certo com você? Eu espero que sim, hein? Daniel Fernandes chegando pra comandar um sábado na Vinha. Aumenta o volume.
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3: Tudo bem, tá começando o Sábado na Vinha comigo, Daniel Fernandes, ao vivo, pelo menos até as 18 horas, hein? Seja bem-vindo aqui na programação que tem os melhores louvores, tem oração, tem bênção pra sua vida. Aliás, deixa eu te contar uma coisa, hein? Eu quero agradecer, tá? Durante a semana a gente é perceptível, né? Que o pessoal realmente tá fazendo aquilo que a gente tá pedindo no, na questão de tá compartilhando aí o link do nosso site pra outras pessoas ouvirem. O pessoal tá chegando, fala assim, ó, alguém me mandou no grupo aqui, ó, e agora eu tô ouvindo a Vinha. É isso aí, ó. Continua fazendo isso. 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E ó, quero chamar aí você pra poder estar participando comigo, tá? Ontem, gente, nós fizemos aqui uma enquete, mas bombou demais! E aí várias pessoas ficaram de fora, não deu pra poder passar aqui todas as participações. Então hoje a gente vai fazer a mesma enquete que nós fizemos no dia de ontem, tá? Então se você aí, ó, de repente tá sintonizado em 91.9, tá pela internet também, não tá sabendo. Ontem a gente perguntou o seguinte, ó, preste bem atenção. Se você fosse indicar uma comida típica do seu estado para alguém, sem indicar para alguém, qual seria? Por exemplo, você é do Maranhão, você é do Amazonas, você é do Pará, você, sei lá, de Fortaleza, e aí você tá morando aqui em Goiânia. Ah, já tem 20 anos que eu moro aqui, mas você não é de Goiás. Você é, por exemplo, do Nordeste, você é do Sul. Então, ó, você vai indicar uma comida típica lá da sua região, lá do seu estado, tá certo? Então manda aí, ó, pode ser por texto, pode ser por áudio, 999-970-2005, já vai mandando aí, ó, deixa seu nome também, tá? Não é só responder, não. Deixa o seu nome completo para que você tenha a oportunidade de concorrer. Hoje vou estar liberando aqui, ó, 2 almoços do Madame Fornalha. Um para você e um para um acompanhante, para você não almoçar sozinho. Pode ser? Então manda aí. 999-970-2005.
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0: começando o Fernandinho com o Gabriel Guedes. Tu és fiel, Senhor. Quero o chip com Cristo. Ó, são 2:17. A gente tá bem no inicinho aqui da nossa programação nessa tarde de sábado. Vamos juntos até logo mais 18 horas. Então, por isso que eu falei, né? Espalha geral aí pro pessoal. Fala com todo mundo. Ó, já tá rolando o sábado na vinha. Vai lá pra ouvir e vem participar também, né? Porque, ó, você pode aqui pedir o seu louvor preferido, tá? Você que tá afim aí de ouvir uma música, manda pra mim aqui no 99997-2005, tá? Manda aí, ó, pra que a gente tenha a oportunidade de passar aqui o seu louvor preferido. Mas você precisa cantar um pedacinho, tá? Canta aí um trechinho da sua música preferida, manda pra mim. Daqui a pouquinho eu vou estar passando o seu áudio aqui na programação e a gente vai tocar aí esse louvor que você tá querendo ouvir na nossa programação, tá? E também participa aqui, ó, da nossa enquete. Eu quero saber de você aí, ó, qual é um prato aí, uma comida típica do seu estado que você indicaria pra alguém, hein? Vamos pegar aqui, já tem um monte de participações, gente. Quero agradecer aí, ó, você que tá sintonizado na programação da Rádio Vinha e tá conseguindo aí, ó, participar conosco. Deixa eu começar aqui com o Júnior. Alô, Júnior! Boa tarde, meu irmão!
1: Meu nome é Júnior, de Trindade, cara. Você já me conhece, né, cara? Que eu participo dessas enquetes aí quase todo dia. E hoje essa enquete aí tá top, viu? Porque falando de comida é comigo mesmo, eu gosto de comer.
0: Ah, eu também gosto, mais, cara.
1: Dando 11 horas aí.
0: Ah, tá, eu também, né? Gosto.
1: Mas enfim, um prato que eu indicaria do meu estado, que é o Goiás, sou goiano do pé rachado,
0: uhum.
1: O angu, cara, todo mundo falou de frango, falou de piqui, mas esqueceu do angu. O angu é do goiano, cara, o angu é do goiano.
0: Não.
1: E aí um anguzinho
0: não.
1: Você com franguinho, um caldinho de frango com piqui, cara, dá até água na boca. Acho que poucas pessoas gostam, né? Mas eu sou um dos que gosta, você tá doido? Muito bom. Obrigado aí, meu irmão. Deus abençoe. Fico com Deus.
0: Ô, Júnior, não vem com essa não, cara. O angu é de Minas Gerais, cara. Não vem com essa não, irmão. Um abraço pra você, Júnior. Obrigado pela participação. Gente, ficaram algumas participações de ontem e talvez eu vou rodar aqui uma ou outra que, de repente, vai falar bom dia, mas isso é porque foi ontem, né? E porque ficaram muitas participações ontem de fora, né? Mas vamos lá aqui, ó, com o Rodrigo Filho. Olha que gracinha dele, hein? Indicando aqui também uma comida pra gente. Ó, alô, Rodrigo, boa tarde.
2: Olá, senhor, pastor Daniel. Eu sou aqui de Goiânia, meu nome é Rodrigo Faria Silva Filho. Eu vou indicar arroz com piqui, aquele frango caipira. Bom demais.
0: Meu Deus do céu, frango caipira, olha só, hein, gente, que gracinha. Ô, Rodrigão, um abraço pra você, um abraço pra Flávia também e pro filhão, né, o Rodrigo Filho, né, valeu demais a participação. A Maria Perpétua também tá com a gente aqui nessa tarde. Maria, boa tarde.
3: Daniel, eu indicaria frango caipira de molho com angu. Uns falam angu, outros falam polenta.
0: Não, é bom
3: de
0: demais.
3: De milho verde. Daniel.
0: É bom.
3: Não tem coisa melhor.
0: Não, é gostoso.
3: A minha tia fazia lá na roça. Pensa que delícia.
0: Não, é bom demais.
3: Frango com piqui também é uma delícia.
0: Não, aí eu já não gosto.
3: Daniel,
0: não.
3: E a chica doida? Você já experimentou a chica doida daqui de Goiânia? Gente.
0: Peraí, deixa eu dar uma pausa aqui, Maria. Deixa eu ver, quem foi que falou também da tal da chica doida? Foi o Marcos lá de Londres. Eu vou até passar o áudio dele agora também. Ô, Maria, eu não sei o que é chica doida. Esses dias vocês vieram falar comigo aqui um tal de mané, não sei o que aqui, que também tem que comer, que é gostoso. Aí depois falaram comigo desse negócio de chica doida. Eu não sei o que é isso não, depois eu vou bater no Google aqui.
3: É muito gostoso. Graça e paz, bom dia pra vocês. Experimenta aí, Daniel.
0: Pois é, Maria. Não, pera aí, gente. Dá só um tempinho aí, você que tá ouvindo a programação da Rádio Vinha nessa tarde. Deixa eu bater no Google aqui pra saber o que é o tal do chica doida. Deixa eu ver aqui, o que é chica doida? Gente, eu nunca ouvi falar disso, chica doida. Deixa eu ver aqui, ó. Ah, chica doida. Milho verde, creme de leite. Mas não fala o que mais, né? Pô, tem uma aqui que tem calabresa. Isso aqui deve ser bom, hein? Tem uma aqui que tem calabresa. Que é isso? Deixa eu abrir a foto aqui. Ah, meu Deus do céu, cebolinha. Esse negócio deve ser gostoso.

0: Hoje vai ser um prato diferenciado.
1: Ah.
0: Hoje eu vou oferecer um arroz com suã.
1: Ah, que é bom demais.
0: Caipira, viu, meu irmão?
1: Não, fogão pode caipira, ser fogão de qualquer
0: um
1: jeito.
0: Arroz com suã, um feijãozinho feito na hora,
1: é
0: entendeu?
1: Bom, meu Deus,
0: é temperado bom. Na banha de porco, né? Com um alhozinho bem queimadinho.
1: Nossa,
0: oh, delícia.
1: Aí sim, hein? Aí
0: Hã?
1: Sim.
0: Uma saladinha de tomate
1: bom
0: e
1: demais,
0: alface.
1: Bom demais.
0: E depois que a gente comer, né? Aí tomar um cafezinho moído na hora. Né? Moído na hora, viu? Não é esse café que você compra no supermercado, não. Moído na hora. Aquele cheirinho mais gostoso.
1: Não, dá um cheirinho meu bom Deus mesmo, viu? Dá um cheirinho bom
0: então,
1: mesmo.
0: Então hoje é um arroz com suã, meu irmão.
1: Boa, top,
0: um abraço,
1: Marcão.
0: Fica na paz.
1: Amei, hein? Ó, já, o Tabachica Doida, aparentemente aqui eu tô vendo que é gostoso, né? Nunca provei, nem sabia o que era Chica Doida, mas parece ser gostoso mesmo, viu? Ô, se você faz esse negócio aí, ó, Chica Doida, diz que você faz e traz pra mim aqui, viu? O pessoal tá falando aqui, ó, o Thiago, inclusive, tá falando aqui que é isso mesmo, o nome é isso, Mané Pelado, é isso mesmo. É isso mesmo. O nome é isso mesmo, Thiago. Aí tá falando que é o bolo de mandioca. Não, o bolo de mandioca é bom demais, meu Deus do céu. Ô, Thiago, o nome é isso mesmo, velho. Ai, meu Deus do céu. Gente, quem deu um nome desse? Pelo amor de Deus, velho. Ó, 12h23, vamos lá tocar mais músicas. Meu Deus, eu me divirto aqui com vocês, meus ouvintes. É bom demais, hein? 2h23, vamos tocar uma clássica aqui agora?
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0: Da Jamie McDonald, Roots aqui na programação. Antes teve André Valadão com Milagre aqui no Clássico da Vinha. São 2h32, chegando agora um pedido musical direto do nosso WhatsApp.
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0: Oi, quem vai pedir aqui é o Roberto Sambadini. Alô, Robertão.
2: 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Aí você que fala de Maria, chorando no túmulo do rei. Eu sou um péssimo cantor, Daniel.
0: Ó, você tá, Robertão, você tá que nem eu, rapaz, esquecendo a letra da música todinha, não tem problema não. É aqui, ó, Vitor Santana, João 20.

Rádio Vinha e a Lívia Soares, quem é como o nosso Deus? Esse seria o Vitor Santana, João 20, mais pra sempre. Vou pedir do Roberto Sabadini aqui no nosso WhatsApp. E é assim que você vai pedir música durante toda essa tarde aqui na nossa programação, hein? Você que tá querendo colocar o seu louvor preferido pra tocar por aqui, ó. Manda aí, ó, você cantando, né? Grava um áudio você cantando o seu louvor preferido. Daqui a pouquinho a gente vai estar aqui tocando pra você, tá certo? Vai mandar abraço aqui pra você também, tá bom? Então participa aí, 99997-2005. E daqui a pouquinho a gente tem mais participações aqui, ó, na nossa enquete. Hoje a gente tá com a mesma enquete que nós realizamos no dia de ontem. Ontem eu não sei se você tava ligado aí na programação, mas a gente tava querendo saber aqui dos nossos ouvintes, né? Se você aí, ó, fosse indicar uma comida típica do seu estado pra alguém, o que seria? Que comida seria essa? Se você não participou ontem, participa hoje aí. Manda pra gente daqui a pouquinho. Eu vou estar, inclusive, sorteando todo mundo que tá aqui, ó, participando. E mesmo você que participou ontem também vai concorrer hoje, viu? Você vai ter a oportunidade de concorrer hoje a 2 almoços do Madame Fornalha, hein? Um pra você e outro pra acompanhante, né? Você não vai almoçar sozinho, não. Segunda-feira você vai comer ali no Madame Fornalha, aqui na C4, quase esquina com a T7. Por conta da Vinha, mas vai levar alguém. Você vai convidar quem você quiser. A sua esposa, de repente seu filho, sua filha, a esposa, o maridão, não é verdade? Então, ó, vem participar com a gente aqui. É só responder, tá? Se você fosse indicar uma comida típica do seu estado pra alguém, o que seria? Qual comida você indicaria? Eu queria até fazer o seguinte, eu vou abrir aqui espaço pra você ligar, hein? Pra você, daqui a pouquinho, não agora, porque eu tenho que pegar o telefone. Eu fiquei tão entusiasmado com a enquete que eu esqueci de pegar o telefone. Mas aqui, ó, anota o número aí, mas não liga agora não, tá? Liga daqui a pouquinho que eu vou liberar aqui, ó. Mas anota o número aí pra você ligar. 99906-9567. Esse número você vai ligar pra falar ao vivo comigo. E aí eu quero saber, eu quero que você responda aqui ao vivo a nossa enquete, tá? Se você fosse indicar uma comida aí típica do seu estado pra alguém, o que que seria? Qual comida seria essa, hein? Anota esse número aí pra você ligar, daqui a pouquinho eu vou liberar. 99906-9567. Gente, deixa eu aproveitar, deixa eu trazer uma informação também pra você que tá sintonizado aqui na programação da Rádio Vinha. Olha, o cantor Guilherme Aparecido Dantas Pinho, talvez assim você não o conheça, né? Mas ele nacionalmente ficou conhecido como MC Guimê. Ele anunciou oficialmente o fim da sua carreira no funk após 17 anos de trajetória, hein? A decisão de encerrar o ciclo dentro do gênero musical foi comunicada inicialmente por meio de uma carta aberta e explicada em detalhes em um vídeo divulgado em suas redes sociais. O artista tranquilizou os parceiros e revelou que cumprirá todos os contratos fechados e agenda de shows de setembro e também outubro. O anúncio marca a despedida de um dos nomes mais conhecidos do gênero, que agora planeja direcionar os seus objetivos futuros a uma nova jornada pessoal e também espiritual. Eu tinha visto um vídeo do MC Guimê falando sobre, né, essa nova fase da vida dele. Ele tá mais próximo de Cristo, tá conhecendo a palavra do Senhor. Tomara, sabe, Guimê, que você possa se converter de verdade, nascer de novo e trilhar os caminhos do Senhor. Usa aí os dons que você tem, né, pra glória de Deus. Feliz com essa notícia, hein? 2h42, agora tem Júlia Vitória. Vamos cantar. Deus.

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0: presença aqui na programação da Vinha. Júlia Vitória também passou por aqui com Vamos Cantar. Ó, faltando 9 minutinhos aqui para as 3 horas da tarde. Eu preciso ir aqui para um rápido intervalo comercial. Mas, ó, eu queria que você ligasse, hein? Você anotou o número aí, ó? Se não anotou, anota agora aí para você ligar para cá agora, durante o intervalo comercial, que eu já vou pegar a sua ligação aqui para você participar ao vivo comigo, para você responder a nossa enquete e concorrer, ó, a um par aqui, ó, de almoços, hein? 2 almoços aqui, ó, do Madame Fornalha pra você, né? Vai você em acompanhante almoçar segunda-feira lá no Madame Fornalha. Se você fosse indicar uma comida típica do seu estado pra alguém, o que seria? Qual comida seria essa? Então eu queria que você, além de mandar mensagem no nosso WhatsApp, o número você já conhece, né? Mas eu queria que você ligasse esse número aqui agora também. Agora já tá aqui prontinho pra poder receber sua ligação, ó. 99906-9567. Anota aí. 99906-9567. Manda aqui, ó, a sua ligação. A gente vai falar ao vivo e eu quero aqui que você responda a nossa enquete. Já eu tô de volta. Sai daí, não!
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0: Tudo bem, já de volta aqui na programação da Rádio Vinha. Sim, você tá comigo, Daniel Fernandes, pelo menos até logo mais às 18 horas. Uma tarde abençoada aí pra você, onde quer que você esteja. Se tiver aqui no estado de Goiás, Deus te abençoe. No Brasil, em qualquer estado, no mundo, né? A gente sabe que a gente tem aqui ouvintes espalhados na Europa, na África, lá na Oceania, na Ásia, enfim, todas as partes do planeta. Pessoal ouvindo aqui a nossa programação, que o Senhor abençoe vocês aí, onde quer que vocês estejam, hein? Gente, a gente tá com uma enquete hoje aqui, muito legal, hein? Ah, eu quero saber de você aí, ó, se você fosse indicar uma comida típica do seu estado pra alguém, O que seria? E aí, ó, a gente liberou aqui, né, pra você fazer uma ligação no 99906-9567. Eu já tô aqui com alguém na linha, deixa eu ver aqui, parece que é a Gildete, né? Alô, Gildete, boa tarde, tudo bem, minha irmã?
3: Boa tarde, irmão Daniel, a paz do senhor.
0: A paz, Gildete, você tá em São Paulo, é isso?
3: Isso, Indaiatuba.
0: Indaiatuba, São Paulo, terra boa, abençoada. Ô, Gildete, antes de eu te fazer a pergunta da enquete aqui, eu vou te fazer outras duas perguntas, hein? Primeiro, como é que é o nome do maridão aí, tá de seu lado?
3: É, Rosinaldo.
0: Rosinaldo, um abraço aí pro Rosinaldo. Deus abençoe vocês. E segundo, como é que você descobriu a Rádio Vinha? Me conta, Gildete.
3: Através do meu líder de célula.
0: Olha só, como é que foi? Ele chegou, falou lá pra todo mundo ou falou pra você? Como é que foi? Conta pra mim aí.
3: Ele teve uma conferência que é dos homens todo mês de dezembro aí na Arena.
0: Aham, né? Sim.
3: Aí ele foi, né? Uhum. Aí, quando ele voltou, foi que acho que ele começou com um pastor aqui e todo mundo ficou sabendo dessa rádio, né? Não sei como foi que ele descobriu, né?
0: Uhum.
3: Mas aí, então, ele passou por todos os irmãos.
0: Olha que bênção. E tá gostando, Gildete?
3: Sim, nossa.
0: Amém, que bom, hein? Mas vamos lá, Gildete, você vai me falar aqui uma comida típica do seu estado que você indicaria pra alguém. Qual seria?
3: Bom, acarajé.
0: Pois é, mas explica pros ouvintes aí, porque você tá em São Paulo e acarajé normalmente é uma comida típica da Bahia, não é isso? Mas explica pro ouvinte. Sim. Aí, por que você tá indicando?
3: Eu morei 15 anos na Bahia, né?
0: Uhum.
3: Na cidade natal.
0: Sim, sim.
3: Aí vim pra cá com 16 anos. E tô até aqui. Hoje eu tenho 46 anos.
0: Uhum.
3: E a comida assim, que eu gosto mesmo, é a comida típica da Bahia, é acarajé.
0: Que bacana. Ô, Gildete, passa a receita aí. O que que vai no acarajé? Porque eu tava contando pra você em off aqui, que eu nunca comi, mas eu tenho vontade de experimentar. O que que vai no acarajé? O que que é um acarajé?
3: Bom, acarajé é feito do feijão.
0: Uhum.
3: É o feijão sem pele, né?
0: Sim,
3: sem pele. Hoje em dia tá muito moderno. Hoje em dia se encontra a massa do feijão pronto, né?
0: Uhum.
3: Que é moído.
0: Uhum.
3: Com feijão de molho. É, moe no moinho e aí você tempera com sal, alho e cebola, né? E você faz o bolinho, assa, frita no azeite de dendê.
0: Uhum.
3: Bom, ele frito, você parte ele no meio que nem um pão, né?
0: Sim.
3: E coloca os preparativos, que é tomate picadinho.
0: Uhum.
3: É, o cortadinho de quiabo.
0: Uhum.
3: É, vatapá. É o camarão por cima. Por último, é o camarão por cima.
0: Nossa, isso deve ser bom, hein? Meu Deus do céu.
3: Deve...
0: Gildete do céu, já fiquei com fome aqui, viu? Ô, Gildete, muito obrigado pela sua participação. Um grande abraço.
3: Obrigada.
0: Pra você e pro maridão também. Você quer mandar abraços?
3: Eu gostaria de mandar um abraço pro meu esposo, né, que tá aqui do lado. Mandar um abraço pra minha pastora Aline.
0: Uhum.
3: O meu pastor da igreja é o irmão pastor Tiago,
4: meu líder,
3: e pro meu líder de célula, irmão Dailton, e pra esposa dele, que é líder de célula, Kids, Camila.
0: Boa, Gildete, obrigado, bom fim de semana pra vocês, um fim de semana abençoado, viu, minha irmã?
3: Amém, irmão. Irmão, posso pedir um louvor?
0: Claro, pede aí qual?
3: É o... Ai, meu Deus do céu.
0: Esqueceu?
3: Esqueci, deixa quieto.
0: Não, então faz o seguinte, depois quando você lembrar, manda mensagem no WhatsApp aqui que eu toco pra você, pode ser?
3: Ah, Pode ser, irmão.
0: Então tá. Um abraço, Judete. Valeu, Judete, lá de São Paulo. Olha que legal, hein? Ó, então faz o seguinte, você que tá aí ouvindo a nossa programação, liga aí, pode ser? Liga agora aí, ó. O número não é, gente, não é o WhatsApp da rádio, tá? O WhatsApp é só pra mensagens, não é pra ligação. Pra ligar, é nesse número aqui, ó. 99906-9567. Anotou aí? Liga aí que daqui a pouquinho eu vou colocar você no ar de novo, tá? 99906-9567. Você vai responder pra mim aqui, ó, né? Obviamente, a Judete, como ela tá em São Paulo, não dá pra ela poder aqui concorrer aos nossos prêmios. Eu tenho aqui dois almoços do Madame Fornalha pra você pra segunda-feira, né? Ou, aliás, eu tô falando segunda-feira, mas você pode ser qualquer dia da semana que vem, tá? Você vai semana que vem comer juntamente com alguém. Você vai levar alguém pra poder aí almoçar por conta da vinha, tá? Mas tem que responder a nossa enquete, tá certo? Ó, se você fosse indicar uma comida típica do seu estado pra alguém, o que seria? Qual comida seria, hein? Manda a mensagem no WhatsApp 99997-2005 ou liga aqui pra falar ao vivo comigo, como a Giltete acabou de fazer aqui, ó, 99906-9567.

101.9, o som do Felipe Rodrigues com Marcos Salles. Amo, senhor! Boa demais essa versão, hein? Antes teve a Juliane Souza, a nova dela com a Gabriela Rocha, a Cris

0: trabalho, mas eu quero saber qual é a enquete. A enquete é a seguinte, ó. É, se você tivesse que indicar uma comida típica do seu estado pra alguém, qual seria, hein? Qual comida que você ia falar assim, ó, nossa, essa daqui você precisa experimentar, que é uma delícia, é bom demais, hein? Fala pra mim aqui no 99997-2005 e aí você já deixa, pode, a sua resposta pode ser por texto, pode ser por áudio, deixa o seu nome completo aqui por texto pra que você tenha a oportunidade de concorrer logo mais 18 horas a dois almoços aqui do Madame Fornalha pra semana que vem você saborear um almoço delicioso, já que a gente tá falando de comida, né? Então a Vinha vai patrocinar o seu almoço semana que vem e não é só o seu não, você vai levar alguém contigo, hein? É você e acompanhante, tá bom? Então participa aí, 99997-2005 e agora tem o Solta a Voz.
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0: Olha quem vai soltar a voz aqui agora é a Cíntia Dornelles. Alô, Cíntia, solta a voz!
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0: Boa, boa,
1: com
0: Cíntia.
1: A cantora Ana Paula Valadão, Diante do Trono. Essa música toca na minha alma.
0: Boa, Cíntia, tá aqui seu

aí o som do Matt Moore com Gonna Be Alright aqui na programação do Sábado na Minha. Esteve Diante do Trono, Me Ama. Essa é boa demais, né? Você viu? Foi o pedido da Cíntia Dornelles, né, Cíntia? Cantou aqui, a gente passou o áudio dela e também tocamos a música do Diante do Trono, Me Ama. Ó, são 3 horas e 26 minutinhos. Você que ainda não respondeu a nossa enquete, vem responder, hein? 99997-2005 é o nosso WhatsApp. Você que tá pelo aplicativo, clica aí em contato, depois participação do ouvinte pra você ter acesso aqui ao nosso WhatsApp e poder responder, tá? Eu quero saber o seguinte, se você fosse indicar uma comida típica do seu estado pra alguém, qual seria essa comida? Conta pra mim aqui, ó, vem participar, a gente tá aqui, ó, liberando pra você 2 almoços do Madame Fornalha pra semana que vem, vai você e acompanhante. Mas tem que responder a nossa enquete, tá certo? Então deixa sua resposta aqui por texto ou por áudio. Ô, gente, eu gostei demais, mas demais a resposta aqui do Josué. O Josué, gente, criança é a coisa mais boa do mundo, né? Eles são sinceros demais. Olha o áudio que ele me mandou aqui, ó, a mamãe Yara. Depois manda o nome do papai também pra gente mandar um abraço pra ele, viu, Josué? Se tiver irmãozinhos também, pode mandar pra gente mandar abraço pra todo mundo. Manda por

0: texto, pede a mamãe pra mandar por texto aí, tá? Mas eu vou aqui, ó, passar um áudio dele. Olha só que engraçado, ó.
1: Bom, oi, narrador, porque eu não sei o nome do senhor.
0: Ó.
1: A comida que eu vou falar aqui é a pamonha.
0: Pamonha.
1: É feita de milho, queijo e fogo.
0: É feita de milho, queijo e fogo. Né, José? Tá certo, hein? Um abraço pra você e eu gostei dele falando, né? Oi, narrador. É porque eu não sei seu nome. É Daniel, lindão de Jesus. Deus abençoe vocês. Depois manda o nome de todo mundo pra gente mandar abraços aí, tá, Josué? Pra irmão ou irmã, se você tiver. Pro papai, pra mamãe, tá? A Nice também tá participando com a gente. Alô, Nice. Boa tarde, minha irmã.
2: Boa tarde, Daniel. Graça e paz.
0: Graça e paz.
2: Estou aqui curtindo a programação nessa tarde abençoada. Que programa maravilhoso.
0: Tá bom, né, irmã?
2: E é muito bom ter você aqui nessa tarde.
0: Ô, minha irmã,
2: Daniel,
0: obrigado,
2: o prato que eu te indicaria nessa tarde seria a Chica Doida.
0: Chica Doida.
2: Um prato muito gostoso. É uma pamonha com carne seca ou linguiça calabresa e outros ingredientes a mais, né? Eu gosto demais. Se você nunca comeu, você está perdendo. Abraço a todos. Nice Gomes.
0: Ô, Nice, um abraço pra você, minha irmã. E eu vou ter que... Ô, gente, eu vou procurar esse negócio, cara. Chica Doida. Eu tenho que comer esse negócio, gente. Tá todo mundo falando comigo que é gostoso, que é bom demais, que eu preciso experimentar. E eu nem sei o que é Chica Doida. Aliás, eu vi no Google aqui algumas fotos, mas eu não sei não, nem sei o sabor dele. Mas tudo bem, vou experimentar, hein? Vamos lá, o Ledes também participando com a gente aqui.
3: Daniel, oi. Tem um prato que eu gosto demais.
0: Ah.
3: Eu sou goiano, do pé rachado, e eu gosto é de pequi.
0: Pequi?
3: Então, se tem um negócio que eu gosto é de um franguinho caipira com pequi, com um caldinho bem grosso. Meu Deus, dá até fome na gente. Então é isso, Daniel, super indico esse prato aí, frango com pequi. Frango caipira com pequi é muito bom, excelente. Então, excelente dia, Daniel. Excelente final de semana para você, todos os ouvintes da Rádio Vinha. Se prepare para serem surpreendidos, pois esse será o melhor final de semana da sua vida e da vida de todos os ouvintes da Rádio.
0: Amém, Léo.
3: Tamo junto, Daniel.
0: Valeu, meu irmão. Obrigado e obrigado por profetizar aqui sobre as nossas vidas, né? Trazendo palavras de bênção aí sobre nós, né? Gente, deixa eu fazer uma pergunta pra você que é goiano aí, ó. O que é mais tradicional fazer? O piqui com arroz ou frango com piqui? Porque eu vi desde ontem, a gente tá repetindo, né? Deixa eu só esclarecer aqui que a gente tá repetindo a enquete de ontem, porque várias foram as pessoas que ficaram de fora ontem. E aí, né, a gente trouxe de novo pra poder passar alguns áudios de ontem e pra poder também dar oportunidade pra quem não participou ontem participar hoje. Mas, e aí tem muita gente que falou do tal do piqui e tal. Só que aí algumas pessoas falaram piqui com arroz e outras falaram piqui com frango. Aí mata essa curiosidade do Daniel Fernandes aqui. Qual que é mais tradicional? Não é o que você gosta, não. O que é mais tradicional? É o piqui com arroz ou o piqui com frango, hein? Enquanto isso, deixa eu chamar a Solange aqui no ar pra ela poder também responder. Ó, vamos
4: aqui
0: lá.
4: É Solange, eu sou goiana e a comida que eu indicaria pros ouvintes é o empadão goiano, mas o empadão goiano lá do Mercado Central.
0: Opa.
4: Se alguém nunca foi lá no Mercado Central comer o empadão goiano, vá lá comer, que é maravilhoso, maravilhoso. Vá lá, irmãos, comer que vale a pena.
0: Ah, aqui ó, ela falou, né, do empadão. O Leuber parece que tá falando também do empadão aqui, ó. O Daniel tá falando que o mais tradicional é o frango com piqui. É mais tradicional então, Daniel, do que com arroz? Porque o pessoal também parece que gosta muito do arroz com o piqui, né? Gente, e eu não consegui gostar de piqui, gente, vocês acreditam? Eu até tentei, eu cheguei aqui, o pessoal, come aí e tal, foi comer. Primeiro fizeram um terror psicológico em cima de mim com o tal dos espinhos, né? Aí eu já fiquei meio assim, meio temeroso de comer o negócio. Mas aí depois eu vou comer, eu gostei do gosto. Não. Falei, não, isso aqui eu não vou comer, não gostei não. O Breno, fala comigo, Breno!
5: Fala, Daniel.
0: E aí, meu irmão?
5: Rapaz, moço, uma comida goiana é boa demais, viu?
0: É boa
5: o
0: mesmo.
5: O tempero goiano é muito bom.
0: Ô, gente, é interessante que a culinária goiana, ela é bem próxima da culinária mineira. O tempero, inclusive, é quase que parecido, né?
5: Eu faltaria, indicaria, acho que um frango de molho. um milho refogado. E não pode faltar o piquezinho, não. Pique faz parte, não tem como. Até uma saladinha de guiroba é bom demais, viu?
0: Não.
5: Eita, comida boa.
0: Não, irmão. Eu vou te falar um negócio aqui. Entre provar de novo o piqui e a guiroba, meu filho, eu prefiro o piqui mil vezes. Não, guiroba dá não, gente. É uma trinca amarga. Eu não consigo entender, gente. Quem gosta de coisa que é amarga, não entra na minha cabeça. Aí você bota agora com trinca amarga, é ruim. A Andréia tá falando aqui, ó. Daniel, aqui em Goiás, o mais tradicional realmente é o frango com piqui. Então tá certo. Então aqui, ó. O pessoal tá falando que o mais tradicional é frango com piqui, né? Porque o pessoal citou muito também arroz com piqui, mas o frango com piqui é mais tradicional. Tá certo, gente? Vamos lá tocar músicas, né? Tá chegando aqui o som da Suede Silva. Reacende a chama.

0: nas igrejas, aqui na programação da Vinha, todos os dias. Gente, eu amo essa música, hein? Principalmente aquela parte que ele fala assim, ó: que o Senhor te abençoe e te faça crescer todos os dias. Ai, é bom demais, hein? Antes teve som, Ed Silva, reacende a chama. Ó, faltando 20 minutinhos aqui pras 3 horas da tarde, você sabe da nossa enquete, né? Se não sabe, vai ficar sabendo agora, vai participar com a gente, tá valendo prêmios aqui pra você, ó. Você deixa seu nome completo, você aqui de Goiânia, em região metropolitana, deixa o nome completo pra concorrer aqui a um par aqui de almoço lá do Madame Fornalha, né? De segunda-feira, ou na próxima semana, qualquer dia que você quiser, aí você pode almoçar lá por nossa conta e levar alguém pra almoçar com você, você e acompanhante, tá? Mas tem que responder a enquete. A enquete é a seguinte, ó: se você fosse indicar uma comida típica aí do seu estado pra alguém, qual seria essa comida, hein? 99997-2005 é o nosso WhatsApp. Só que eu queria que você ligasse também, mas não nesse número do WhatsApp, tá? Nesse outro aqui, ó: 99906-9567. Liga aí pra você falar ao vivo comigo, pra você dar a sua resposta aqui ao vivo na programação. Você que de repente, ó, se você estiver no carro, pelo amor de Deus, para o carro, ei! Para o carro! Não vai ligar aqui você dirigindo, não, pelo amor de Deus, hein? Se você estiver no trabalho, tiver um tempinho, liga pra cá. É, vamos falar ao vivo aqui, ó: 99906-9567. Antes de ir pro intervalo, deixa eu trazer outra informação. Só que essa daqui não é tão boa quanto a outra, não. Aliás, essa aqui é péssima, né? Diga-se de passagem. A violência contra cristãos na Índia aumentou mais de 400% entre 2014 e 2025, segundo o novo relatório da Christian Solidarity Worldwide, que é uma organização internacional que monitora violações da liberdade religiosa. Publicado na última terça-feira, o documento citado ali, ó, que aliás que cita dados, né, do United Christian Forum, é organização indiana que mantém um serviço de apoio e monitoramento de violações contra cristãos no país. De acordo com esse levantamento, até julho deste ano, 342 incidentes de violência contra cristãos haviam sido registrados lá na Índia. Nos últimos anos, os estados de Uttar Pradesh e Chhattisgarh concentraram ali o maior e o segundo maior número de casos, respectivamente. Por isso que eu sempre tô pedindo aqui, ó, pra você que é um cristão, tá me ouvindo aqui todos os dias, ore, tá? Ore, erga sua mão, erga sua voz aí, ó, e ore pelos nossos irmãos que estão aí sendo perseguidos em todo o mundo, né? Não é só na Índia não, tá, gente? Outras localidades também. Na Europa, tem gente que acha que perseguição é só na África, é só na Ásia. Não, lá na Europa também tá havendo aí muitas perseguições contra cristãos. Nessa semana, inclusive, eu falei da Suécia, da Inglaterra. Então, assim, ore, tá? Peça ao Senhor pra proteger os nossos irmãos, hein? Vamos pro intervalo, já a gente tá de volta. Anotou o número aí? 99906-9567. Liga aí pra você falar ao vivo comigo.
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1: Vem comigo, Daniel Fernandes, ao vivo, até logo mais às 18 horas. Hein, eu fiz essa pergunta logo quando eu entrei aqui hoje na programação por volta às 2, mas eu vou fazer de novo. Como é que tá sendo seu fim de semana, hein? Tá sendo maravilhoso, cheio de realizações, cheio de coisa boa, cheio de expectativas no seu coração. Amanhã a gente tem os nossos cultos, né? E que você aí, ó, possa ser extremamente abençoado na sua igreja, né? A gente sabe que a gente tem aqui, ó, ouvintes de várias denominações, que Deus possa usar cada vez mais aí os seus pastores, os seus líderes, discipuladores, que o Senhor possa realmente derramar do seu favor sobre a sua liderança, sobre a sua igreja. E ó, não falta não, tá? Não falta não, chega cedo pra você pegar o inicinho do louvor, pra você participar de todos os momentos ali com seus irmãos. Gente, igreja, não é só a questão da pregação, a questão dos louvores, não, é relacionamento também. Quão bom e maravilhoso é que os irmãos estejam em união, é o que a palavra diz. Então, ó, que amanhã você seja extremamente abençoado na sua igreja, tá bom? 999-9720-05, a gente tá com uma enquete aqui que eu quero também que você participe, tá? Hora que você tiver um tempinho, manda pra gente aqui a resposta. Eu quero saber aí, ó, se você fosse indicar uma comida típica do seu estado pra alguém, qual seria essa comida, hein? Conta pra mim aqui, 999-9720-05. Bom, deixa eu ir lá falar com o Rosinaldo, ele tá lá em São Paulo e tá participando com a gente. Rosinaldo, boa tarde, meu irmão.
2: A paz do Senhor, irmão.
1: Paz do Senhor, meu irmão.
2: Que a bênção do Senhor Jesus venha estar com vocês.
1: Amém, conosco.
2: A comida típica de Pernambuco é buchada.
1: Buchada
2: de bode.
1: Buchada.
2: Isso aí eu indico porque é saborosa e eu sei fazer. Meu nome é Rosinaldo, moro hoje em Indaiatuba.
1: Ô, Rosinaldo, a buchada eu não consigo, não dou conta, não. Essa aí eu vou passar, irmão, mas depois a gente vai marcar de comer alguma coisa aí, viu? Porque eu fiquei sabendo que você é um ótimo cozinheiro, hein? Rony Clenha também tá participando com a gente.
3: Eu sou aqui de Goiânia, Goiás, eu indicaria o frango caipira.
1: Frango caipira.
3: Comida boa. Excelente, chama canela amarela.
1: Bom, irmã, verdade, canela amarela, verdade. É, o Júlio Nunes também tá participando. Alô, Júlio!
4: Fala, meu irmão,
1: Daniel Fernandes,
4: a graça e a paz.
1: Graça e paz, Jesus, meu irmão.
4: Cristo, que é o Júlio Nunes, sou goiano, atualmente mora em Minas, na cidade de Araxá.
1: Ó, mora bem.
4: Ouvindo essa enquete aí, deu até água na boca aqui, com vontade de comer um frango com queroba, cê tá doido. Mas o mais tradicional aí no Goiás é o frango piqui.
1: Frango com
4: piqui. Frango caipira com piqui.
1: Boa, Júlio. Deixa eu ver aqui um Alaor. Alô, Alaor.
5: Rapaz, essa enquete aí tá dando fome em mim, viu? Tá doido.
1: Eu também vou
5: falar. Eu recomendo um bolo, nossa, que tradicional, muito gostoso. Muitos chamam ele de mané pelado. Ele é um bolo feito de mandioca, né? Você rala a mandioca, põe os temperos e bota pra assar. Isso com um cafezinho quente, meu amigo do céu. Bom demais. Nem cachorro não come, viu? Porque não sobra, meu irmão. Abraço, fica com Deus. Meu nome é Alaor. Graça e paz, meu irmão.
1: Valeu. Graça e paz. Bom fim de semana pra você também, Alaor. Vai participando aí, ó. Só que eu queria que você ligasse. Liga aí, perde a vergonha. Tem muita gente que fala comigo assim: ô, Daniel, não vou ligar, não. Vou deixar mensagem mesmo, porque eu tenho vergonha de falar ao vivo. Não, para com isso. Você vai falar comigo aqui. Vai ser super de boa, tá? Vai ser super tranquilo. Só você responder qual comida típica aí do seu estado que você indicaria pra alguém pra experimentar, pra comer, ou porque você gosta demais, você acha uma delícia. 9, aqui ó, o número pra você ligar, tá? O do WhatsApp você já sabe, vai mandar mensagem aí. Mas pra ligação, esse aqui ó, 999069567. Liga aí, vamos falar ao vivo aqui na programação. 999069567.

0: Jéssica Maísa aqui na programação da Rádio Vinha. Não me deixe esquecer. Faltando agora 5 minutinhos, só 5 minutinhos para as 4 horas da tarde. O dia tá passando rápido, hein, meu Deus do céu, mas vamos lá. Eu liberei agora há pouco o nosso número de telefone para você ligar. Se você não anotou, anota aí, porque daqui a pouquinho eu libero mais uma ligação, tá? Porque eu tô com uma aqui agora, mas anota aí, ó, 999069567. É o número para você falar ao vivo, assim como a Cíntia vai fazer agora. Ô, Cíntia, boa tarde, tudo bem, minha irmã?
1: Boa tarde, tudo bem, e você?
0: Graças a Deus. Ô, Cíntia, você tá em casa?
1: Tô.
0: Você mora onde?
1: Moro no Solarville.
0: Solarville. Ô, Cíntia, me conta uma coisa aqui, Cíntia. A gente tava conversando em off aqui e você me contou que você, na verdade, é baiana, mas mora aqui em Goiás, é isso?
1: Isso.
0: E aí, qual que seria aí a comida típica da Bahia que você ia indicar pra gente?
1: O acarajé é o preferidinho das baianadas.
0: Acarajé. Gente, eu vou te falar um negócio, viu? Depois da enquete de hoje aqui, ô Cíntia, eu tô com vontade de comer acarajé. Aqui em Goiás não acha, não acha? Será que tem algum lugar que vende? Você já ouviu falar?
1: Eu já ouvi falar na Praça Tamandaré, mas lá eu não gostei, não. Não é o legítimo.
0: Ah, é? Por quê? Como é que é o legítimo? Conta pra gente. Mais cedo, a gente teve aqui a Gildete lá de São Paulo, que também é baiana. Ela participou com a gente e ela deu ali uma receita. Vamos ver se bate com a dela. O que vai no acarajé? O legítimo.
1: Vai caruru, vatapá, vai salada de tomate, aquele tomate... verde, né?
0: Aham, sim.
1: E camarão.
0: Nossa. Camarão. Eu vou contar pra você uma coisa. Eu tô aqui, ó, com o Google aberto. Eu tô vendo algumas fotos aqui. E eu tô numa vontade de comer um acarajé, menina. Vou falar pro seu negócio. Se eu fosse mulher e tivesse grávida aqui, eu tava lascado hoje, viu? Eu ia ter que... Ainda bem que a minha esposa não tá ouvindo, né? Se ela tiver grávida, amor, acarajé é difícil de achar aqui, viu? Me ajuda aí, ó.
1: Vou te dar um conselho.
0: Vai.
1: Quando você for pro lado do Nordeste, você pede acarajé, mas não pede quente, não, porque ele estaca a pimenta.
0: Pois é, a irmã lá de São Paulo falou isso comigo, ô Cíntia. Que a gente. Que o pessoal fala, né? Você quer quente ou quer frio? Aí é por causa da pimenta, não é isso?
1: Sim.
0: Mas eu vou te falar
1: se
0: um negócio.
1: Falar quente é muita pimenta.
0: Mas eu vou...
1: se falar frio, aí eles não colocam pimenta.
0: Oi, eu ia falar então temperatura vulcão, porque eu gosto de pimenta. Eu ia falar assim: pode ser quente, meu filho, quente que nem um vulcão. Pode lascar pimenta nesse negócio aí. Ô, Cíntia, você quer mandar abraço pra alguém? Você quer mandar abraço pra alguém, minha irmã?
1: Eu quero mandar abraço pra todos os ouvintes e pra você aí.
0: Opa, obrigado. Ô, Cíntia, enquanto você tava falando aqui, ó, a irmã Edileuza tá participando com a gente também aqui. Ela mandou uma mensagem e ela falou que na Feira da Lua tem acarajé. Opa, e é pertinho aqui, hein? Vou lá. Ô, Cíntia, obrigado pela participação. Bom fim de semana pra você e pra sua família, viu?
1: Tá, pra você também.
0: Obrigado, um abraço. Gente, na Feira da Lua. Ô, cadê os meus amigos aí, ó, que tem barracas aí na Feira da Lua, que sempre participam comigo aqui, ó. Faz uma investigação aí pra mim, gente. Tem mesmo tal do acarajé aí, ó, na Feira da Lua? Se tiver, eu vou lá, hein? Olha, faltando 1 minutinho pras 4, hein? A gente segue viagem aqui na nossa programação e agora tem a versão do Eli Soares pra Estamos de Pé.

da Isadora Pompeu, ovelha em treinamento, Liana Crawford, thank you. Teve também Fernanda Ferro, digno de tudo, e ainda o Eni Soares, estamos de pé. Além da nova da Valesca Maíssa, não me deixe esquecer. Só música boa pra você aqui nessa tarde de sábado, louvores abençoados aqui, ó, pra abençoar, pra poder aí realmente tocar no seu coração. E se tiver faltando a sua, manda pra cá, hein? 999-9725, manda aqui, ó, o seu pedido musical. Daqui a pouquinho a gente vai tocá-lo aqui. Mas não é só escrever, não, hein? Tem que cantar um pedacinho dele. Ah, Daniel, mas tem que cantar, tem. Tem que ficar bonitinho você cantando, né? Daqui a pouquinho eu vou, inclusive, ó, tocar a música da Juliane Souza que pediram aqui a Jesus. E aí, ó, a ouvinte, quem foi? Deixa eu até olhar quem foi que pediu aqui. A Inês, ó, ela cantou bonitinho, ó. Ah, Jesus, quebra o meu orgulho e faz-me olhar pra cruz. Tá vendo? Não precisa ter vergonha, gente. Tá? Se você ficar meio assim receoso, receosa. Ah, Daniel, tem vergonha. Fala assim, Daniel, canta comigo. Aí eu canto com você, você perde a vergonha, né? Ó, vamos fazer o seguinte. A gente tá com a nossa enquete aqui. Gente, eu queria mais uma ligação, hein? Cadê você ligando pra cá, ó? Manda aqui, ó, a sua ligação, através do 629-9906-9567. Você falar ao vivo comigo, 999-06-9567. Você falando ao vivo, você também vai estar concorrendo aqui, ó, a dois almoços lá do Madame Fornalha, você e acompanhante, segunda-feira ou qualquer outro dia. Eu tô falando segunda-feira porque segunda-feira geralmente eu tô lá, né? Aí às vezes você topa comigo lá, a gente almoçar juntos, hein? Mas é, durante a semana você pode ir lá comer, você e acompanhante, por conta da Rádio Vinha, tá? Mas pra concorrer, você precisa responder a enquete, tá? Se você fosse indicar aí uma comida típica do seu estado pra alguém, qual seria essa comida, hein? Vamos lá pro nosso WhatsApp, porque agora eu vou fazer alguns textos, hein? A Edneia tá participando conosco aqui, ó. Oi, Daniel, tudo bem? Eu indicaria a jantinha goiana. Ô, Edneia, você sabia que eu só vim conhecer a tal da jantinha aqui em Goiás? Gente, lá em Minas não tem esse negócio de jantinha. Eu nem sabia que isso existia, mas é uma delícia. Eu acabei viciando esse negócio, hein? Ó, a Fernanda. Daniel, boa tarde, tudo bem? Ó, eu indicaria uma comida que é típica, mas é uma delícia, hein? Arroz, um feijão com ovinho, uma saladinha. Boa, Fernanda. Ah, o Leandro também tá participando aqui, ó. Tá falando o seguinte. Fala, Daniel. Boa tarde, Daniel. Eu ia indicar o famoso X-salada, mais conhecido popularmente como podrão. Tá certo. Um abraço pra você aí, o Leuber tá dizendo aqui também, ó. Daniel, como um bom goiano. É, tem várias comidas que eu poderia estar indicando, mas hoje eu vou indicar aí o tradicional X-Tudo. Falou do Chica Doida também aqui, ó. Mas é... E é bom, porque aqui em Goiânia, outra coisa também que eu não conhecia e eu vim conhecer aqui, é o famoso Pit Dog. Quando o pessoal veio falar comigo assim, ô Daniel, vamos lá no Pit Dog? Eu falei, Pit Dog? Que é isso, cara? Pit Dog? Tem uma coisa a ver com cachorro? Onde é que a gente vai? Aí o pessoal foi explicar, não, Daniel, Pit Dog é tipo uma lanchonete, lá em Minas Gerais vocês devem conhecer como lanchonete, e aí a gente tem espalhados aqui em praças e tal, e aí que eu fui conhecer o tal do Pit Dog. O meu xará, o Daniel, também tá aqui, ó. Fala, Daniel, tudo bem? Boa tarde pra você, eu sou goiano, e a comida típica que eu recomendo é a nossa pamonha, mas tem também o frango com pequi. A Franciele também tá participando aqui, ó, via texto conosco, tá dizendo o seguinte, ó, Daniel, eu sou aqui de Goiânia, viu? E esses dias eu provei um negócio chamado doce de coco com castanha de gueroba. Daniel, foi uma novidade pra mim, mas é delicioso, eu já quero indicar pra todo mundo, tá? É, e eles fazem em São Luís dos Montes Belos. Manda um abraço pra gente. É, a gente tá te ouvindo aqui. Um abraço, Franciele. Obrigado aí pela participação. Vamos mais um texto aqui, ó. Esse aqui é o pessoal que tá participando por texto, tá? Daqui a pouquinho eu faço áudios novamente. A Cíntia. Oi, Daniel, tudo bem? Um grande abraço pra você. Olha, Daniel, eu sou baiana, né? E eu indicaria o acarajé. Boa, boa. Vai participando aí, ó, 999-9720-05. Qual comida típica do seu estado você indicaria pra alguém, hein? Conta pra mim aí, ó. Agora tem o som do Fernandinho, alegria do Senhor.

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da Glória T, F Hop Sublime e também o Fernandinho, a alegria do Senhor. São 4:31. Gente, eu preciso ir aqui rapidinho pro intervalo. Na volta, a gente vai ter aqui mais participações, tá? Você que ainda não teve a oportunidade de dar a sua opinião aqui na nossa enquete, ó, a gente tá repetindo a mesma enquete de ontem e perguntando pra você, se você fosse indicar uma comida típica do seu estado pra alguém, o que seria? Qual seria a sua indicação aí, né, de uma comida que você fala assim, nossa, isso aqui é delicioso, você precisa experimentar. Fala aí, 99997-2005. 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
0: Olá, ouvinte. Você já parou para pensar se a depressão realmente é menos frequente nos homens ou se ela é simplesmente menos identificada? Dados mostram que o transtorno depressivo maior é diagnosticado com menor frequência nos homens, cerca de 3,2% contra 5,5% entre as mulheres. Porém, existe um dado que chama muita atenção: a taxa de suicídio entre os homens é muito maior. Isso pode ser explicado, em parte, pela maneira como a depressão se manifesta e é percebida no sexo masculino. Além da tristeza e da perda de prazer, o homem pode apresentar irritabilidade, raiva, impulsividade, agressividade, problemas intestinais, sintomas físicos e mudança de comportamento. Outro fator importante é a dificuldade em reconhecer e admitir o sofrimento. Muitos homens tendem a minimizar os sintomas, evitar falar sobre suas emoções e até tentar mascarar o problema através do álcool, outras substâncias, excesso de trabalho ou comportamento de risco. Por isso, precisamos ampliar o olhar sobre a depressão masculina. Nem sempre ela aparece como tristeza. Às vezes, aparece como irritação, isolamento, mudanças de comportamento ou perda de controle. Reconhecer esses sinais precocemente e estimular o homem a procurar ajuda pode fazer toda a diferença, inclusive na prevenção do suicídio. Depressão tem tratamento e pedir ajuda não é sinal de fraqueza, mas de cuidado com a própria vida. Eu sou a doutora Aline Salim para a Vinha FM.
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0: sábado na Vinha. 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Muito bem, foi rapidinho, a gente já tá de volta aqui na programação da Rádio Vinha. Ó, você que tá chegando agora não tá sabendo, a gente tá com uma enquete aqui, valendo pra você dois almoços do Madame Fornalha pra segunda-feira, pra semana que vem. Você vai almoçar lá por nossa conta, tá? Mas pra você concorrer, você precisa responder a nossa enquete de hoje, hein? A enquete de hoje, a gente quer saber de você aí, ó. Se você fosse indicar um prato típico, uma comida típica da sua terra aí, do seu estado, né? Da sua cidade, qual seria essa comida? O que você ia indicar pra alguém aí que você fala assim, nossa, isso aqui é delicioso, hein? Isso daqui a pessoa com certeza ia gostar demais. 999-720-05. Deixa eu ir lá pro nosso WhatsApp pegar mais algumas participações aqui, ó. Vamos lá com o Roberto. Roberto, boa tarde.
1: Daniel, essa enquete é muito boa.
0: Boa, né?
1: Boa tarde, mais uma vez. Paz do Senhor Jesus.
0: A paz, meu irmão.
1: Aqui quem fala é o Roberto Sabadinho, mais uma vez. Ontem eu indiquei, né, aquele contrafilé, né, ao ponto, acebolado, com um purêzinho de batata. Mas hoje eu vou um pouquinho mais além. Como o pessoal tá falando tanta comida gostosa aí, eu vou indicar aqui uma feijoada carioca completa. Ela leva garganta de porco, pé de porco, orelha de porco.
0: Não aí não, irmão.
1: É aquele toicinho maravilhoso, com aquela couve crua e aquela fatia de laranja. Nossa, é uma delícia, uma feijoada carioca. Quem não comeu tem que comer. É diferente da feijoada que se faz aqui, até porque o feijão preto é tradicional lá no Rio de Janeiro. Lá
0: é verdade,
1: isso
0: é verdade.
1: Feijão preto.
0: É verdade.
1: Eu morando aqui em Goiás também só como feijão preto. Esse feijão aí que falam que é carioca, não tem nada a ver com a gente não, tá? Lá é só feijão preto. Fica na paz, meu querido. E a feijoada lá é uma delícia.
0: Valeu, Robertão. Ô, da sua feijoada aí, ó, o feijão, a couve, eu ia dar uma refogada nela e a laranja, viu? Porque o resto que você falou do porco aí não desce não, Robertão. Meu Deus do céu, não dá, né? Ontem eu tava conversando sobre isso com o pessoal, porque teve um irmão lá do nosso encontro que ele ofereceu uma feijoada lá, deliciosa, diga-se de passagem, mas eu tava falando com ele, falei assim, meu irmão, hoje em dia a gente não precisa colocar mais pé de porco, rabo de porco, focinho de porco, não. Hoje a gente tem uma condiçãozinha melhor, né? Pra colocar uma linguiça, um pernilzinho, uma costelinha, uma carne de sol, um bacon, né? Vamos lá, Rosemary também tá participando aqui. Alô, Rose, boa tarde, minha irmã.
2: Graças a paz, boa tarde. Sábado abençoado a todos nós.
0: Amém, meu irmão.
2: Uai, Daniel, não tô entendendo por que que o goiano não tá falando, né? Da guariroba, mais conhecido como magueroba. E com franguinho, então, né? Nem se fala, tudo de bom. Só aqui no Goiás que tem, né, não? Eu sou a Rosemary, aqui de Aparecido, viu?
0: Ô, Rosemary, um grande abraço pra você. Obrigado aí pela sua participação, viu? O Paulo, fala comigo, Paulão!
3: Será que o X-Tudão aqui do Goiânia, Goiás, aqui, entra como comida aí?
0: Entra, tipo? Entra!
3: Porque nenhum estado tem um X-Tudo em Volteiro, em Goiânia.
0: Cara, é gostoso,
3: eu
0: viu?
3: Eu acredito, né? Eu já viajei para o interior de São Paulo ali, Minas, Nordeste, nunca vi um X-Tudo. Já vi piqui, já vi frango com piqui, já vi pamonha, mas um X-Tudo goiano eu nunca vi por aí.
0: Rapaz, só tem um negócio que eu não gosto aqui no sanduíche de Goiânia, né? Pelo menos daqueles que eu fui aqui. Eles têm, quando a gente não pede, geralmente, quando é o gourmet, eles não fazem isso não. Mas quando eu gosto do podrão, né? Eu gosto daqueles tradicionais, X-Bake, X-Egg-Bake, enfim. Eu gosto dos tradicionais. O pessoal aqui tem mania de apertar o pão na chapa. Aí ele fica fininho. É isso aí. Eu já falei, tem uma vez que eu fui comer, eu falei assim, irmão, mas peraí, por que que você apertou o pão na chapa aí, cara? Eu nem te pedi isso, hein? Aí ficou fininho assim, eu falei, que isso, meu Deus, mas vou te falar, viu, o recheio aqui é uma delícia, bom demais. Obrigado, Paulo, valeu demais a sua participação. Daqui a pouquinho a gente volta com mais participações, mas vamos tocar louvores, né? Vamos tocar música. 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

0: Rádio Minha e o som do Abraão Alencar, palavra liberada aqui na programação. Antes teve a nova do Marco Salles, O Fogo Não Pode Apagar, e também um Quero Um Chip, Sou Grato por Seu Amor. E ó, a gente continua aqui com a nossa enquete nesse sábado na Minha. São 4h56, portanto, faltando aí ó, um pouco mais de uma hora pra gente encerrar, fazer aqui o nosso sorteio. Daqui a pouquinho tem dois almoços do Madame Fornalha pra você. Semana que vem você vai poder almoçar lá por conta da Vinha, você e acompanhante, hein? Você vai levar alguém contigo lá pra saborear, né? Já que a gente tá falando sobre comida aqui, nada melhor que você provar uma comida deliciosa lá do Madame Fornalha. Fica aqui na C4, quase esquina com a T7. E aí, ó, a gente quer saber de você o seguinte... Você aí, ó, fosse indicar, né, uma comida típica do seu estado, qual comida que você indicaria para as pessoas, hein? Deixa eu pegar mais algumas participações aqui, eu vou começar com a Josilene. Josilene, boa tarde.
1: Oi, Daniel, boa tarde, tudo bem com você?
0: Tudo bem, minha irmã.
1: Aqui é a Josilene, do Morado dos Pássaros, Aparecida de Goiânia, Igreja Batista, Verdade e Vida. Então, Daniel, uma comida que eu indicaria, e que eu sou da cidade de Goiás, velho, minha mãe era doceira lá. E ela fazia muito doce, doce cristalizado, doce em calda. E são doces típicos, né, de lá da nossa cidade. E eu amo, gosto muito. E é uma memória afetiva, né? Eu ajudava minha mãe, mesmo criança eu ajudava. E era muito bom. É um doce que é muito gostoso e eu realmente eu indico, com certeza. Deus abençoe vocês, boa tarde a cada ouvinte. E eu quero ganhar esse prêmio aí, hein? Tô querendo comer fora, ó.
0: Boa, Josilene, você tá concorrendo. Se ganhar, vai você e o maridão, hein? Ah, o Danilo também tá aqui, ó.
2: Fala, meu amigo Daniel Fernandes.
0: E aí, Baixo, Danilo? Tudo bem? Graça e paz.
2: Daniel, se fosse pra mim indicar pra pessoa, pra vocês comer, um arroz com piqui, milho, top dos top. Ah, é, e um franguinho também, né? Nossa, com franguinho. Menino, comida típica nossa, viu? Ah, é, colocar um palmitozinho. Eu costumo fazer assim em casa. Então, fica mais recheado, fica mais gostoso, fica mais... Fica só ouro. Com minha comida típica que eu indicaria.
0: Valeu, Danilo. Grande abraço e ainda mandou um só ouro no finalzinho, hein? O José Carlos também tá aqui. Alô, José Carlos.
3: Olha, respondendo a enquete aí, acho que a comida típica aqui do estado do Oeste que eu indicaria... É um franguinho com piqui, hein? Franguinho com piqui é tradicional, hein? Assim, tem gente que não gosta, né? Mas é um prato típico daqui e faria alguns paladar aceito, outros não, mas é o que eu indicaria, tá bom? Deus abençoe a todos, tenham todos um ótimo dia, em nome de Jesus.
0: Valeu, Zé Carlos, grande abraço pra você, obrigado pela participação, meu irmão. Vai falando aí, ó, qual seria a comida típica do seu estado que você indicaria aí pras pessoas, hein? 99997-2005. Nessa tarde de sábado, a gente continua aqui com a nossa programação abençoada pra você. Agora tem louvor internacional, hein? We Pray, de Cici Winans.

0: três estações aqui no Sábado na Vinha. E agora tá chegando aqui, ó, pedido direto do nosso WhatsApp.
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0: Bom, e quem vai soltar a voz aqui, ó, é a Inês. Solta a voz aí, Inês.
2: 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Oi, Daniel Fernandes. Grande abraço. Final de semana abençoado pra todos.
0: Amém pra você também, minha irmã.

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0: 995, Fernanda Brum, tua glória, aqui na programação, o clássico da vinha, Preto no Branco, agora eu vejo, e também Juliane Souza, ah Jesus, que foi pedido aqui, direto no nosso WhatsApp, no quadro Solta a Voz, hein, a Inês foi que indicou esse sonsaço da Juliane Souza pra gente tocar aqui na programação, eu vou pra um rápido intervalo, já já eu tô de volta, não sai daí.
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1: Tudo bem, já de volta com o Sábado na Vinha, sim, comigo, Daniel Fernandes, até às 18 horas, hein? Gente, obrigado demais você que tá aí, ó, durante essa tarde, participando comigo, tirando um tempinho. Eu sei que tem muita gente aí, ó, que de repente tá indo pra um lado, pro outro, tá de carro, aí para o carro pra poder responder a nossa enquete. Alguém tá em casa, né? O pessoal falando aqui que tava lá, dando uma gera na casa, lavando o banheiro, arrumando a cozinha, mas tirou um tempinho pra participar também com a gente. Enfim, obrigado aí pelo carinho de sempre, obrigado por vocês estarem aqui na programação da Rádio Vinha, que é a rádio que mais cresce em Goiânia, hein? E ó, eu quero a sua participação, ainda dá tempo, hein? De você, inclusive, concorrer aqui aos nossos prêmios, hein? São dois almoços lá do Madame Fornalha, mas hoje eu quero liberar os dois pra uma pessoa, tá? Pra ir você e acompanhante pra vocês almoçarem por conta da Vinha semana que vem, aqui ó, no Madame Fornalha, que fica na C4, pertinho ali da T7. Mas você precisa não só deixar o nome é a primeira coisa que você precisa fazer, mas também responder a nossa enquete. Eu quero saber de você aí, ó, qual que é aí uma comida típica do seu estado que você indicaria pra alguém, hein? Que você fala assim, nossa, essa comida é gostosa demais, isso daqui você tem que experimentar, você tem que comer. Vamos lá pro WhatsApp, deixa eu pegar mais participações aqui, ó, o Thiago. Alô, Thiago, boa tarde, meu irmão.
2: Paz do Senhor, pastor Daniel, tudo bem?
1: Paz do Senhor, meu irmão.
2: Quem fala é irmão Thiago Bernardo, da Defama do Jardim Alto Paraíso. Pastor Daniel José e pastora Dilma, respondendo a enquete aí, assim, eu tô com saudade de comer, rapaz, assim, uma caldeirada de tucunaré, sabe?
1: Oh, bem temperadinha, é bom demais, assim,
2: meu pai fazia lá no interior do Pará.
1: É
2: eu
1: bom
2: moro
1: demais.
2: Aqui há 12 anos, e esses 12 anos já passou e eu não comi mais uma caldeirada de tucunaré como eu comia lá, sabe? E é muito boa, porque aquela caldeirada, assim, bem temperada, com muito tempero, pimentinha, do cheiro. Do jeito que a gente faz lá no interior do Pará, lá, São João do Araguaia. Então eu recomendaria você experimentar uma caldeirada de tucunaré, muito top.

0: né, com arrozinho branco, assim, uma saladinha de tomate, umas verdurinhas ali, é muito bom. Deus abençoe a todos. Estou aqui ligadinho na vinha, como sempre, né? Deus abençoe todos os nossos irmãos em Cristo Jesus e os ouvintes também que fazem parte da rádio.
1: Valeu, Tiagão. Rapaz, você me fez lembrar aqui do tucunaré. Eu nunca tinha comido esse peixe, porque parece que ele é muito tradicional aqui em Goiás. E aí me chamaram, pô, vamos ali no bar ali pra comer um tucunaré e tal. E eu fui, meu Deus do céu, mas é gostoso demais. Nossa, virei fã do tal do tucunaré, hein? Que delícia. A Gilca também tá participando conosco aqui. Alô, Gilca.
2: Olá, Daniel Fernandes. Boa tarde.
1: Boa tarde, minha irmã.
2: Tudo bem? Tudo bem. Cá, Gilca Fagundes, no setor oeste, na audiência do teu programa. É, Daniel, uma comida super típica goiana. Não sei aqui em Goiânia, mas no interior... É o frango caipira ao molho, quiabo frito, abobrinha batida al dente e angu de milho.
1: Nossa, angu é uma delícia.
2: Daniel Fernandes.
1: Ah, é bom, é bom, é bom, Gil, que eu concordo com você.
2: Você tem que vigiar muito, porque senão você come sem dó.
1: Engorda.
2: Grande abraço, Deus o abençoe.
1: Valeu, Gilca, obrigado aí pela sua indicação. O Pedrão também tá por aqui. Alô, Pedro.
3: Fala, Daniel, a graça e a paz.
1: Graça e paz, meu irmão.
3: Uma ótima tarde aí.
1: Amém.
3: Tô ligado aqui,
1: amém,
3: na vinha. E hoje eu vim falar mais outra comida típica aqui do meu Goiás. Ah. É a pamonha.
1: Pamonha é bom demais.
3: Mas a pamonha que eu gosto é com giló, menino.
1: Ah, não. Ô, Pedrão, aí se abacalhou o negócio, Pedrão.
3: Com giló é bom demais.
1: Não é não.
3: Sou da Videira Bueno, graças a Deus.
1: Ô, Pedrão, o negócio tava tão bom, tava bom demais aí, sem nossa, pamonha e tal, não sei o quê. Aí eu pensei assim, pô, vai colocar uma linguiçinha, um queijinho e tal. Giló, meu irmão, giló não dá não. Vamos à última aqui pra gente tocar a próxima música. Ah, Marcos, alô, Marcos!
4: Boa tarde, Daniel.
1: Boa tarde,
4: Marcos,
1: meu irmão.
4: Vinícius Rodrigues, que é Lu Cerqueira, mora em Abadia de Goiás, bairro Quinta dos Sonhos. Ah, uma comida aqui famosa no nosso Goiás... É o famoso arroz com piqui, ou sal piqui, ou frango caipira com o quiabim.
1: Nossa, frango com quiabim é coisa bom, hein?
4: Quero concorrer ao ingresso do restaurante Fornalha para me conhecê-lo.
1: Boa, Marcos! Tá concorrendo, viu? Gente, franguinho com quiabo é bom demais, meu Deus do céu! Ó, e eu tô numa fome! Ó, Isadora Pompeu, Maria Marçal e Carol Talber chegando aqui na programação da Rádio Vinha com essa regravação aí, ó. Maravilhosa! Os sonhos de Deus!

0: gente relembrar aqui na programação da Rádio Vinha, Gabriela Rocha, Nada Além de Ti. Antes teve aqui Aline Barros, Tem Que Haver Mais, e também o som da Isadora Pompeu com a Maria Massal e a Carol Tauber, Os Sonhos de Deus. Olha, faltando 15 minutinhos aqui para 6, daqui a pouquinho tem o resultado aqui da nossa promoção. São dois almoços lá do Madame Fornalha. Você e acompanhante vão almoçar por conta da Rádio Vinha, mas só aqueles que responderam a nossa enquete, hein? A gente tava perguntando aqui, ó, qual comida típica do seu estado você indicaria pra alguém? Vamos voltar lá pro nosso WhatsApp pras últimas participações? Deixa eu pegar aqui a Renata. Alô, Renata, boa tarde.
1: Boa tarde, Daniel, tudo bem?
0: Tudo bem, minha irmã.
1: Se pudesse colocar Goiás em uma mesa, ela estaria cheia de memórias, como arroz com piqui, galinhada, empadão goiano, mas sem dúvida, as pamonhas tradicionais, como a de sal e a de doce, são maravilhosas. Até porque Goiás, comida não é só comida, né? Comida é memória, é família, é tradição.
0: Bom, você falou um negócio interessante aí, viu, Renata? Arremete muito a um ajuntamento de pessoas, né? Por exemplo, da família. Família se juntava para fazer comida. Há pouco tempo atrás, eu vivenciei uma coisa que em toda a minha vida com os meus amigos lá da minha cidade eu nunca tinha feito. Eu vim fazer com os amigos novos que o Senhor colocou na nossa vida aqui em Goiânia. Eu fui participar de uma reunião e o pessoal se juntou para fazer pamonha. Então, assim, eu não tive a oportunidade, porque eu fiquei mais conversando na mesa do que qualquer outra coisa. Mas, assim, a minha esposa participou, outras pessoas participaram também. Fazendo ali, botando a mão literalmente na massa pra fazer ali a pamonha. E foi assim um momento tão bacana, um momento tão bonito. E tem muito disso que você falou, viu, Renata? Obrigado aí pela sua participação, tá? O Francisco também tá aqui. Alô, Francisco.
2: Opa, boa tarde.
0: Boa tarde, meu irmão.
2: Boa tarde, amiga. Como é que você tá?
0: Bom demais.
2: Rapaz, aqui é o seguinte. Eu, como um bom goiano velho, pra nós aqui, é um frangão com piqui, daquele jeito. E minha avó, como uma boa mineira, um feijãozinho tropeiro, uma costelinha de porco frita. Eita, pensa no trem bom.
0: Aí sim, hein?
2: Você conhece, eu sei que você tem as manhas.
0: Nossa.
2: Fica com Deus, estamos na paz, estamos juntos, forte abraço.
0: Olha, como um bom mineirinho, Francisco, eu vou te falar, eu vou eleger aqui, ó. Se eu pudesse, eu te dava o prêmio aqui, viu? Porque a melhor indicação até então foi a sua, hein? Tropeiro com a costelinha de porco. Ah, não. Aí eu vou tomar emprestado aqui uma frase do goiano. É pra acabar com os piqui de Goiás. Meu Deus do céu, gente. Você pega uma costelinha de porco, um arroz com tropeiro. Eu posso falar uma coisa, Francisco? Que é óbvio que dá pra gente colocar uma mandioquinha, sei lá, um tomate com alface no meio ali, ou de repente uma couve, não sei. Mas acho que só o tropeiro, o arroz e a costelinha já tá bom demais. A Valdina também tá participando aqui.
3: Rapaz, Daniel, tudo bem?
0: Tudo bem, minha irmã?
3: Então, eu sou ouvinte da Vinha, fiel, e quero concorrer a esse almoço maravilhoso. Então, eu gostaria de convidar o pessoal para comer aquela comidinha especial goiana. Nada melhor do que um milho verde, a pamonha em si, mas todos os frutos que vem do milho. Curau, angu, principalmente o anguzinho com aquele quiabo que você fala aí lá
0: de
3: Minas.
0: Bom
3: com franguinho caipira. Oxe. Oxe, menino.
0: Então é isso aí, garotão.
3: Um abraço a todos os ouvintes da rádio.
0: Valeu, Valdina. Um abraço pra você. Obrigado, viu, minha irmã, pela sua participação aqui, ó. Deixa eu só registrar uma participação de texto aqui, ó. Eu discordo de você, minha irmã. A Thalinha, ela tá dizendo o seguinte: graça e paz, Daniel, tudo bem? Eu tô passando aqui só pra defender o coitado do Giló, Daniel. Ele é bom demais, ó, Thalinha. Ô, Thalinha, né, Você sabe a história do Giló, Thalia? Eu vou te contar a história do Giló, presta atenção. Você sabe como é que surgiu o Giló? Eu vou te contar. O Senhor, ele fez um jardim, certo? E colocou o homem lá no jardim do Éden, juntamente com a sua esposa, com a Eva. Aí tinha Adão e Eva. Aí eles deu na cabeça deles de comer o fruto proibido. E aí eles comeram e aí começou a crescer espinhos, abrolhos, giló, gueroba. Tudo esses negócios que amarga aí, isso não tinha no paraíso não, Thalia. Isso aí só jurubeba e só foi surgir depois da queda do homem, minha irmã. Vendo? Daniel Fernandes também é cultura aqui pra vocês, ó. Vamos lá tocar mais músicas. Chegando aqui o som da Francisca Battistelli. Rio Will!

0: Gavinha, Felipe Rodrigues, Tudo é Perda. Sabine Soares cantando Escudo e também Francesca Battistelli, Rio Will. Ó, o Júlio César dos Santos Coutinho, final de fone 7526, foi quem faturou aqui, ó, o almoço lá do Madame Fornalha. Na verdade, os almoços. Por quê? Porque ele tá levando aqui, ó, dois vouchers, vai ele e acompanhante, viu, Júlio? Pra poder almoçar em semana que vem lá no Madame Fornalha, fica aqui na C4, quase esquina com a T7. Gente, antes de ir embora, eu preciso passar esse áudio aqui. Olha a participação do Lucas, ó.
1: Fala, Daniel, boa tarde.
0: Boa tarde, amigo. Meu irmão.
1: Graça e paz. Eu sou natural de Brasília, mas atualmente estou morando em Goiânia. Lá em Brasília nós não temos um prato típico, mas uma comida que eu sinto falta, que minha mãe faz, é uma costela com mandioca. E um cheiro verdezinho assim no caldo.
0: Nossa.
1: Aquele arrozinho bem soltinho, nossa. Aí fica bom demais.
0: Pronto, agora eu quero comer costelinha com mandioca. Pronto. Lucas, obrigado pela participação também, gente. Valeu demais. Foi muito bom essa tarde de sábado aqui, desse dia 12 de setembro. Mas eu tenho que ir embora, né? Descansar um pouquinho. Tá chegando aqui, ó, mais músicas pra você. Tem Valesca Maíssa, tem Fernandinho Morada, Get Worship e muito mais. E já já tem a companhia da palavra com a pastora Luiz. Valeu, gente. Um grande abraço. Fiquem com Deus, hein? Tchau.

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8: Pegue sua Bíblia, 3 João, capítulo 1. O presbítero ao amado Gaio, a quem eu amo na verdade. Diga, na verdade. Ele não falou que ama em Cristo. Interessante que essa é a expressão mais comum nas epístolas de Paulo, né? Paulo ama em Cristo, ele escreve em Cristo. Mas João fala que agora ele ama na verdade. Mas quando você vai lá para João 14:6, onde Jesus disse que eu sou o caminho e a verdade, então ficamos sabendo na verdade que a verdade é Cristo. Mas não é por acaso que João usa a expressão verdade. Amado, acima de tudo faço votos por tua prosperidade e saúde, assim como é próspera a tua alma. Aqui a palavra de Deus mostra que a vontade de Deus é sim prosperidade e saúde. Se a vontade de Deus não fosse prosperidade e saúde, João não iria dizer isso, ok? O texto continua: pois fiquei sobremodo alegre pela vinda de irmãos e pelo seu testemunho da verdade. Diga, testemunho da verdade. De como tu andas na verdade. Diga, anda na verdade. Não tenho maior alegria do que esta, a de ouvir que meus filhos andam na verdade. Diga, eu ando na verdade. Eu gostaria de compartilhar um pouquinho hoje sobre graça e verdade. A palavra de Deus diz, lá em João, capítulo 1, verso 17, porque a lei foi dada por intermédio de Moisés, a graça e a verdade vieram por meio de Jesus Cristo. Preste atenção, nós temos falado muito a respeito da graça, mas a Bíblia não diz que apenas a graça veio. A Bíblia diz que a graça e a verdade vieram. A graça e a verdade vieram. Isso significa que a graça caminha junto com a verdade. Pastor, que implicação isso tem de maneira prática? Vou te dizer, as pessoas estão acostumadas a pensar que o cristianismo é uma religião. Mas o cristianismo não é uma religião, está me ouvindo? Nós dizemos que é uma religião para as pessoas lá fora, para que elas possam compreender. Porque na cabeça dela, o cristianismo é apenas mais uma religião. Mas o cristianismo bíblico, como é ensinado na palavra de Deus, não é uma religião. Pastor, então o que é o cristianismo? Cristianismo é crer corretamente. Antes de comportar corretamente, o cristianismo na verdade é uma questão de crer corretamente. corretamente. Evidentemente, todo cristão, ele vai se esforçar, ele vai procurar ter um comportamento correto. Só que o comportamento correto é resultado de crer corretamente. Diga, cristianismo é uma questão de crer corretamente. Diga, se eu crer corretamente, eu terei um comportamento correto. Por quê? Comportamento é resultado de crença. O seu comportamento é resultado de crenças que você tem na sua mente. Então, você querer mudar o comportamento diretamente não funciona. Você só muda o comportamento mudando crença, mudando aquilo que você crê. Qual que é o problema? Nós achamos que o comportamento é apenas o resultado de um mau hábito. Nós pensamos que o nosso comportamento é errado, ele só é errado porque está nos faltando força de vontade suficiente para mudá-lo. E é isso que gera tanto conflito, porque nós queremos mudar, nós queremos ser diferentes, nós queremos ter um comportamento de acordo com a palavra de Deus. Só que nós vivemos no engano de achar que nós mudamos o comportamento por nós mesmos. Pastor, você está querendo dizer então que eu não devo me esforçar para mudar? Não, você deve sim. Se você percebeu que está falando algo que está impróprio, você percebeu que está agindo de maneira inadequada, você deve sim ter uma resolução de dizer: não vou fazer mais isso, não quero isso mais na minha vida. Mas você não deve se iludir pensando que apenas tomar uma resolução vai resolver. É preciso descobrir qual é a crença que está por detrás daquele comportamento errado. Se não houver essa mudança de mente, não adianta tentar apenas mudar o comportamento. É por isso que é ilusão livros de autoajuda. É fantasia. Eles querem ajudar você a se melhorar. Eles querem ajudar você a se comportar melhor. E eles julgam então que tem uma fórmula para isso. Então é frequente você encontrar 10 passos para vencer a impaciência, 15 passos para se tornar mais amoroso, as leis que regem um temperamento controlado. E então você pega aquilo ali e você fica pensando: meu Deus, se eu conseguir decorar essas 15 dicas aqui, então eu vou ser algo diferente. Preste atenção, se o seu esforço pudesse mudar você mesmo, você não precisaria que o Espírito Santo tivesse sido enviado para você. Se você mesmo é capaz de se melhorar, então você não precisa de Cristo. A nossa mudança, ela é resultado da operação do Espírito Santo dentro de nós. Quando um incrédulo, ele quer descrever um evangélico, na cabeça dele, o que, que é um evangélico? Na cabeça do incrédulo, o que, que é fazer parte de uma igreja evangélica? Primeiro, a ideia que ele tem é de um pregador numa esquina, né, com o microfone na mão, pregando. Aí esse pregador, na cabeça dele, está pregando uma mensagem boa? Não, está pregando algo ruim. Ele está dizendo: arrependei-vos, pecadores miseráveis, o fogo de Deus vai cair na sua testa. Essa é a ideia dele. E aí na cabeça dele ele fala: agora se eu for para a igreja, eu vou ter que cumprir regras, regras, regras e mais regras. É proibido isso, não toque naquilo, não olhe para aquilo outro, não chegue perto daquilo, não assista aquilo outro, não participe disso, não participe daquilo. Na cabeça dele é uma questão apenas de cumprir normas. Aí se ele cumpre todas as normas, aí então ele vai ser um cristão. Mas na cabeça dele essas normas todas vão contra a natureza dele e vão fazer ele se sentir infeliz, inadequado. Aí ele fala: não, eu acho que eu não tenho dom para isso, acho que eu não tenho um dom para ser religioso. Porque na cabeça dele, cristianismo é um conceito meramente moral. Meramente moral. Entende? Apenas reforça a ideia de que cristianismo é apenas moralidade. Não é. É as boas novas de que a verdade pode transformar você. Jesus disse: se você conhecer a verdade vai te libertar. Por isso que João, por ser profundamente evangélico, ele fica feliz porque o seu discípulo anda na verdade. Ele o ama na verdade. É alguém que toma decisões baseado na verdade, porque ele foi liberto pela verdade. Preste atenção, para quem que Jesus disse isso? Lá em João 8,32, né? E conhecereis a verdade, e a verdade vos libertará. Para quem que Jesus disse isso? Jesus disse isso para os fariseus. Agora, os fariseus conheciam todo o Velho Testamento. Eles sabiam de cor, isso não é exagero, eles sabiam de cor, de Gênesis até Deuteronômio. Depois você abre na sua Bíblia de papel e você vê o tamanho que é isso. Eles sabiam de cor. Essas genealogias que você acha enfadonha, o fariseu sabia de cor. Tudo ele conhecia da lei. Ele conhecia profundamente. Mas Jesus falou o que para eles? Vocês não conhecem a verdade. Porque a lei de Moisés não é a verdade. A lei de Moisés é de Deus. Mas ela não é a verdade. Mas se você conhecer a verdade, a verdade tem o poder de libertar você. Vou fazer uma afirmação para você aqui, muito séria. Se a sua vida cristã está emperrada e você não avança, é porque tem alguma coisa que está em desarmonia com a verdade na sua mente. Tem alguma crença que está em desarmonia com a verdade. Todo comportamento é resultado de uma crença. Uma crença errada vai produzir comportamento errado. Então, nesse sentido, não existe teologia neutra. Se você acredita, vai influenciar no seu comportamento. Existe um comportamento que é resistente, que parece que não quer mudar. Tem um hábito que parece que não quer ser alterado. É porque tem alguma coisa que está embasando ele, filho. É uma crença que não está em harmonia com a verdade. Vamos tentar entender isso com exemplos. Você está ansioso. A sua ansiedade, ela espreme o seu coração. E você não consegue se livrar daquilo. Você até tenta relaxar, fazer alguma coisa, mas você não consegue se livrar da ansiedade. É porque existe a ansiedade, ela está enraizada porque tem uma crença que a alimenta. Tem uma crença errada que está alimentando ela. Qual seria a crença errada? Esse é o grande desafio, é descobrir o que é que você crê. Porque às vezes nós cremos, mas nem tomamos consciência do que nós cremos. Esse é que é o problema. Vamos imaginar, por exemplo, que esse irmão ou essa irmã que está padecendo com ansiedade, por exemplo, ele acredita que Deus só pode abençoá-lo se ele merecer, se ele cumprir todos os mandamentos certinho. Como ele não tem cumprido o mandamento certinho, ele fica ansioso. Por que ansioso? Porque na hora que eu precisar, eu vou orar e não vai acontecer. Porque eu não estou em condições. Na hora que o pau quebrar, não vai acontecer. Nem adianta eu orar aqui porque Deus não vai me ouvir. Eu tenho que procurar um pastor ungido, alguém muito santo, para orar no meu lugar. Por quê? Porque eu não estou em condições de orar. Porque Deus só ouve a oração daquele que é mais obediente, daquele que cumpre todos os mandamentos. Veja, esse é um conceito. Esse conceito vai gerar ansiedade mesmo. Por que gera ansiedade? Porque você se sente sem socorro, se sente na mão. Como é que eu vou ficar? Como é que eu fico nessa situação? Entendeu o que eu estou dizendo? Agora, muda a sua crença. Não, Deus não ouve a oração do mais obediente. Deus ouve a oração de quem crê. Eu agrado a Deus é pela fé. E eu creio que Jesus já cumpriu a lei por mim. Então Deus vai me ouvir é no nome de Jesus. Não é pelo meu mérito. Não é pelo que eu mereço. Eu sei que mereceu, eu não mereço. Mas Jesus merece. E eu vou orar em nome de Jesus. Presta atenção. Se você crê e confessa essa verdade, alimenta essa verdade, a ansiedade vai desaparecer. Por que vai desaparecer? Porque você vai sentir seguro. Vai sentir segurança. Agora, nem sempre a nossa crença está relacionada com Deus. Às vezes a crença também está relacionada no nosso relacionamento. Por exemplo, no casamento. Eu estava aconselhando um irmão e ele veio conversar comigo com um problema. Pastor, a minha mulher quer sair do emprego. Eu percebi que sair do emprego na cabeça dele não estava ficando muito legal. E eu falei, por que ela quer sair do emprego? E ele disse... Ah, pastor, porque a pressão lá é muito grande. no trabalho dela, a pressão é muito grande, tem que vender, tem que cumprir meta, tem que bater meta, e ela não aguenta mais a pressão. Eu falei, pois é, mas a pressão qual é realmente? Ele falou, não, pastor, a pressão é essa, de ter que vender. Eu falei, não, mas ter que vender, todo mundo que é vendedor tem que vender. Onde é que está a pressão realmente? Ele ficou me olhando, eu falei, eu vou te contar onde é que está a pressão. A pressão dela está em ser demitida. Essa é que é a pressão. Se não vender, eu vou demitir você. Talvez o patrão não fala na cara, vai para a rua se não vender esse mês, que pega mal. Mas ele dá aula indireta, né? Ele fala, na filial de São Paulo, eles estão trocando a equipe. É melhor a gente ficar de barba de molho aqui, pode ser que chegue até aqui. Eu nunca fui vendedor não, mas eu imagino que é assim que eles devem fazer. Aí, ele falou, tá bom, pastor, mas ela tem medo de ser demitida, mas como é que a gente pode vencer isso? Fala, você vai ajudar a vencer o medo. Qual que é o medo dela? Se eu for demitida, como é que eu vou fazer lá em casa para pagar minhas dívidas, e eu quero ter mais um filho, e nós queremos comprar uma casa, e nós vamos fazer, meu salário, meu marido não vai dar, como é que vai ser? Eu falei, então, ela tem medo é do que pode vir depois. Então você vai tirar o medo dela. Vai tirar o medo dela. Ele falou, pastor, como é que eu faço isso? Muito simples. Quando ela chegar de manhã, quando ela for sair, porque mulher é o seguinte, vou contar para você como é que mulher funciona. A mulher, ela não quer que você fale nada para ela, ela só quer falar para você. Então, os maridos às vezes ficam achando, né, depois de ouvir meia hora a mulher falando, que agora ela vai ouvir o conselho sábio que ele tem para dar. Aí ele começa a falar, ela fala o quê? Você não me entende. Você nunca me ouve. Ele fica enlouquecido. Ele fica enlouquecido. Então eu vou te dizer, você que é homem, deixa ela falar. E ela vai chegar do emprego, eu falei para ele, ela vai chegar e você deixa ela falar. Eu não aguento mais daquele emprego, a pressão é muito grande. Então, eu falei, mas você não vai fazer nenhuma análise com ela não. Você vai dizer para ela só o seguinte, amor, eu vou te dar segurança aqui. Se você for demitida, eu vou cuidar de você. Eu falei, só fala isso. As irmãs gostaram disso, né? Falei, só vai falar isso, mais nada. Fala só isso para ela. No outro dia ela vai chegar de novo, eu não aguento a pressão, tal. Também não faz análise. Você vai falar para ela, amor, eu cuido de você. Faz o seguinte, vai trabalhar em paz. Se você vender, ótimo. Se não vender, fique em paz. Você tem um marido que cuida de você. O que acontece com essa irmã? O medo acaba. Por que o medo acaba? Porque uma crença desapareceu. Uma crença foi eliminada. Qual que é a crença? A crença que ela estava sozinha. A crença que ela não podia contar com o marido dela. A crença que ela teria que se virar sozinha. Agora, desapareceu essa crença, o comportamento ansioso vai embora também. Eu pergunto para você, a pressão vai continuar no trabalho? Sim ou não? Vai. Vai ter que vender? Vai ou não vai? Vai. Mas agora é capaz até dela vender mais do que ela vendia antes. Por quê? Ela não tem compromisso. Ela vê o colega ou a colega do lado ali ansiosa, com medo de perder o emprego, ela fala, eu estou em paz. Com esse emprego ou sem esse emprego, eu estou em paz. O pessoal fala, mas como? Não, eu tenho um plano B na minha casa, eu estou feliz, estou em paz. Quanto mais ela confessar que acredita nisso, mais em paz ela trabalha. Aí você fala, mas a pressão não afeta ela mais? Não afeta, por quê? Por que a pressão não afeta? Porque a pressão em si não é nada. O que é? É a crença errada que produz o medo. Se você elimina a crença errada, desaparece o medo, desaparece a pressão. O outro pode até ficar alugando ouvido, você não vendeu esse mês, o mês que vem você não vender, é pra rua. Você fala, amém, vou vender em nome de Jesus. Mas você fala aliviado, você está em paz. Quando acaba de trabalho, vai chegar em paz. Eu encontrei com ele uma semana depois, pastor, estou alegre demais. Eu falo, o que foi? Minha mulher mudou. Eu falo, por que mudou? Foi alguma obra extraordinária que você fez? Foi um aconselhamento monstruoso que você fez? Não, você só teve o discernimento de perceber onde é que estava a crença errada dela. Uma vez que você percebeu, você atacou a crença. Você deu segurança para ela. Agora ela está em paz. Veja, a crença não é só relacionada a Deus. É também relacionada uns aos outros. Relacionada à maneira como você vê o dinheiro. Entende? A maneira como você vê, até como você vê a instituição onde você está. Se você tem uma crença de que quem te sustenta é o seu patrão, você pode ficar muito em crise, não somente com medo de ser demitido, mas até com medo da empresa que você trabalha falir, quebrar. E se a empresa quebrar, como é que eu fico? Por quê? Porque toda a sua crença está baseada no fato de que a sua provisão vem do seu patrão. Mas se eu dissesse para você que o seu patrão recebe de Deus para entregar para você, aí você ia entender que a sua provisão vem é de Deus. E se Deus está usando esse patrão para te sustentar hoje, ele pode usar um outro amanhã. E pode ser que ele não use ninguém, ele vai te sustentar diretamente. Mas o que o Senhor quer é que haja fé no seu coração na verdade. Porque se você crê na verdade, você vai experimentar mudança e transformação. Agora, é óbvio que o grande desafio nosso é identificar esses equívocos. Eu procuro desenvolver um ouvido clínico, né? Quando eu ouço irmãos que vêm conversar comigo, eu procuro sempre ter um ouvido apropriado para ajudá-lo a perceber onde ele está fora da verdade. Onde, o problema é que às vezes é tanta coisa fora da verdade, tem que escolher uma naquele dia só, para poder ajudar aquele irmão. Porque muitos de nós temos dificuldade de aceitar certas verdades. Alguém fez uma pergunta hoje, e essa pergunta eu acho que tem algo nesse sentido por detrás. A pergunta é: pastor, a ética do pecado do Velho Testamento mudou agora para o Novo Testamento? Em outras palavras, é o seguinte: Deus ficou bonzinho agora, antes ele detestava o pecado, agora ele tolera. Entende? Mas qual que é o conceito que está por detrás? É o conceito de que tem que haver justiça, tem que ser justo. O sujeito pecou na igreja, ele tem que receber o castigo de Deus. Esse era o conceito do irmão do filho pródigo. A Bíblia fala que o filho pródigo saiu de casa levando a herança. O que é interessante é que Deus, o pai, distribuiu a herança para os dois. Não foi só para o caçula. Os dois receberam a herança. Só que o filho mais velho entendeu que era ofensivo pegar aquela herança. O mais novo pegou, gastou na gandaia. Você conhece a história. Gastou tudo, foi parar no chiqueiro. Lá no chiqueiro ele ficou pensando: meu pai tem empregado, vou voltar para casa do meu pai trabalhar como empregado para ele. Veja, nem mostrou de fato um arrependimento, mas estava querendo fazer um negócio com o pai. Mas o pai não está aberto a fazer negociação, porque ele tem muito mais para dar. A graça dele é inesgotável. Aí você conhece a história, o pai faz uma festa para ele. O irmão do filho pródigo fica do lado de fora chateado. Por que que ele ficou chateado do lado de fora? Porque ele tinha uma crença errada. A crença que ele tinha a respeito do pai não era baseada na verdade. A crença que ele cria a respeito do pai era: se eu for muito bonzinho, eu vou receber mais. A crença equivocada produziu um problema, porque ele nunca se achava bom o suficiente. Ele nunca achava que estava em condições de receber coisa alguma. Então, ele não usufruía. Ele ficou a vida inteira sem usufruir de todas as bênçãos da bondade da casa do pai. E tudo por causa de quê? Tinha um conceito errado. No dia que ele abriu o coração, o pai falou a verdade para ele. Falou: filho, tudo que é meu é seu. E não é seu porque você é bonzinho, é porque você é meu filho. Você foi gerado de mim. E acredite o que eu estou te dizendo: você chegou na casa do pai. Na casa do pai não tem mais porta fechada, não tem armário fechado, não tem dispensa fechada. Está tudo disponível para os filhos. E o que não está disponível para você, acredite em mim, é porque você não está na idade de usar. Na minha casa tem uma gaveta cheia de faca. As minhas filhas podem usar, porque elas já são todas maior de idade. Se você porventura também está querendo uma faca, e você ainda é criança na fé, espere até você crescer, o pai vai te dar a faca, não fique preocupado. Mas não fique pensando que ele está te privando de alguma coisa. Também pare com esse conceito de sempre estar orando por juízo. Os irmãos estão sempre achando que o juízo é a melhor solução. Estava conversando com alguns irmãos, e eles dizendo: eu penso que o melhor para o Brasil era perder a Copa. Eu olhei e falei: não, para de maldição, o que é isso? Não faz isso não. Nem fala isso perto do incrédulo, que ele vai achar que você tem um problema. Não, mas temos que pensar no que é melhor para o Brasil. Eu nem discuto, pode até ser que remédio amargo seja bom mesmo, mas se for um xaropinho, eu estou preferindo. Entendeu o que eu estou dizendo? Porque nós sempre estamos achando que Deus só age desse jeito. Não, pastor, tem gente que vai pelo amor, outros só vão pela dor. Então você fica torcendo que doa logo. Mas lá em Romanos 2:24, tem esse versículo interessante. Romanos 2:24. Perdão, 2:4. Olha o que a palavra de Deus diz. Ou desprezas a riqueza da sua bondade, tolerância e longanimidade, ignorando. Ignorando o quê? Que é a bondade de Deus que te conduz a quê? O que que te conduz ao arrependimento? É o juízo de Deus? É a pancada de Deus? É a paulada de Deus? Não, o que te conduz ao arrependimento, o que que diz o texto? É a sua bondade. Então Deus manifesta a sua bondade e a sua graça, porque é a bondade e a graça que despertam em você arrependimento genuíno.

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10: Olá, ouvinte. Atenção para um dado que merece muita preocupação. Mais da metade das brasileiras já foram afetadas direto ou indiretamente pelo avanço das bets. Segundo o levantamento divulgado pelo jornal Folha de São Paulo, 42% das mulheres entrevistadas já apostaram ou ainda apostam e outras 12% nunca apostaram, mas convivem com as consequências do vício de parceiros ou familiares. Do ponto de vista psiquiátrico, isso acende um alerta. A aposta pode deixar de ser entretenimento e se transformar em um comportamento compulsivo, associado a ansiedade, irritabilidade, insônia, endividamento, conflitos familiares e sofrimento emocional. E existe um detalhe especialmente importante. Entre as mulheres que apostam, as mães jogam cerca de 1,6 vezes mais do que as mulheres sem filhos. A pesquisa sugere que, para muitas delas, a aposta aparece como uma tentativa de complementar a renda e fechar as contas do mês. Ou seja, estamos diante não apenas de uma questão financeira, mas também de saúde mental. A mensagem é simples: apostar para tentar resolver uma dificuldade financeira pode aprofundar justamente o problema que se queira solucionar. E quando a pessoa perde o controle, esconde as apostas, contrai dívidas ou continua jogando apesar dos prejuízos, é hora de procurar a ajuda de um psiquiatra. Eu sou a doutora Aline Salim para a Vinha FM.
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